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1: 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Pedi autorização, era pra cantar.

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5: Opa, vamos nessa. Uma ótima segunda-feira pra você que tá ligado aqui na Rádio Globo 98.1. Rádio que vibra com você. Boa semana, hein? E aí, como é que foi seu fim de semana? Foi bom? Vai ser melhor ainda, tá? Conectado com você sempre. 45 minutos. Tá valendo R$1.000 neste sabadão, hein?

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3: Eu acho que você tem que mandar aquela mensagem. Mas manda o que tá no seu coração.
4: Porque se fosse eu falaria mais ou menos assim.
5: Ei, boa noite. Antes de te bloquear, eu só vim te dizer que a partir de hoje pode tocar o terror, fazer o que quiser fazer. A boca é sua, curte suas farras. Sinto mais nada.
3: Não, apaga.

0: 98.1, hein? Bom demais. No site ou no aplicativo, tá valendo também. Bom dia, sim, passou por aqui. O que que eu faço agora? Ainda paga-paga com Danilo e Davi. Fechou, hein? 45 minutos só de som. Se você notou, manda pra gente. Neste sabadão, vamos liberar R$1.000 na sua mão. Ó, dois ouvintes podem se dar beijaço, hein? 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Rádio Globo, faltam 15 para as 11.
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Rapaz, só lembrando você que tá conectado com a gente aqui no radioglobo.com.br. Rolou três sons, manda pra gente porque a gente tá liberando. Aquele cartão no valor de 1.000 conto, hein? 1.000 conto. Pode se dar muito bem. Deixa eu mandar aqui um abraço especial para os amigos motoristas de aplicativos, das Kombis, das vans, aos amigos taxistas no geral. Nosso abraço, ó. Todo especial pra vocês aí. Valeu, turminha. Aos amigos da saúde, os enfermeiros, enfermeiras, médicos de plantão. Alô, turma. Ah, você que é motorista aí, rodoviário, caminhoneiro, carreteiro, também das vans, das Kombis, no geral, nosso abraço sempre carinhoso aí pra vocês. 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Claro que a promoção só podia ser mais uma da rádio que vibra com você, hein? Agora 3 minutos para as 11.

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0: Essa é a Rádio Globo, a rádio que vibra com você. Que medley sensacional, hein? Bobagens, ideias do amor e cai na real, hein, parceiro? Fechando o mêsaço, 45 minutos, show de som. Passou por aqui o Vitinho, ainda Grupo Revela. Ô, Queiroz, traz uma mulher pra nós. Vamos desfressar, né, gente? Pelo amor de Deus. Ó, tamo liberando milzão neste fim de semana. Sabadão a gente vai liberar pra você R$2.000. Serão dois ouvintes. E você anotando três sons ou três artistas, capricha, manda pra gente no site ou no aplicativo. Mais uma promoção da Rádio Globo, hein? Um abraço aí para todos que estão acompanhando a gente nas alturas. Você que é motorista de aplicativo aí, brigadão pela moral, tá? Meu parceiro, continue sempre conectado, antenado na melhor rádio deste planetão de meu Deus. 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Agora faltam 14 para meia-noite.
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0: É o molho do menos é mais aqui em Belém, não tem jeito. Vambora. Todo um negócio que machuca o coração.

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Menos é mais, hein? Porque sensacional. Quebrou a cara, hein? Quem ama não machuca. Eita! Muito bom. Bom, quero lembrar

0: aplicativo, estamos liberando aquele cartão do valor de milzão e a gente vai liberar neste sabadão já, rapaz, a segunda edição, aliás, o segundo sábado, né? Diga-se de passagem, durante o mês de agosto, a gente vai estar liberando R$2.000 aí, 1.000 conto para cada ouvinte. Bom demais. Manda aqui um abraço especial sempre para você que tá sempre conectado com a gente, em qualquer lugar deste mundo, meu Deus, pelo site radioglobo.com.br, aos amigos motoristas rodoviários no geral, nosso abraço todo especial, hein? A turma da saúde, aos enfermeiros, enfermeiras, médicos de plantão, também aos amigos assessoristas. Ah, você que é vigia, vigilante, valeu, turminha, Deus abençoe vocês aí, tá bom? E ó, se for fazer aquela caminhada, procure seu médico aí, tá bom? Você que acorda cedinho, você que é professor de educação física, por que que eu cheguei nesse papo? Eu quero mandar um abraço especial pro Fernando. Fernando Lima é o nome dele, grande parceiro, é professor, né, de educação física, acorda cedinho. Falou que bota lá as senhoritas, né, pra fazer aquela ginástica, alongamento. Coloca a turma pra ela sair da preguiça, né? Valeu, um abraço aí, meu parceiro, tudo de bom, tá? Que Deus continue sempre abençoando vocês aí. Obrigadão pela moral. 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
2: Alô, meu povo! O príncipe do álcool tá na casa, tá? Vamos cantar junto. Essa vocês já conhecem. Assim, ó, vamos!
3: De onde eu venho?

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3: Por favor, né?
2: Já que você é o cantor romântico desse país.
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2: Essa aqui tem que estar preparado pra sofrer, hein? Quem sabe, solta a voz, canta pra gente assim, ó.

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Muito importante. 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

0: Obrigado, senhoras e senhores. Glória Groove!
1: Sorriso no pagode.
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1: Aí, meu compadre. Vou falar pra ela agora. Vambora.

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0: Deixa eu dar uma olhadinha aqui para ver se as coisas estão bonitinhas, para ver se tá tudo ok. Aqui é 5.5, aí tá 5.5 também, minha flor?
1: Oiê!
0: Terça-feirazinha acordou meio estranha, né? Nem negócio de chuva. Aí acordei de manhã com um negocinho, um barulhinho diferente, convidativo a ficar em casa. Rapaz, não dá não, tá? Vou falar uma coisa pra você, não dá. A diferença

0: seguinte, deixa de ser otário e parte pra cima. Tá chovendo? Não importa, ninguém é feito de papel. Ah, mas tá complicado, transporte é complicado. Irmão, sem desculpa.
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0: 6:01 no Rio de Janeiro, de uma terça-feira, dia 11 de agosto. Estamos aí, graças ao bom Deus. E aí, tranquilidade? Dia de chuva é meio difícil, né, cara? Meio complicado. Aliás, sem chuva já é difícil, já é complicado. Imagina chovendo. A gente fica meio molengotengo, com vontade de ficar quietinho na cama. Deu uma esfriadinha, né? É engraçado, início da semana, 40 graus no lombo. Não, 40 graus é sacanagem. Mas tipo assim, tava bem quente. Do Neida, o troço baixa pra 20. Aí,
3: haja
4: saúde. A garganta chora, né?
0: Haja saúde. Você tá boa, Vicky? Tá tudo tranquilo.
4: Tudo na paz, e você?
0: Graças ao bom Deus, estamos aqui. Na moral, graças a Deus. Pra mais uma terça-feira, pra mais um diazinho, pra gente trocar aquela ideia. Bater aqueles papinhos. O povo já deve estar lá no 97.9988 pra falar de trânsito, né não? Como é que você tá? Tranquilidade? Manda lá. Peraí, só um minutinho, com todo respeito. Esqueci de um detalhe importante. Nossas manchetes. Ora, pois, olha aí. Eu tenho ingressos pra você curtir o carnaval, você sabia?
4: Sério? Já?
0: Vou te falar. Os Rapaz. Ingressos do ano que vem já estão sendo vendidos, você sabia? Olha aí.
4: Uau.
0: Já estamos em agosto e já estamos falando do carnaval do ano que vem. O Procon lança cartilha sobre riscos das apostas online. O Detran alerta pra golpe em cobrança de agendamento da identidade. Tem isso? Gente, o Rio de Janeiro não é para amadores. Vamos de novo. Detran alertando para golpe em cobrança de agendamento da identidade. Muito legal. Tem oportunidade de emprego também. A gente vai falar que empresas estão abrindo aí mais de 200 vagas de estágio em todo o Brasil. Há oportunidades no Rio de Janeiro também. Então é importante que você fique atento a essas informações para depois não dizer, eu não sabia. Cola aqui no som da Rádio Globo para você ficar por dentro de tudo que tá acontecendo. E é isso. Bom, vamos dar uma chegadinha no trânsito? Como é que tá aí, Vic? 97.9988. O povo tá chegando?
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0: Muito bem, fique à vontade. Se inscreve lá, 97.9988, o trânsito para você que está chegando no Rio de Janeiro. Já sabe que tá naqueles piques, né? Já tá começando a intensificar ali na pista lateral da Avenida Brasil, chegando aqui no Rio de Janeiro. A linha vermelha também já tá complicada, em alguns pontos do Rio de Janeiro tá chovendo, de forma mais moderada em alguns pontos, de outras nem tanto, enfim. É só chegar junto que a gente vai falar sobre isso e trocar aquela ideia que é importante, né? Afinal de contas, a gente precisa tirar os amiguinhos da roubada. A hora que você quiser, minha flor. Fique à vontade. Aperta aí.
4: Já foi.
0: Já foi?
4: Foi.
0: Aqui, não sei. Peraí. Será que tem alguma chave? Vamos apertar de novo aqui.
5: Bom dia, galera. Aí. Da 98.
4: Olá, aí.
5: Bom dia, Vicky.
4: Bom dia.
5: Bom dia, Léo.
0: Bom.
5: Sofá.
0: Tá bom?
5: Você tá bom? Você tá bom? Você tá bom, Vicky?
0: Bom
5: dia pra todos. Bons ouvintes da 98, motorista da Santo Antônio. Jaquelinda. Um beijo. Karina da Santa Antônio também, bom trabalho, Karina.
0: Oh.
5: E todos aí, mano. O Caxias tá chovendo bastante.
0: Eita.
5: Entendeu? O trânsito tá, por enquanto, tá mais ameno, mas daqui a pouco o bicho pega. Uma ótima semana pra todos os ouvintes aí, Fafá.
0: Tamo junto, irmão.
5: Um abraço aí pra todo mundo aqui. Um abraço aí, galera.
0: Valeu, querido.
4: Valeu.
5: Um abraço mesmo.
0: Tamo
5: Fica
0: junto.
5: Com Deus aí.
0: Valeu.
5: Gabi, não esqueci de você não, Gabi. Um beijo.
0: Olha aí.
6: Alô, alô, Rádio Globo. Bom dia.
0: Bom dia.
6: Bom dia, Fafá.
0: Você tá bom?
6: Você tá bom? Bom dia, Vicky Maria.
4: Bom dia.
6: Você tá boa?
4: Bem.
6: Antes de queimados.
0: Fala, Andinho, tranquilidade.
6: Olá.
0: Vamos.
6: Terçou.
0: Sempre.
6: Vamos que vamos.
0: Fala comigo. Os informes.
6: De queimados. A Nova Iguaçu. Ali na posse ali já tá meio embolado.
0: É
6: então
0: mesmo?
6: Tá 5.1.
0: Eita.
6: Parece que tem um acidente ali. Já tá ficando com uma retenção bem lento ali.
0: Entendi.
6: Pista escorregadia, tá chovendo.
0: Eita, tem que redobrar a atenção.
6: Vamos que vamos.
0: Vamos pra cima.
6: 5.5.
0: Amém.
6: Valeu, Fafá.
0: Vamos nessa.
6: Vic, Deus abençoe o nosso dia.
0: Amém,
6: querido. Vamos pra cima.
0: Cuidado aí na pista, hein? Cuidado na pista, tá escorregando, hein?
6: Ah, Fafá.
0: Fala aí.
6: Vou cumprimentar aí, Vic. Queria que mandasse um beijo aí pra minha irmã. Minha irmã mais velha. Tá fazendo aniversário hoje.
0: Como é que é o nome dela?
6: Meu anjinho. Tá? O nome dela é Virgínia.
0: Aí, Virgínia, tá? Parabéns.
4: Alô, Virgínia.
0: Tamo junto. Parabéns, Virgínia.
6: Valeu.
0: Tamo juntão.
3: Vic, bom dia. Bom dia,
4: Fabiano. Bom dia.
0: Olha, meu camarada.
3: Excelente terça-feira pra todos nós.
0: Tamo junto?
3: Sempre pra cima. Boa noite, Paraíba do Sul.
0: Vai, irmão.
7: Bom dia, amiguinhos da 98.
0: Olha aí.
7: Rosane de Bangu.
0: Olá.
7: Rumo a Itaipuaçu. Vamos aos trabalhos.
0: Amém.
7: É, Avenida Brasil tá uma uva.
0: Tá lindo.
7: Tranquilo, mesmo com chuvisquinha, chuvinha boa, mas...
0: É mesmo?
7: Tá uma uva.
0: Amém.
7: Ponte Rio-Niterói, uma uva. Alameda,
0: graças
7: São Boaventura, uma uva.
0: Graças a Deus.
7: Vamos que vamos para mais um dia de trabalho.
8: Bom dia, Rádio Globo. Bom dia, Fafá. Bom dia, menina.
4: Bom dia.
8: Passando aqui para informar que o trânsito na Vila Isabel, Maracanã, sentido centro,
0: tá
8: maravilhoso.
0: Boa. Amém.
8: Sentido Rio-Niterói. Trânsito tá 5.5.
0: Amém, querido. Muito continue bom. Assim. Atenção aí no trânsito.
8: Tem tempinho chuvoso.
0: Opa.
8: Tempinho gostoso.
0: Coisa linda pra quê?
8: Dormir na casa da vovó.
0: E aí?
8: E agora indo trabalhar.
0: Maravilha.
4: Que momento.
8: Então, bom dia.
4: Que momento.
8: Bom dia, os motoristas aí. Bom dia, bom dia.
0: Tamo junto, irmão.
9: Bom dia.
4: Olha o JM aí.
9: Bom dia, Rádio Globo.
0: Você tá bom?
9: Bom dia, Fabiano Melo. Você tá bom, menino?
0: Você tá bom, garoto.
9: Vicky Maria Rosa.
4: E aí?
9: Vicky Maria Rosa. Tá chovendo aqui no Recreio, Vicky. Vamos pra cima, Vicky. Bora, Fabiano. Você é o cara.
0: Que isso?
9: É o maestro dessa rádio aí.
0: Que isso? No
9: a
0: máximo.
9: Vicky é 10, hein, Fabiano?
0: No máximo esforçado.
9: Essa menina do teu lado aí. Essa menina é 10, Fabiano.
0: Ela é sinistra, ela é sinistra.
9: Bora falar do trânsito.
0: Manda.
9: Sentido ao Recreio 5.1. Tá parado aqui, hein? Tá parado, hein? Fabiano, 5.1 é parado, hein?
0: Tô ligado.
9: Pra Campo Grande 5.5. Eu tô indo. Vento e popa, Fabiano. Vento e popa. Vambora.
0: Lá
9: a
0: isso.
9: Melhor. Terça-feira. Tensou. Vambora. Fabiano. JM e Alice. Fala aí, Alice.
10: Beijo, Vic. Beijo, Fabiano.
0: Beijo, Flor.
4: Beijo, Alice.
9: Bora.
0: Tamo junto. Partiu. É nóis. 6:09 no Rio de Janeiro. Tá começando mais uma edição do Acorda aqui na Rádio Globo.

0: Muito bem, 6h20 no Rio de Janeiro. Eu tenho uma ótima notícia pra você que gosta de carnaval. Vicky, atenção, já vai preparando a fantasia, que ano que vem estaremos lá, né? No camarote da Rádio Globo, bonitinho, lindos e belos. Olha aí, fazendo aquela cobertura, não é não? Então, os ingressos para as arquibancadas especiais e as cadeiras individuais da Marquês de Sapucaí pro Carnaval 2027 começaram a ser vendidos nesta segunda-feira. A comercialização é feita pela Liga Independente das Escolas de Samba do Rio de Janeiro, a famosa Liesa, por meio da Ticketmaster. As entradas são para 3 noites de desfiles das escolas do Grupo Especial e também para o Sábado das Campeãs. Os ingressos para as arquibancadas especiais dos setores 2 a 11, com exceção do setor 9, e para cadeiras individuais numeradas do setor 12, custam R$250. A meia entrada, R$125. Cada comprador pode adquirir até 4 ingressos. Para a meia entrada é permitida a compra de 1 entrada por CPF para cada dia do desfile, tá bom? Os desfiles do Grupo Especial estão marcados para os dias 7, 8 e 9 de fevereiro, pertinho do meu aniversário, pouco depois, então. O carnaval vai ser em fevereiro, ano que vem. Isso tudo acontece na Marquês de Sapucaí, o palco do samba do Rio de Janeiro, quiçá do mundo, tá? E carnaval, me arrisco a dizer aqui, espero não queimar a língua, não existe melhor do que no Rio de Janeiro. Não existe melhor carnaval do que no Rio de Janeiro. O povo vem pra cá, se esbalda, fica uma coisa maravilhosa.
1: A maior festa popular do planeta.
0: É verdade. O palco é um negócio absurdo. Só quem esteve lá sabe do que eu estou falando. E que Maria Rosa já esteve lá no ano passado, aquela coisa toda, linda e bela.
1: Esteve lá, já desfilei também, ano retrasado eu desfilei. Não, ano passado. Estive lá esse ano, ano passado eu desfilei em 2 escolas. Quando eu fiz 18 anos, eu resolvi que eu iria desfilar também, por minha conta e risco. Fui com meu amigão de faculdade, aí fomos na aula da comunidade e tal, que você tem que ir nos ensaios. E aí eu não paguei pela fantasia. Enfim, de alguma maneira eu sempre estive ali envolvida com carnaval. É, já curti muito carnaval de rua, eu adoro. Eu Maria, sou carioca raiz, eu adoro carnaval.
0: Deixa eu te perguntar uma parada, assim, eu acho que eu sei, mas não custa nada perguntar. Qual que é a tua escola?
1: Eu não tenho, não. De
0: Mentira.
1: Verdade, não tenho.
0: Sério?
1: Não tenho, torço pra todas ali da Grande Tijuca, todas.
0: É mesmo?
1: Salgueiro, Unidos da Tijuca, Vila Isabel. Deus, ó, eu já desfilei Salgueiro. Na Vila Isabel, já desfilei na São Clemente e tá faltando uma. Império da Tijuca.
0: Maravilha.
1: Foram as escolas que eu já desfilei na minha vida.
0: Eu tenho um caso de amor com o Salgueiro. O Salgueiro tem uma história muito bacana. Uma hora eu sento e te conto em off, porque agora a gente tem que falar um pouquinho do trânsito. Então, 97.9988, mete bronca aí, você que
2: dia,
0: tá ligado.
2: Bom dia, família Globo.
0: E aí?
2: Bom dia, Vicky.
1: Bom dia.
2: Bom dia, Fafá.
0: Você tá bom?
2: Tudo bom.
0: Graças a Deus.
2: Que pipinho aqui de Jacarepaguá.
0: Coisa linda.
2: Friozinho.
0: Opa.
2: 19 graus.
0: Tô ligado.
2: Toquinha na cabeça, casaquinho.
0: Hein?
2: E partindo em direção ao Grajaú.
0: É isso.
2: Aqui, Estrada do Pau-Ferro, acabei de passar. 5.5, delicioso.
0: Maravilha.
2: E aqui na Serra Grajaú, Jacarepaguá. Aquele trânsitozinho também, uma delícia.
0: Tá escorregando,
2: aviso,
0: cuidado.
2: Aviso aí pra moçada. Serra Grajaú, Jacarepaguá está um sabão.
0: Eita.
2: Com essa pistazinha molhada. Então, aquele cuidado e aquela atenção. Um beijo no coração de todo mundo, largando o aço.
3: Bom dia, Vicky.
1: Bom dia.
3: Bom dia, Fafá.
0: Você tá bom?
3: Você tá bom? Everton na voz.
0: Fala,
3: vamos que vamos. Mais um dia de trabalho.
0: Amém.
3: Quero mandar aqui um abraço pra todos nós, todos os amigos da TV Forte.
0: Olha aí.
3: Vamos que vamos, hein? Ó, RJ 104 tá um luxo e a ponte tá querendo ficar ruim, hein?
0: É, né?
3: Mas vambora, hein? Vamos que vamos, hein?
0: Vai dar tudo certo.
3: Abraço.
0: Valeu, queridão. Bom dia.
4: Bom dia, Fabiano Melo. Bom dia, Vic.
1: Bom dia,
4: Rádio Globo.
0: Tudo certo?
4: Rodrigo de São Gonçalo.
0: Fala, Rodrigão.
4: É, Alameda São Boaventura já tá uma M.
0: Eita.
4: Ponte, tá andando bem.
0: É.
4: Partiu trabalhar em Juiz de Fora, hein?
0: Eita! Boa
4: sorte,
0: querido.
4: Bom dia a todos, galera. Bom trabalho aí.
0: Cuidado na
4: estrada.
0: Bom
4: início de semana pra todos.
0: Cuidado na estrada.
5: Bom dia, família Rádio Globo, sube aqui. Bom dia, Fafá, bom dia, Vicky.
1: Bom
5: Deixa
1: dia.
5: Eu falar pra vocês, não sei o que que tá acontecendo. A Avenida Brasil, mesmo com chuva, tá boa.
0: Eita,
5: eu
0: não reclama não,
5: tá
0: hein.
5: Tá acontecendo alguma coisa, a gente tá sabendo, hein.
0: É.
5: Mas vamos que vamos, um dia abençoado pra todos nós, a papai.
0: Esse negócio aí que ele bebeu deve estar bom.
6: Bom dia, Fabiano.
0: Bom dia, Vicky.
1: Bom dia.
6: Aqui é a Gabriela, de Caxias.
0: E aí, Gabi?
6: Saindo sentido lote 15, no centro de Caxias. Teve um acidente ali na praça do...
7: Da Bíblia.
6: Que deixou o trânsito um pouco mais ou menos ali no gramado.
0: Maneiro.
6: E agora do Forte 8, no centro de Caxias, tudo parado.
0: Eita.
6: Não sei o que houve, não. Não é comum pro horário.
0: Entendi.
6: Um beijo aí pra vocês.
0: Tamo junto, tá? Tchau. Bom trabalho pra vocês aí. Vamos nessa.
8: Bom dia, galera da Rádio Globo.
0: E aí?
8: Bom dia, Vicky. Bom dia,
1: e aí, bom dia.
0: Bom!
8: Alex Baez aqui falando.
0: Você tá bom, querido?
8: Rapaz, linha vermelha, sentido centro. Tá naquele jeito, né? Toda parada, tem um carro enguiçado ali na altura ali do aeroporto, então... Prudência aí, galera. Chovendo bastante, tá? Linha vermelha, Washington Luiz. Então, vamos pegar leve. Já tá aqueles bolsões ali na altura da Reduc.
0: Nada diferente, né?
8: Então, rapaziada, vamos devagar, hein? Grande abraço aí.
0: Valeu, compadre. Tamo junto. Um abração. Bom trabalho.
8: Deus.
1: Valeu, ó, tem mais um áudiozinho aqui, bora.
9: Bom dia, manda. Meus amigos, bom dia, Fafá, bom
0: não
9: dia,
0: não pode
9: Vicky.
0: Faltar, não pode faltar, não
9: que
0: pode.
9: Que Deus esteja presente nas nossas vidas nesse novo dia.
1: Amém.
9: Eu me deitei e dormi.
0: Opa.
9: Acordei.
0: Amém.
9: Pois o Senhor me sustentou.
0: Olha aí.
9: Acorda, Rio. Bom dia para todos os ouvintes dessa rádio abençoada.
0: Amém.
9: Um beijo no coração.

0: Muito bem, criancinhas, tem um negocinho aqui pra contar pra vocês, cara, interessantíssimo, tá? A Procon RJ lançou nesta segunda-feira uma cartilha com orientações sobre os riscos das apostas esportivas e dos jogos de azar online. Material alerta para prejuízos financeiros, impactos na saúde mental e problemas nas relações familiares, além de trazer medidas para prevenir o vício em apostas. O material também busca desmistificar as promessas de lucro fácil. Não é possível que alguém ainda não entendeu essa parte, mas tudo bem. Outro alerta é para crianças e adolescentes, tá? Que também é muito importante, é bom a gente ficar atento. A publicação reforça que menores de 18 anos não podem participar de apostas online e também orienta pais e responsáveis a identificar sinais de exposição precoce a esse tipo de conteúdo. O material ainda aborda a ludopatia. O que seria ludopatia? É um transtorno reconhecido pela OMS e que apresenta informações sobre prevenção. A ferramenta oficial de autoexclusão das plataformas autorizadas e locais onde consumidores podem procurar orientação, atendimento e apoio psicológico. Então, fique atento a mais essa situação. Centro de Operações da Prefeitura com informações importantíssimas. Afinal de contas, uma terça-feira diferente no Rio de Janeiro, né? Chovendo, aquele esqueminha pra frente, né? Tá animado hoje o negócio, não tá não? Léo Vieira, meu querido, bom dia!
1: Bom dia, Fafá! Bom dia pra você, bom dia pra Vicky, bom dia pra todo mundo ligado no Acorda Rio da Rádio Globo. Tô de olho na movimentação do trânsito pra quem tá circulando pelo trecho da região metropolitana, uma cidade maravilhosa, manhã chuvosa. Então, pra você que tá dando carona pra Rádio Globo nesta manhã, olha, redobre a atenção para evitar acidentes por conta das pistas escorregadias. Quem tá circulando pelo trecho da Avenida Brasil, trânsito já é complicado na saída da Zona Oeste, ali a partir do trecho de Bangu, motorista já vai encontrando dificuldades a partir ali de Bangu até a chegada ao trecho de Guadalupe, só afeta o acesso ali para a Transolímpica, também a chegada pelo trecho da Vila Militar. Quem está optando pela estrada da Água Branca, estrada São Pedro de Alcântara, vai fazer uma boa escolha por lá, dá para ganhar um tempinho. Para quem está circulando pelo trecho da Zona Norte, observa problemas ali a partir de Irajá até a chegada ao trecho da Penha, também retenções entre Ramos e a chegada ao Caju para quem segue em direção ao centro. Para você que está saindo da Zona Norte, dá para ganhar um tempinho entre Ibiapina, Rua Uranos e a chegada Democráticos ou Leopoldo Bulhões. E está optando pela Dom Helder, também dá para ganhar um tempinho, mas o trânsito já está um pouquinho pesado entre o Jacaré e o acesso ao viaduto de Benfica para quem está seguindo em direção ao trecho de São Cristóvão. 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Já eu tô de volta com outro panorama do trânsito. Tá falado, meu querido.
0: Faladíssimo, meu querido, já estou no aguardo.
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0: só, o Detran RJ, meus caros, está alertando para um golpe envolvendo a emissão da carteira de identidade nacional, tá? Só pra você ficar ligado nessa missão aí. Primeira via do documento é gratuita. Vamos reforçar? A primeira via do documento de identidade é gratuita e o cidadão não precisa pagar duda, taxa ou qualquer outro valor para fazer o agendamento. Ficou claro isso? Acho que sim, né? Segundo o órgão, golpistas têm oferecido um suposto serviço para facilitar o acesso ao agendamento mediante pagamento. Detran orienta que o procedimento seja feito diretamente pelo site oficial ou pelo teleatendimento sem necessidade de intermediários. Desde a implementação, o novo modelo de identidade, mais de 4 milhões e meio de documentos já foram emitidos no estado. Quem ainda possui uma carteira de identidade válida não precisa correr para fazer essa troca. A migração poderá ser realizada até 2032. Vamos trocar em miúdos aqui rapidinho? Você tá com uma preguicinha de dar uma chegada lá no site do Detran. Conheço pessoas assim, tá? Conheço pessoas assim. Então, o que você vai fazer? Você vai pedir alguém para fazer isso para você. Só que a pessoa vai querer que você perca um dinheirinho. Vou perder um dinheirinho aqui para fazer isso para você. Entendeu? Sendo que o bagulho é só você ir lá, entrar no site, agendar e tá tudo certo. Então vamos parar e pensar nessa parada aí. E outra coisa, tem gente oferecendo o serviço, mas tem que perder um dinheirinho. Ou seja, todo dia sai de casa um esperto e um otário. Como eu tomo café, entendeu? Já de manhã cedo, forte, pra não ter esse estresse todo, aí fica todo mundo mais feliz, tá? Então tenta dar uma olhadinha nisso aí. Tenta dar uma olhadinha, com todo respeito, ok? Vamos voltar aqui no 97.9988. Tem gente falando de trânsito, que é o mais importante também. Aperta o play aí, por gentileza, vamos saber?
1: Bom dia, Fafá. Bom dia, Vicky.
0: Tudo bom?
1: Vamos que vamos.
0: Vamos.
1: Saindo de Pele de Guaratiba. Sentido Botafogo, vindo pela Praia da Reserva, 5.5.
0: Amém?
1: Ô, Vicky.
2: Oi.
1: Você não fica trazendo as cachaças pro Fafá, não, que o cara fica aqui oriçado pra tomar cachaça, hein, Fafá?
2: Bom dia, bom dia.
3: Bom dia, Vicky. Anderson do Engenho Novo por aqui. Passando pelo túnel na Rosa, o túnel fantasma do Rio de Janeiro.
0: Eita, não tem luz, né?
3: Tem mais uma terça-feira incluído no meio das nossas vidas aí.
0: Amém, querido.
3: Então vamos lá.
0: Amém.
3: Vamos da criança pra escola.
0: Amém, querido. Deus te abençoe. Deus te abençoe. Deus te abençoe. Ai, papai, muito bom. Você, aí, tá falando que o problema é você. Você fica me incentivando, tá vendo?
2: Fica tranquilo. Férias agora, calma, tá chegando de novo, que eu tirei 15, tem mais 15 pra tirar.
0: É, né?
2: Daqui a pouquinho.
0: Aonde você for, você já sabe o que você precisa trazer pro amigo, né?
2: Então.
0: Então, obrigado, com todo respeito.
4: A música que mudou a minha vida, hein?

Agora, eu quero pedir um favor pra vocês. Muito importante. Pra cantar bem alto comigo, a música que mudou demais a minha vida.

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Estão abertas as inscrições para o programa de estágio na Gerdau, empresa de aço, que oferece 210 vagas em 37 cidades do país. As oportunidades são destinadas a estudantes do ensino superior com previsão de formatura entre março de 2028 e dezembro de 2029. É necessário ter disponibilidade para atuar presencialmente na cidade escolhida e também cumprir uma jornada de 6 horas por dia. No total de vagas, 170 são para estudantes de engenharia. As demais oportunidades estão distribuídas entre as áreas de indústria, comércio, administrativa, negócios e tecnologia. Os estagiários terão direito a bolsa auxílio, transporte fretado ou vale transporte, vale refeição, plano de saúde e odontológico, seguro de vida e acesso a academias. Ó que bonitinho, hein? As inscrições podem ser feitas até o dia 13 de setembro. 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Vamos fechar? Olha aí que bonitinho. Olha aí que bonitinho pra levantar bem seu dia. Eu sei que tá chovendo, tá estranho. Mas, cara, aumenta um pouquinho esse sonzinho aqui e cola com a gente na Rádio Globo que você vai se dar bem. Confia.

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0: 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Crianças, amanhã tem mais Acorda. 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E hoje vai ser sensacional, porque terça-feira chovendo, tá todo mundo preso no trânsito. Aí a gente vai poder ouvir com tranquilidade o programa, vai poder participar com tranquilidade. Tem prêmio pro áudio mais criativo. Eu tenho certeza que você vai se dar bem, falou? Tamo de volta já, segure seu pagode.
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1: Fala galera ligada aqui na Rádio Globo, Botafogo volta a campo quinta-feira contra o Cienciano em Cusco. Uma altitude superior a 3.300 metros. Até por conta disso, a equipe alvinegra treina até a próxima quarta-feira aqui no Rio de Janeiro e viaja na quarta-feira, fica em Lima e só vai para Cusco horas antes do confronto contra o Cienciano para tentar minimizar ao máximo os efeitos da altitude. Em relação ao duelo contra o Fluminense, o único retorno para o técnico Franklin Carvalho é o do volante, o Guinho, que inclusive pode começar entre os titulares para essa partida pela Copa Sul-Americana. O confronto decisivo acontece na próxima semana no estádio Nilton Santos. A gente lembra, o Botafogo vai decidir todos os jogos em casa, já que fez a melhor campanha geral na Copa Sul-Americana na fase de grupos.
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0: 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Aquela terça-feirazinha que você daria o dedinho mindinho pra ficar dentro de casa, mas não. Ah, você tem que trabalhar. Deixa eu dar uma olhadinha aqui, tá tudo bem aqui no meu, graças a Deus. Vicky, tá tudo ok?
1: E aí?
0: Coisa linda. Maca?
7: Bom dia!
0: Aê, meu povo! Coisa linda de papai. Olhando ali pra janela da emissora, não vejo nada parecido, Vicky. Olha ali, não vejo nada
1: graças
0: parecido.
1: Graças a Deus, o dia ele tá quietinho, né? Mentira, a gente gosta do sol.
0: Não tem nada parecido ali na janela, só temos chuva. Me parece que esse negocinho vai ficar até mais ou menos o meio da semana. Macaxeiro fez a previsão do tempo e eu não li, sensacional. Putz, que eu traguei todo o trabalho.
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0: Bom dia, meu vinho de janeiro, vocês estão bom? Graças ao bom Deus, estamos tudo bom aqui, graças a Deus, debaixo de chuva, estamos aqui, rapaz, tranquilinho, lindos e belos, de banho tomado, graças ao bom Deus também, porque somos desses. A gente toma banho antes de vir trabalhar. Você toma banho antes de vir trabalhar, Macaxeiro? Bom dia, querido.
7: Todos os dias. Bom dia, meu parceiro. Pelo e aí, tá menos, tudo bem, beleza?
0: Pelo menos dois ou três, né?
7: Ah, com certeza. Antes de dormir, com certeza. É e isso. Antes de sair de casa também, né?
0: Perfeito.
7: Pelo amor de Deus.
0: Perfeito. Vi que toma uns quatro.
7: Certíssimo.
1: Ah, rapaz, é muito banho. É banho pra vir trabalhar. Às vezes, se tiver muito calor e eu tiver um segundo tempo à tarde, um banhozinho pra poder ir pro segundo tempo. Treinou, banhozinho. E assim vai, né?
0: Sucessivamente. Até antes de dormir, se pá, ainda toma outro.
1: É claro, não. Antes de dormir, sempre. E na hora que acorda, sempre. Dependendo da quantidade de atividade no dia, entre as atividades.
0: Entendi.
7: E tem também a questão do calor, né? Que a Vicky falou. Quando tá quente, porra, tem que tomar mais banho também, né?
0: Não, e detalhe, não tem mulher jeito. Tem aquele lance mais hormonal, aquela parada toda, tem assim, descompensa um pouquinho, aquela coisa, tô errado? Não, né? Tem essas paradinhas, não tem negócio de hormonal? Você fica um pouco mais calorenta e tal, bababá? Tem, não tem? Você vê aí, olha aí, como é que fica? Nossa Jackson, olha aí que bonitinho. Não parece a Vanessa Jackson, a menina Gabi? Coisa linda, você tá boa, tá muito bonita hoje, né? Parabéns, graças a Deus. Olha, não veio molhada, não tá molhada? Que bonitinho.
7: É porque alguém trouxe, né, meu parceiro?
0: É isso que eu queria falar, você levantou a bola certinha. Você levantou a bola certinha. E a gente vai discutir isso daqui a pouco. Maca, a gente vai falar de notícia bizarra, meu querido. Vamos falar?
7: Claro que vamos, né, Fabiano? Todos os dias temos a nossa nota bizarra. Um homem virou assunto por aí depois de parar na UPA.
0: Eita!
7: O motivo? Daqui a pouco eu te conto.
0: Será que ele escorregou em alguma coisa? Enfim. É, vamos ao que interessa, senhoras e senhores, também, porque o nosso teminha de hoje está um teminha pra frente. Senhoras e senhores, a minha tela acabou de apagar, mas tudo bem. Vamos ao que interessa, Vicky.
1: Bora, hoje é dia da televisão e a gente quer saber qual é a primeira lembrança que vem à sua cabeça quando você pensa em TV. Pode ser um programa, um apresentador, uma apresentadora, um momento, alguma coisa que te lembra a televisão. O que, que vem à sua cabeça quando eu falo televisão? 97.99988, áudio mais criativo, tem prêmio no final. 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
0: Considerações, Maca?
7: Silvio Santos.
0: Silvio Santos.
7: É, primeira coisa que eu penso quando vem televisão é Silvio Santos.
0: É verdade. TV Globinho aqui do lado de cá também, desenhos animados. Você, Vicky?
1: É, não, vem vários, né? TV Globinho é um, Xuxa, Sítio do Pica-Pau Amarelo, Ana Maria Braga.
0: Porra, me lembro Sérgio Malandro, cara. Sérgio Malandro, vamos abrir a porta dos desesperados.
7: Fausto Silva também.
0: Fausto Silva também, né? Aquele domingo à noite, aquele programa do Silvio Santos também era bem interessante. Vamos abrir a porta da esperança. Aí que... Te conto em off algum negócio que o cara pediu uma vez. Ó. Oh.
11: Sabe de imperador.

0: Rapaz, vamos falar aqui de uma paradinha mais pra frente.
1: Fala, Fabiano.
0: Me conta, vai.
1: Seguinte, olha, um homem deu entrada na UPA de Dom Elísio. Sabe onde fica?
0: Desculpa, com todo respeito, não.
1: No Pará.
0: Ah, tá.
1: Beleza? Tá. Sabe por quê? Ele, de alguma maneira, assim, meio...
0: Inusitada,
1: acabou ficando preso com uma cenoura no reto, amigo. Segundo relatos, e aí
0: um
1: minutinho,
0: só um minutinho, só um minutinho. De novo, Vicky.
1: Deixa eu acabar de explicar o que aconteceu, gente. Olha só. Segundo relatos, ele. Por que que o vídeo viralizou? Ele teria se irritado ao ser informado de que precisaria passar por exames antes que o objeto pudesse ser retirado com segurança. Ou seja, ele queria que chegasse lá, o negócio fosse lá, o pessoal resolvesse o problema dele.
0: Rápido.
1: Rápido, entendeu? Não queria passar pelos procedimentos.
0: Entendi. Ou
1: e
0: passar
1: aí tem um vídeo,
0: né?
1: Tem um vídeo, inclusive, na internet dele discutindo de lá com o pessoal.
0: Ah, tá. Pensei que era o vídeo do procedimento.
1: Não.
0: Não, né?
1: Ninguém merece também, né? Vamos ser honestos.
2: Você não tem aquela musiquinha do tan, tan, tan, taran, tan, tan,
0: exatamente.
2: Tan. Bem aplicada.
1: E aí, ó?
0: É bem aplicada nesse momento. Pois eu vi uma vez também que o cidadão escorregou do cabo de vassoura, lembra? E teve uma outra pior que foi no pepino. E aí.
1: Pepino?
0: É, exatamente.
1: Essa eu não vi.
2: Aí e mostra... o rapaz que tava limpando as costas também?
0: Essa verdade. Aí. Tava limpando as costas, escorregou. Escorregou.
1: Caiu, né?
0: Caiu, o cabo de vassoura foi e pá. Entendeu?
1: Entendi. De repente ele pode ter caído dentro do supermercado, né? No sacolão, coisa parecida.
0: Exatamente.
1: Né? Quem sabe o que que aconteceu? Ninguém sabe o que aconteceu, né?
0: Eu tenho, assim, maior vontade de entrevistar uns caras assim.
1: Sério?
0: Com todo respeito. Sério, porque eu queria saber o que que passa na cabeça do cidadão pra. Qual é o primeiro pensamento que vem à cabeça do rapaz quando ele vê uma cenoura?
1: Pois é, né?
0: É. Tanta coisa, né? Já apresentaram pra ele Sexy Shop? Acho que não, né?

0: senhores, estamos aqui, né? Estamos aqui lindos e belos, com o Luar até as 10 da manhã, nesta manhã maravilhosa de terça-feira, dia 11. Você tá acordando agora? Seja bem-vindo ao som da Rádio Globo. Você já tá na pista aí desde cedo? Beleza. Estamos curtindo aqui o Luar. Hoje aquele teminha mais pra frente, como sempre, que é o seguinte. Maca, por gentileza, pode contextualizar aqui pro amigo?
1: Dia da televisão, meu parceiro.
0: Dia da televisão, né, meu parceiro?
1: Isso, e aí a gente quer saber, quando você ouve a palavra televisão, qual é a primeira coisa que vem na sua cabeça? É um programa, um apresentador,
0: é enfim. Isso.
1: Alguma lembrança, às vezes algum programa que ficou marcado na sua memória.
0: 97.9988. Maravilha. Aperta o play aí, por favor, com todo respeito. Olha aí.
2: Fala, rapaziada da Rádio Globo.
3: Bom dia.
2: Tá falando o Patrick.
0: Fala, Patrick.
2: Então, não tenho tantas lembranças antigas quanto Porta da Felicidade do Silvio Santos, mas a minha primeira lembrança que eu tenho assistindo televisão é que eu acordava cedo pra colocar a TV Futura. Acho que era a TV Futura, né? Aquele verdinho que tinha uma cruzinha verdinha.
0: É.
2: Pra assistir Teletubbies.
0: Teletubbies.
2: Assistia Teletubbies e acho que era Terra do Dragão, algum desenho assim.
3: Caverna do
2: e
3: Dragão.
2: E depois, sim, muito tempo depois, que eu comecei a assistir esporte com meu pai. Na TV Globo, Fórmula 1 e futebol. Essa é a lembrança que eu tenho.
0: Maneiro.
2: Valeu.
0: TV Bom. Cultura tinha outra parada também, que era o Castelo Rá-Tim-Bum.
3: Sim, muito bom.
0: Maravilha. Vai.
3: Assisti muito.
4: Fala, galera da Globo. Bom dia. Aqui tá falando o Alex, aqui de Piedade. Cara, a primeira lembrança que vem, não tem como, cara. É a lenda Chacrinha.
3: Opa!
4: Rapaz, ele quando pegava aquele bacalhau que ele jogava
3: roda,
4: lá.
3: Roda e avisa.
4: Eu falei, não é possível, cara.
0: É o que maravilha.
4: Ele batia no quengo de um.
0: Rapaz.
4: Ele não tava nem aí, cara. O cara era
0: sensacional.
4: Fora de série.
0: Verdade. Acima.
4: É isso, irmão. Bom dia pra gente aí. Um
0: valeu, meu camarada. Tamo junto, irmão.
5: Fala aqui, não é a Rádio Globo, a número do Brasil. Aqui é o Xavier.
0: Qual é, compadre?
5: Tropa, falando de TV hoje, TV é bem bacaninha. Nessa chuvinha aí, mas vamos que vamos, pra cima, pra frente. Quando se fala de TV, me lembro da minha infância. Incrível TV Manchete. Os Cavaleiros do Zodíaco.
0: Aí,
5: pô, quem
0: aí,
5: não viu os Cavaleiros do Zodíaco não é raiz.
0: É verdade.
5: Foi febre no Brasil. Tamo junto. Bom dia, tropa.
0: Abraço, querido.
6: Fala, meus amigos da Rádio Globo, o motorista de aplicativo. Pô, falando de TV, assim, vem as lembranças assim do meu saudoso pai, já não tá mais entre nós. Dele vendo televisão dia de domingo com os netos. Aqueles programas do Silvio Santos que tinha que completar a palavra, né? E escolhendo a letra. Aí ele tentava adivinhar, assim, as palavras junto com os meus filhos. Pô, ver essa lembrança aqui agora na cabeça. Poxa, é emocionante.
0: Bons tempos.
6: Saudade, né? Saudade.
0: Bons tempos. A lembrança que eu tenho na cabeça também, que nunca mais eu esqueço, é toda vez que eu escutava aquela vinheta, eu falava assim, cara, um dia eu quero fazer essa parada. Até que hoje eu fiz. Atenção, emissoras da Rede Globo, para o top de 5 segundos. Aê, garoto!
3: Que bonitinho!
1: Quem sabe faz ao vivo, né, Fabiano?
0: Amém.
1: É outra parada.
0: Léo Vieira, meu querido, fala comigo.
7: Falo sim, porque agora, depois dessa apresentação, vou entrar em outro tom. Porque é uma coisa...
0: Posso fazer?
7: Por favor, por favor.
0: Atenção, emissoras da Rede Globo, para o top de 5 segundos. A nossa próxima atração, Léo Vieira, na Rádio Globo. Olha aí.
7: Bom dia, amigos da Rádio Globo. Estamos aqui de olho na movimentação.
4: Olha só,
7: vamos que vamos. Tô de olho aqui na movimentação do trânsito para quem tá saindo ali do trecho da Barra da Tijuca e seguindo em direção à Zona Sul. O negócio tá muito complicado para quem tá, principalmente na ligação entre São Conrado e a chegada ao trecho da Gávea. Tem alguma ocorrência ali que a gente está apurando dentro do túnel Zuzu Anjo, o túnel acústico, e a gente observa que o trânsito já está bem parado para quem está pela autoestrada Lagoa Barra, o trecho ali do Elevado das Bandeiras, já afetando já o trecho do túnel do Joá, Ponte da Joatinga, Avenida Ministro Ivanins e até mesmo a saída da Armando Lombardi. Para você que está circulando da Zona Sudoeste em direção à Zona Sul, mesmo caminho mais longo, dá para ganhar um tempinho pela estrada da Barra da Tijuca, Alto da Boa Vista e a chegada da estrada das Canoas, a circulação pela estrada do Joá também uma opção. Para quem sai de São Conrado em direção ao Leblon, dá para ganhar um tempinho pela linha Maia, que já está operando já na reversível apenas no sentido Leblon. Trânsito é intenso na chegada ao trecho da Praça do Vidigal. 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Já já eu estou de volta com outro panorama do trânsito.
0: Tá falado, meu querido. Tá falado.
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0: Estamos de volta, senhoras e senhores, e para falar um assunto interessantíssimo. Afinal de contas, os ingressos para as arquibancadas especiais e também as cadeiras individuais da Marquês de Sapucaí para o carnaval do ano que vem já começaram a ser vendidos nesta segunda-feira. Comercialização é feita pela Liesa, tá? E também por meio da Ticketmaster. As entradas são para 3 noites de desfiles das escolas do grupo especial e também para o sábado das campeãs, cara Vicky.
1: Os ingressos para as arquibancadas especiais nos setores 2 a 11, com exceção do setor 9, e para as cadeiras individuais numeradas no setor 12, custam R$250. A meia entrada sai por R$125. Cada comprador pode adquirir até 4 ingressos.
2: Para a meia entrada é permitida a compra de 1 entrada por CPF para cada dia de desfile. Lembrando que os desfiles do grupo especial estão marcados para os dias 7, 8 e 9 de fevereiro do ano que vem, na Marquês de Sapucaí.
0: Muito bem, é meu aniversário, aniversário do Maca, aniversário da Gabi. Eu tô aceitando aqui que alguém compre, por gentileza, um camarote para nós.
2: Bom demais, né?
0: Não é verdade?
2: É o mínimo.
0: Fico muito feliz. A empresa pode resolver o nosso problema.
2: Pode.
0: É só ela querer.

0: Estamos de volta aqui, Rara, no ar. Hoje temos um áudio criativo para jogo. Sim, o áudio criativo vai ter um prêmiozinho bem legal. Vicky Maria, por gentileza, com
1: ingressos para UCI Cinemas.
0: Gostei um cineminha, né? Tem Homem-Aranha rolando aí, tem Odisseia rolando aí, tem um negocinho bom rolando aí, né? Tem um negócio de pipoca também, mas isso aí é parte, eu acho, né? É a parte, né?
2: Você já viu esses filmes, Fabiano? Homem-Aranha,
0: não,
2: Odisseia,
0: não, não vi,
2: eu tô querendo assistir.
0: É aquele menino, o menino principal, como é que é o nome dele? É
2: Tom Holland?
0: Não, Bruce Wayne, é meu nome dele. Ben Affleck.
2: Ben Affleck. Tá certo. Tom Holland tá nos dois filmes, né, cara? Tá nos dois filmes. Tá rico esse menino. É, namorado também.
0: Com certeza.
1: Tão trabalhou, rico, tá, né? Trabalhou é, muito tá, também. Trabalhou.
0: Eu queria mandar um beijo pra Ana Helena Bittencourt. Quem é a Ana Helena Bittencourt? Ela é a dubladora da namorada do Peter Parker.
1: Opa!
0: Aí, ela é sinistra. Atriz, dubladora, diretora, ela é sinistra. Ela é sinistra. Ana Helena, um beijo pra você, cara. Sou seu fã. Vamos ao que interessa aqui, senhoras e senhores. O áudio mais criativo tem que convidar pro cinema. A gente vai lá no 97.9988. Aproveitando essa ideia de dublagem, é hoje é dia da televisão, né? Dia da televisão, tem um negocinho, tem uns negócios mais pra frente aí que você gostava de ver e tal. Qual que era o negocinho pra frente, né? Eu queria saber dessa história, que é bem interessante. Até porque a gente tem sempre uma lembrança, né? Qual é a primeira lembrança que vem à sua cabeça quando você pensa na TV? Pode ser um programa, um apresentador, de repente algum momento que você viu ali que marcou. Fica à vontade, aperta play, vamos ver qual é a parada. Opa, opa.
3: Fala, galera da Rádio Globo. Bom dia.
0: Bom.
3: Aqui é o Ricardo de Bangu.
0: Fala, Ricardo.
3: É, o que me faz lembrar da televisão são uns extintos desenhos da Rede Manchete. Nossa, como eu passava tempo assistindo.
0: Eu também.
3: E também a Portas dos Desesperados.
0: Aí, Serginho Malandro.
3: Cara, maneiro, hein? Tinha um medo danado daquilo.
0: Vai vendo. Pô, sensacional.
3: Serginho Malandro.
0: Faixa preta hoje, faixa preta,
4: bom
0: altíssimo
4: dia, galera,
0: nível.
4: Olha o Tetel de volta.
1: Olha o Tetel aí.
0: Olha ele aí.
1: Olha aí.
4: Ô, Vic, que televisão me lembra quando eu morava em Parada de Rua, que era só barraco lá. A única casa que tinha televisão era da Dona Tereza.
0: Eita.
4: E fazia uma festa criançada, todo mundo sentado na sala dela pra ver televisão.
0: Maneiro.
4: E ligado na Globo, né?
0: Maneiro.
4: Na Globo. Agora, o desenho que eu mais gostava era a Corrida Maluca.
0: Aí.
4: O sítio do Pica-Pau Amarelo,
0: aí.
4: Muita coisa boa que tinha na televisão.
5: Bom
0: dia
4: pra todos aí, gente.
0: Maneiro.
5: Bom dia,
0: Tropa
5: da Globo.
0: Aí ele aí.
5: Fábio Moura em Costa Barra, estou de Porteirinho, Ipanema. Porra, quer dizer que cidadão aí que dá uma de perna longa invertida, né? Uma cenoura pelos fundos. Ai, amado aí.
1: Ah, cara.
5: Então.
1: Ah, cara.
5: São coisas boas e coisas ruins, né? Uma
1: Flávio.
5: Das coisas boas, quando eu era criança, que me veio na cabeça, é o sítio do Pica-Pau Amarelo. Lembro muito da cuca, do saci, aquela diversão toda. E ao mesmo tempo, as coisas ruins. É a época da guerra que era transmitida ao vivo. Não sei se era no Golfo, se era no Vietnã, que lugar que era, mas aqueles mísseis no céu à noite, aqueles clarão, aquelas explosões. Lembro muito disso. Isso vem muito à minha cabeça. Um forte abraço a todos, ótima semana.
0: Tô ligado. É, ele tá falando da Guerra do Golfo, que foi muito importante na época também. E na queda do Saddam Hussein, que foi um ditador muito importante da época. Lembro disso também. Afinal de contas, eu sou amigo.
1: Eu ia perguntar.
2: Você é a história, né, amigo?
0: Eu sou amigo. Amigo do pai do Francisco Olhanza Bragança.
2: Ah, verdade.
1: Eu só não pode falar que ele viu a transmissão, né, do momento que os portugueses chegaram no Brasil, porque não tinha televisão ainda.
0: Menino, mas eu tenho relatos do pai da Bahia rezando a primeira missa.
2: É o molho do menino.
0: Troquei ideia com o padre, pô.

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1: Muito bem, senhoras e senhores, estamos de volta aqui com o Luar hoje, aquele espaço reservado para o Jornal Extra, o maior e melhor jornal de todos os tempos, já está nas bancas e com matérias interessantíssimas nessa edição de 11 de agosto. É uma terça-feira, 11 de agosto, nas bancas a gente tem o seguinte: começou um novo desenrola para o trabalhador informal que está com as contas em dia e quer reduzir a prestação. Mônica Pereira, quero saber mais detalhes a respeito. Bom dia, minha flor, você está bem?
2: Bom dia, querido, tudo ótimo.
1: Tranquilidade.
2: Bom dia, pessoal.
1: E aí, como é que é essa parada?
2: A gente falou sobre esse programa aqui lá atrás, quando o governo anunciou, e agora tô voltando porque ele entrou de vez, tá valendo desde ontem.
1: Certo.
2: O que que é isso? Se você que é trabalhador informal, ou seja, não comprova renda, mas tem uma dívida, um crédito pessoal que você pegou, não serve para consignado, tá, pessoal? É crédito pessoal normal. E você tá pagando em dia, mas tá apertado, tá com dificuldade de pagar. Ou até já atrasou, mas atrasou até 90 dias, você ainda é considerado adimplente. Ou seja, você é considerado ainda um bom pagador, tá pagando o que você deve.
1: Uhum.
2: Só que como você tá com dificuldade, você pode procurar a Caixa ou o Banco do Brasil para renegociar essa dívida com juro menor. Você troca uma dívida cara por uma mais barata com juro de R$1,99 ao mês.
1: Nossa.
2: Isso é bom. Mas tem uma regrinha. Você tem que ter pago pelo menos 4 parcelas do seu financiamento.
1: Perfeito.
2: Pelo menos as 4 primeiras você já tem que ter quitado.
1: Uhum.
2: E o seu saldo devedor tem que ser de até 15 mil. Esse mesmo programa permite também que estudantes universitários lá de trás, que fizeram FIES até 2017, se formaram e já estavam na fase de pagamento desse financiamento.
1: Perfeito.
2: Ah, eu tô atrasado também, preciso quitar a minha dívida. Você vai ter um desconto de até 12% se pagar à vista o que você tá devendo. Ah, não, eu até tô em dia, mas eu quero abrir um negócio. Sou dentista, sou advogado, quero abrir meu próprio negócio. Você pode também, por meio desse programa, conseguir crédito de até 80 mil, você sozinho, pessoa física, para abrir o seu negócio. Ou se você juntar com os amigos lá da universidade, né, seus colegas de turma, e quiser abrir uma clínica, um escritório, enfim, você pode pegar até 180 mil.
1: Olha.
2: Então, crédito, você pode quitar a dívida se você tiver dinheiro para pagar à vista com desconto, e você pode pegar um crédito para abrir o próprio negócio e deslanchar aí a sua vida profissional. Tudo isso dentro desse programa Desenrola Adimplentes. A gente hoje está dando uma página inteira com as condições, como, os canais para você procurar, como é que funciona, as regrinhas em cada caso, no Extra que está nas bancas.
1: E tudo com juro menor, né? Tudo com
2: sistema. Exato, a ideia é porque
1: menor.
2: No primeiro momento o governo fez o Desenrola inadimplente, para quem estava devendo.
1: Me lembro
2: aí,
1: também. A gente chegou a falar sobre isso.
2: Resolveu falar, vamos fazer também pro pessoal que tá adimplente, mas tá com dificuldade de pagar.
1: Isso aí. Bom, no site, ih, rapaz, mulher é condenada pela justiça por mentir sobre crédito consignado em

0: INSS, que momento?
1: Essa história é boa, gente, porque normalmente a gente dá matéria quando a pessoa questiona, contesta o crédito, né? Certo. Fizeram um crédito no meu nome, consignado com desconto em folha no meu
0: Dessa
1: nome.
0: Dessa vez deram.
1: É o contrário. A mulher foi à justiça contra duas instituições financeiras e o INSS. Isso aconteceu no Rio Grande do Sul. Ela alegou que dos 9 empréstimos que ela tinha...
0: 9.
1: 9 empréstimos com desconto no contra-cheque, ela não tinha feito nenhum. Aí ela alegou que, olha, fizeram com fotos antigas minhas, usaram o meu celular para fazer a fotografia, biometria facial, sem a minha autorização. Conclusão, as duas instituições financeiras e o INSS comprovaram que ela pegou sim os empréstimos, tinha foto dela, vídeo, provaram até a geolocalização, gente, que ela esteve lá no local, né, na loja para fazer o crédito. O
0: GPS do celular mostra.
1: Exato, mostraram que ela tinha feito portabilidade, pegou dinheiro, transferiu para outra conta, refinanciou o contrato, ou seja...
0: Ah, eu queria botar uma musiquinha aqui pra ela agora, mas não vou poder.
1: Tava toda errada. E aí foi condenada a pagar 10% do valor da causa. É uma história curiosa, porque a gente sempre dá o outro lado, né? Quando o banco é o culpado. Uhum. E dessa vez não. A justiça considera litigância de má fé.
0: Como é o nome do negócio?
1: É um nome estranho, mas é litigância de má fé. Agiu com má fé, tentou ir na justiça, jogou um caô pra ganhar um dinheiro.
0: Mônica, você tinha que estar aqui no início do programa, que isso aí seria uma notícia bizarra com muita tranquilidade. Eu acho engraçado como é que a pessoa ainda tem a ousadia de dizer que vai conseguir ganhar uma causa como essa.
1: Achar que vai conseguir.
0: 9 empréstimos, valores variados, com transferências de lá pra cá, de cá pra lá, aquela coisa toda. E ela vai dizer pra mim que consegue.
1: Tentou enganar o juiz, mas não colou. Ela pode até recorrer, tá, gente? Mas a história é tão bizarra que acho...
0: Para. Ela pode recorrer?
1: Pode. Na justiça brasileira, você tem o direito de recorrer, né? Tem uma decisão em primeira instância, você recorre.
0: Entendi.
1: Mas a história é tão bizarra que é pouco provável. Provável que ela consiga.
0: Mônica, obrigado pela sua participação. Obrigada, tô te esperando aqui na quinta. Isso aí é muito bom.
1: E traga mais. Isso e muito mais no site do Extra.
0: Isso que eu ia falar agora. A gente encontra essa notícia onde?
1: Extra.globo.com.
0: Repete aí pra gente.
1: Extra.globo.com.
0: Ô, Macaxeiro, a gente já pode trocar uma ideia aqui com a Mônica e já pegar umas notícias bizarras pra gente trazer pro
1: programa. Gente, eu posso fazer uma coleção de vez em quando. A gente pode trazer pelo menos uma vez por semana.
2: O site do Extra sempre tem uma coisinha diferente, né,
1: Mônica?
2: Sempre
1: tem, gente.
2: Eu tô sempre de olho no site do Extra.
1: A gente faz economia, traz coisa séria do dia a dia, né? Sim. Que mexe com o bolso das pessoas, mas a gente também traz essas coisas curiosas, assim. Então, clica lá que você não vai se arrepender. E a gente pode falar sobre isso aqui também.
0: Um beijo, obrigado. Até quinta-feira. Rapaz, olha, Vieira, 9 empréstimos e queria sair de boa. Como é que faz? Léo? Tá aí?
3: Oi!
0: A menina pegou 9 empréstimos.
3: É uma besteirinha, né? Tava aqui contando essa quantidade de empréstimos. É uma besteirinha,
0: 9
3: né?
0: empréstimos. 9 empréstimos.
3: Suave, pô.
0: O errado sou eu.
3: Exatamente. A gente tá errado aqui pensando pagar tudo em dia, né? Deixar tudo certinho.
0: Pois é. Mas vamos lá, no trânsito, como é que tá?
3: Não tá legal, né? Não tá legal. E principalmente pra quem tá saindo da Baixada Fluminense. Fala, teve um acidente envolvendo uma carreta e um ônibus ali na rodovia Washington Luiz, no trecho ali de Gramacho. O trânsito bem complicado já a partir do bairro Pilar, ali na altura da Reduque, pra quem tá seguindo em direção ao Rio. Também tem problemas entre o Parque Gráfico e o acesso à Avenida Brasil. Pra você que tá saindo de Caxias, ali já a partir do bairro Pilar, dá pra ganhar um tempinho pela Avenida Governador Leonel de Moura Brizola. Trânsito é mais intenso ali na chegada à altura do bairro Pantanal, também no trecho da Vila Leopoldina e também na chegada ao centro, melhorando a partir do DIC, aí tem uma retenção na chegada já ao Abulhões Marcial, no trecho de Vigário Geral, até o acesso ali para a Avenida Brasil. Para quem está saindo da Baixada Fluminense, mas através da rodovia Presidente Dutra, tem dificuldades ali no trecho Nova Iguaçu, na altura do viaduto da Posse e entre São João de Meriti, principalmente pela pista lateral, até a chegada ao Trevo das Margaridas. Para você que circula entre Nova Iguaçu, Mesquita e Meriti e está optando pelo trecho da Via Light, por lá tá lisinho, dá para ganhar um tempinho na chegada ao trecho de Anchieta e também no acesso à região da Pavuna, no caminho para o Rio. 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Tá falado, meu querido. Sim. Dá pra fazer um empréstimozinho?
0: Tá, querido. É só a gente trocar ideia. Depois fala que não foi você, tá bom?
3: Então tá certo.
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0: Estamos de volta, senhoras e senhores, com o Noir aqui na Rádio Globo 98.1, a rádio que vibra com você. O Noir hoje traz um tema interessante. Por quê? Hoje, se você não tá sabendo, vou falar aqui em primeira mão pra você. Hoje é dia da televisão, entendeu? Hoje é o dia da televisão. O dia da televisão é importante porque sempre vem aquela mensagem, né? Sempre vem aquele apresentador, sempre vem aquele programa que você não esquece, que marcou a tua infância, um negócio bem legal. Você lembra de mais alguma coisa, Maca?
1: Rapaz, Fórmula 1,
0: interessante, né?
1: Cara, assistia muito Fórmula 1 na televisão.
0: Todo domingo, vitória do Senna, era certo.
1: Eu não peguei o Ayrton Senna, né?
0: Ah, para, pelo amor de Deus.
1: É, Ayrton Senna,
2: mas o Rubinho Barrichello,
0: sim. Daqui a pouco me zoar, porque eu vi as corridas do Ayrton Senna. Eu vi as corridas do Piquet, pô.
1: Do Piquet?
0: É, eu vi as corridas do Piquet, o finalzinho das corridas.
1: Eu, enfim...
2: Tu viu também o voo do 14 bis?
1: É.
0: Por que você tá de sacanagem comigo essa hora da manhã?
1: Então, eu gostava do Schumacher, cara.
0: Schumacher, sim.
1: É, assim, cresci assistindo o Barrichello e o Schumacher, né? Na época da Ferrari.
0: Eu parei de ver Fórmula 1 no Schumacher.
1: É.
0: Depois que aconteceu certas coisas aí, o menino sofreu um acidente e tal. Perdeu um pouco da graça pra mim.
1: Ah, entendeu? Sem dúvida.
0: Os domingos nunca mais foram os mesmos depois da morte do Senna.
1: Com
0: óbvio.
1: Toda certeza.
0: Mas, né? E aí, depois a gente teve um negocinho aqui.
1: Felipe Massa também, depois, na
0: Exatamente.
1: Ferrari.
0: Foi um negocinho. Hoje sim, hoje não, hoje não.
1: É, teve entendeu? Isso. Teve
0: e você, Vicky?
2: Ah, o negócio aí que você botou, eu ia te zoar também. Que você adora botar a música da banheira do Gugu?
0: Sim.
2: Então, entendeu? Esse negócio aí que você também sempre coloca. Mas vou te falar, tem muita coisa. Ó, filme também, Sessão da Tarde.
0: Sessão da Tarde é um clássico, né?
2: Um clássico. Quantos filmes a gente aprendeu assistindo televisão?
0: É verdade.
2: Entendeu?
0: Uhum.
2: Big Brother.
0: Sim.
2: Eu fui uma criança ali, adolescente, né? Não, criança ainda, mas de criança pra adolescência. Cara, minhas férias eram na casa da minha tia, porque tinha piscina, então era a casa que todo mundo ia.
0: Super sim,
2: entendeu? Aí você ia com a sua mochilinha, passava o dia na piscina, brincava coisa e tal, de noite pipoca assistindo Big Brother.
0: Coisa linda, né?
2: Desfile das escolas de samba.
0: Sim.
2: Também na casa dessa mesma tia minha, a gente via a apuração dos desfiles na quarta-feira de cinzas.
0: Maneiro.
2: Então
0: maneiro.
2: Eu tenho essas memórias, assim, de ver grandes coisas na TV, rodeada de família, comentando.
0: Exatamente.
1: Chaves e Chapolin, cara.
0: Chaves e Chapolin, com certeza.
1: Televisão me lembra muito esse
0: um dos melhores episódios do Chaves. É ele em Acapulco.
1: Ah, sem dúvida.
0: Pô. Show de bola. Primeira vez que eu vi o Chaves indo pra uma piscina. Um cenário diferente da vila, né?
1: Maneiro.
0: Maneiríssimo.
1: Maneiro.
0: Lá no telefone, vamos lá, 97.9988. Alô.
3: Alô.
0: Oi, quem fala?
3: Oi, é Fátima.
0: Tudo bem, minha flor? Como é que você tá?
3: Tudo ótimo. Eu tô ótima. Tô dirigindo.
0: Menina, olha lá, pelo amor de Deus.
3: A gente vai junto todo dia pro trabalho.
0: Ah, é?
3: Dia.
1: Ah, que bom.
0: Aê, isso aí, que legal. Você tá indo pra onde?
3: Eu tô indo pra Tijuca, uma bomba, linha vermelha.
0: É minha irmã.
2: Ah, mas tá indo pro melhor bairro do Rio de Janeiro.
0: Depois de Jacarepaguá, tá vendo?
3: Já foi na Baixada Fluminense?
2: Já fui. Ó, ainda vou te falar, vou defender aqui a Baixada, porque, cara, um dos lugares mais bonitos que eu já fui, eu aluguei uma cabana em Xerém, sem brincadeira, cara, que mato lá, bonito, ó, preservado. Eu juro pra você. Todo mundo perguntou qual foi a cabana que eu fui. Foi lá em Xerém.
0: Entendi.
2: Juro pra você.
0: Manda abraço pro Zeca. Então. Zeca Pagodinho.
2: Passei pela casa dele.
0: Maneiro. Gente boníssima. Parceiro. Minha flor, me conta
2: isso.
0: Aqui. É a televisão. Hoje é dia da televisão. Qual é a primeira lembrança que vem à sua cabeça quando a gente fala em televisão?
3: Ah, domingo, dia de domingo, era o único dia que a gente tinha pra se reunir, né, tal.
0: Uhum.
3: E meus pais, meu pai hoje não tá mais aí, mas a gente sempre acordava, eu e meu irmão, a gente tinha que ficar quietinho. Antigamente o negócio não era fácil. E tinha o Som Brasil, né, aquela musiquinha que até hoje a gente
0: Nossa,
3: ouve.
0: Nossa, foi
3: né,
0: longe porque... agora, Som Brasil foi longe.
3: Eu tenho 49, né, aí
0: legal.
3: Tinha o Som Brasil, e aí a gente não podia fazer barulho. Me acordava, minha mãe tava sentadinha lá fazendo a unha, com os bobs na cabeça e tudo. E aí a gente tinha que acordar e ficar quietinha, até começar a tocar o terror lá. E aí, mas sempre meu pai chegava, ele não podia acordar ele, mas ele deixava uma canequinha de Nescau quentinha em cima da mesa.
0: Olha que legal.
3: É, aí a gente tomava um cafezinho, ficava ali vendo a televisão com a minha mãe, daqui a pouco ele acordava e soltava os cachorros.
0: Show
3: e aí
0: bola.
3: A gente sempre ouvindo música, tinha, né, aquela coisa da radinho, do radinho e tal.
0: Sim, sim.
3: É, e seguia o domingo ali em família, aí tinha também um programa que era com o Antônio Fagundes, que era aquele do Bino, dos caminhoneiros.
2: Siga bem, caminhoneiro.
3: Era esse, eles dois, e aí, assim, era o domingo da gente. Deixa muita coisa boa, né, na televisão.
0: Com certeza.
3: É isso.
0: Com certeza. As pessoas eram mais felizes, com certeza.
3: Poxa, eram mais felizes.
0: Meu amor, muito obrigado pela sua participação, tá bom?
3: Ah, foi ótimo. Adoro vocês. Deixo um beijo pros meus filhos, pros meus funcionários que me ajudam muito, a galera que... sempre comigo aí.
0: Maravilha. Obrigado pela sua participação. Tamo
2: valeu,
0: aí.
2: Valeu, tamo
0: nessa
2: junto.
0: Época, Antônio Fagundes.
1: Muito legal a participação dela.
0: Exatamente.
1: Muito legal.
0: Fagundes,
1: ótimas lembranças, cara. Ótimas lembranças.
0: Pois é. Eu, se não me falha a memória, o Antônio Fagundes fazia uma série Carga Pesada. Tu lembra?
2: Sim.
0: Acho que linkou uma... Vocês lembram?
1: Pô.
2: Não é o dos... É Cilada Bino?
1: Cilada Bino.
0: Bino. Bino. Vocês lembram?
1: Sim. Cilada Bino.
0: O Estênio Garcia, que era o Bino?
1: É. O próprio. Ah.
0: Ó, oh, aí ó, como é que é a evolução das peças?
2: Aí ó, outra coisa, que eu e Marco somos formados no Telecurso 2000, com certeza.
1: Sem dúvida.
0: Aí, oh.
1: Sem dúvida.
2: É.
0: Amém.
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1: Muito bem, crianças. Fluminense da Vic tá com tudo e não tá prosa, meu caro macaxeiro.
2: Joga logo mais, a partir de 7 horas da noite no Maracanã, jogo de ida das oitavas de final da Copa Libertadores da América. Fluminense terá novidades para esse jogo. Fabiano, Thiago Silva, recuperado de lesão, treinou normalmente e deve ser titular. Dois jogadores que foram bem no clássico contra o Botafogo também devem ter uma oportunidade. O René na lateral esquerda e o Soteldo no meio campo. Agora a dúvida é no lugar de quem que o Soteldo vai jogar. Pode ser no lugar do Savarino ou então do Lúcio Acosta. Enfim, Fluminense com algumas mudanças para a partida de logo mais. Flusão que precisa fazer um bom resultado no Maracanã para depois ir mais confortável jogar na Argentina, meu parceiro.
1: Maravilha. Eu fico pensando aqui, como é que deve ser você chamando atenção quando criança de Soteldo e Savarino? Como é que é?
2: Soteldo!
1: Savarino!
2: Vou te falar, outro que vai jogar logo mais é o Hulk. Tem que mostrar mais serviço, tá? O JK, o John Kennedy está machucado.
1: Sim.
2: E aí o Hulk vai ser titular, tem que mostrar mais futebol. Desde que chegou o Flusão, tá devendo.
1: Eu ia perguntar isso pra você agora. Você acha que já estão começando a questionar o investimento em cima dele?
2: Já estão pegando no pé.
1: É, né?
2: Mas tem que apresentar mais futebol. O cara ganha um salário altíssimo, tem que mostrar, né, amigo?
1: Mas você acha que de repente é adaptação, porque tá jogando com uma galera diferente?
2: Tomara que ele apresente futebol logo mais, amigo.
3: Maria, ela não vai pro rodeio pra beber cachaça. 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

0: Lá no nosso centro de operações está ele, nosso querido, lindo, belo, sabe tudo, com câmeras para tudo quanto é lado. Todas as imagens do Rio de Janeiro, pelo menos 90% dessas imagens, partem do centro de operações e lá está Léo Vieira contando tudo e mais um pouquinho. Meu querido, fala comigo.
1: Falo sim, Fafá, e tá chovendo, e chove de maneira moderada, forte em alguns pontos da cidade. Você que tá dando carona pra Rádio Globo nesta manhã, redobre a atenção para evitar acidentes por conta das pistas escorregadias. Inclusive, tá chovendo na zona sudoeste da cidade, para quem tá pelo trecho ali da Barra da Tijuca, Recreio dos Bandeirantes, a saída de Guaratiba, o motorista vai encontrando trânsito um pouquinho complicado ali pela Avenida Dom João VI, no trecho entre a Ilha de Guaratiba e a chegada ao túnel da Grota Funda. Para quem está optando pela Avenida Arthur Chechel, ali no trecho da Serra da Grota Funda, dá para ganhar um tempinho, mesmo com esse tempo ruim, pistas escorregadias, trânsito por lá está mais tranquilo. Para quem está pela Avenida das Américas, no trecho do Recreio dos Bandeirantes, o motorista vai encontrando já dificuldades ali a partir da altura do cruzamento com a estrada bem vindo de Novaes, até chegar no terminal do Recreio, o trânsito é complicado. Para quem está ainda em direção ao Jardim Oceânico, observa problemas a partir da altura da estação Pedra de Itaúna do BRT, até a chegada ao trecho da estação Paulo Malta Resende, no caminho para o Jardim Oceânico e o acesso ao Armando Lombardi. Quem está optando pelo trecho da Orla, Avenida Lúcio Costa, tem melhores condições, mas o trânsito dá uma pegada ali no trecho entre a Praia da Reserva e o acesso para a Avenida Ayrton Senna. Para quem está circulando em direção à Zona Sul, tem problemas entre o trecho de saída da Armando Lombardi, Ministro Ivan Lins, e o acesso à Ponte da Joatinga. Para quem está circulando entre o Jardim Oceânico e a chegada ao Recreio, trânsito pela Avenida das Américas é intenso, mas não observa problemas ao longo do trajeto para quem circula pela via. 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Já já eu tô de volta com outro panorama do trânsito. Tá falado, meu querido.
0: Faladíssimo, meu querido.
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0: Muito bem, o Detran reforça o alerta para golpes envolvendo a emissão da carteira de identidade nacional, tá? A primeira via do documento, lembrando, é gratuita e o cidadão não precisa pagar niente, ou seja, duda, taxa ou qualquer outro valor para fazer esse agendamento. Negativo, não precisa. Segundo o órgão, golpistas têm oferecido um suposto serviço para facilitar o acesso aos agendamentos mediante pagamento, Caravic.
1: O Detran orienta que procedimento seja feito diretamente pelo site oficial ou pelo teleatendimento, sem a necessidade de intermediários. Desde a implantação do novo modelo de identidade, mais de 4,5 milhões de documentos já foram emitidos no estado. Quem ainda possui uma carteira de identidade válida não precisa correr para fazer a troca. A migração poderá ser realizada até 2032.
0: Maravilha, então fique atento, não precisa pagar nada, tá bom? Hoje é dia da televisão, senhoras e senhores. A gente tá querendo saber aqui qual que é a primeira lembrança que vem à sua cabeça quando você pensa na TV. Um apresentador, de repente, apresentador, um momento, enfim, um programa que marcou a sua vida. Entra aí no 97.9988, vamos trocar essa ideia, bater esse papinho? Hoje tem prêmio exclusivo, aliás, tem prêmio não, tem presente por vir da Rádio Globo. Presente por vir da Rádio Globo no melhor áudio. Vai pra onde, Vicky? Vai pro cinema?
1: Ó, melhor áudio. 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
0: Perfeito.
1: Qualquer um da rede UCI Cinemas.
0: Certo.
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0: Perfeito.
1: 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Importa é você se dar bem.
0: Maravilha. A gente vai tocar mais uma musiquinha aqui. Daqui a pouquinho vamos saber desses áudios aí.

0: tô sendo solteira forçada.
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0: capitão aí, ó!
1: Olha, meus amigos, aqui da bancada, vou ser sincero pra vocês. Vou começar o áudio sem nenhum tipo de... Não consigo, não dá. Tem que botar um negocinho aqui, peraí, com todo o respeito. Rapaz, eu vou ser sincero pra vocês, eu não tenho nem roupa, sinceramente. Acabou de chegar aqui o negócio da Dabelli. O macaxeiro, não dá, hein? Ah, o macaxeiro já foi esperto, ele já tirou o negócio tudo ali, olha que bonitinho. Macaxeiro, tem um negocinho mais pra frente aí, não tem?
2: Rapaz, eu tô, na verdade, aqui impressionado, tá?
1: É, né?
2: Que muita que coisa legal, olha só, deixa
1: tem
2: eu ver
1: aqui.
2: Tem um
1: kit grande, né?
2: Chiquérrimo, ó, creme de pentear.
1: Aham.
2: Tem aqui, ó, máscara de nutrição.
1: Máscara de nutrição.
2: É... Blend de 10 óleos.
1: Blend de 10 óleos.
2: Shampoo, condicionador.
1: Olha aí.
2: Rapaz, sabonete líquido.
1: Sabonete líquido. Tem negocinho pros pés também? Tem um negocinho aí pros pés? Não tem um negocinho pros pés?
2: Eu acho que tem, cara. Ainda...
1: Tem, né?
2: Rapaz,
1: a gente não sabe muito bem o que é. Tem que pedir ajuda da Vicky e da Gabi pra gente
2: pra explicar, né?
1: Pra explicar
2: os produtos aqui que a gente não conhece.
1: A gente toma banho com sabão de coco, né, irmão? Aí é um negócio.
2: É, outra parada. Chiquérrimo o negócio, tá?
1: Entendi.
2: Chiquérrimo.
1: Ô, Vicky, que isso, hein?
2: Estamos muito bem.
1: Ó. Que isso, hein? Eu vou te falar um negócio. Que isso, hein?
3: Alô, Bel!
1: Ô, Bel, muito obrigado.
3: Ainda bem que a Bel escuta a gente todo dia. Eu não preciso nem dizer, escuta aí que eu vou te agradecer. Ela tá ouvindo.
1: Ela tá ouvindo, né?
3: Entendeu?
1: Ô, Bel, muito obrigado pela gentileza, tá? Quem sou eu na fila do pão do supermercado pra ter uns negócios aí, pra ter uns recebidos desse aqui, tá? Muito obrigado.
3: E outra coisa, foi... O menino, o rapaz que trabalha lá na empresa veio até aqui trazer pra
1: isso,
3: gente, entendeu?
1: Essa quantidade toda aqui, tudo bonitinho,
3: isso.
1: Tudo
3: então,
1: no maior carinho.
3: Muito, muito, muito obrigada mais uma vez, Dabelli, pelo
1: isso.
3: Carinho de sempre.
2: Chiquérrimo,
3: presenteando a todos
2: obrigado.
3: Nós, muito legal.
2: Muito obrigado, obrigado à turma aí da Dabelli. Olha, é chiquérrimo
3: o
2: negócio.
3: Chegou na hora boa, porque o meu dessa linha óleo mágico acabou. Real, oficial. Sim, cheguei
1: esse
3: ao
1: óleo
3: final.
1: Mágico é pra que é?
3: O óleo mágico? Rapaz, eu vou te falar que ele dá uma revigorada aí no cabelo. Traz
1: no
3: mais
1: cabelo.
3: Brilho, maciez, nutrição.
1: É mesmo?
3: Eu gosto bastante dessa linha.
1: Entendi.
3: É uma das linhas que eu mais gosto da Dabelli.
1: Maneiro. Tem que falar pra Dabelli também. Olha aqui, ó. Fique de sugestão. Porque eu que tenho cabelo grisalho, a gente precisa de um negócio diferenciado. Vamos pedir aí pra Dabelli pra orientações. De repente até já tem essa linha, eu não tô sabendo. Pra cabelos grisalhos, porque tem mulheres, você vê, a Meryl Streep do Diabo Veste Prada, ela usa o cabelo branco daquele jeito e é muito bonito. Tem mulheres que pra determinadas mulheres fica bonito o cabelo branco. Por que não? Eu usaria tranquilamente, tá? Só pra você ficar ligado nessa missão.
2: Você sabe que ontem minha mãe mandou mensagem, dona Fátima, falando o seguinte: Fabiano tem razão, cabelo branco é um cabelo que a gente precisa cuidar de forma diferente.
1: Eu tô falando pra você. Ó aí, rapaz.
2: Não, cara.
1: Ó aí, rapaz.
2: Diferenciado, mãe.
1: Tô ligado, rapaz. É outra parada. O cabelo, se você não tratar, o cabelo, quando ele é grisalho, ele fica parecendo o cabelo de boneca velha. Entendeu? É sério. E
3: que
1: aí
3: momento.
1: Você. É verdade. Aí você precisa tratar bonitinho. Você sabe aí da Dabelli? Como é o nome da menina, perdão?
3: Bel.
1: Bel. Você sabe da Bel aí que de repente ela vai me passar uma orientação. Vamos ao que interessa aqui, por gentileza, que a gente tá falando a respeito da televisão. Hoje é dia da televisão, um negócio bem legal, interessantíssimo, porque quando fala televisão, a gente lembra de um montão de paradas, né? Apresentadores, programas, enfim. Vamos lá, 97.9988. Vamos gastar.
4: Quando fala de TV, eu só lembro da saudosa Emanuele na Band.
1: Que isso.
4: Saudosa Emanuele na Band.
2: Tava demorando, parceiro.
1: Tava demorando, cara.
5: Copinha da Rádio Globo.
1: E aí, tudo bem?
5: Daquele jeito, naquele speak, gente.
1: Manda.
5: De novo, futebol cariocano no Rio.
1: Fala
3: aí.
5: Visão, hein? Aqui próximo do Shopping São Gonçalo teve um acidente de moto.
1: Eita, mano.
5: A pista tá molhada.
1: Tá, né?
5: Todo mundo naquela euforia.
1: É, né?
5: Querendo chegar nos lugares, mas vamos com calma.
1: Um pouquinho de calma, né?
5: É. Vamos pra cima.
1: Perfeito, querido. Obrigado, moral, tá?
5: 5.1.
1: Eita, parado de tudo.
6: Fala, rapaziada da Rádio Globo. Sempre acompanho vocês, mas nunca entrei em contato.
3: Opa, seja bem-vindo.
6: Mas hoje que tô tendo essa oportunidade, satisfação.
1: Maneiro, cara.
6: Cara, lembrança de televisão. Era na parte da tarde, perto da hora, do horário do almoço, era TV Globinho.
1: TV Globinho, é isso.
6: Era Super Choque, entre outros.
1: 1997.
7: Agora é hora, é alegria.
1: Aí.
7: Vamos sorrir e cantar.
1: Oi.
7: Do mundo não se leva a nada.
1: É isso.
7: Vamos sorrir e cantar.
1: Silvio Santos.
7: Aí. Maravilha. Televisão brasileira, não tem como. Todo mundo acredita que...
1: É o maior.
7: De uma certa forma ou de outra, lembra do cara. Bom dia pra geral.
1: É o maior.
8: Bom dia, Rádio Globo. Aqui é Rubens.
1: Fala, Rubão.
8: Roxo, motorista de caminhão. A série que eu gostava de ver quando eu tinha tempo era... MacGyver e Kung Fu. Kung Fu, a série que passava aos domingos.
1: Verdade.
8: Não tinha muito tempo para ver televisão durante a semana, não.
1: Sim.
0: Bom dia, meu querido. O que marcou demais a minha infância foi Dragon Ball Z.
1: Aí, ó. Nosso presente. Boa lembrança. Sei que pra
0: o
1: falar.
0: O perigo e o caos. E ninguém agora vai me amedrontar.
1: Fala, Macaxeira.
0: Com tana, tana. A minha mente voa a mil lugares.
1: Entendi.
0: Imaginação me dá forças pra voar. Marcou demais. Que desenho lindo, eu sou fã de Dragon Ball Z. Meu filho também de 9 anos é apaixonado por Dragon Ball Z. Marcou muito a minha geração. Um abraço, meu querido.

0: Meus amores, vocês sabem que eu não sou de ficar tietando as pessoas, mas tem determinadas pessoas que eu tenho que tietar, né? É, a minha dentista, Maria Cláudia Lobo, olha aí, coisa linda. Macau, GJ, para os mais íntimos. Ela que cuida do sorriso do Fabiano Melo, olha aí que bonitinho. Olha aí, sorriso, Janete.
1: Ah, olha só, a gente tá no lucro, né? Que o vovô ainda fala de dentes, não de dentadura.
0: É verdade. Mas ela faz também, tá?
1: Ela já tá planejando o futuro.
0: Mas meu amor, tem que ficar com um sorriso bonito muito tempo, imagina.
1: Olha lá.
0: É isso, olha aí. Então é um sorriso aqui, bonitinho.
1: Macau. Tem uma galera que diz que o Fabiano tem, como é que é? Sorriso de coelho, né?
2: Coelho?
1: Tem uma galera que diz isso aí.
0: Pô, usei aparelho duas vezes, velho. Usei aparelho duas vezes.
1: Já escutei uma galera perguntando aí, né?
0: É, né?
1: É, já. É.
2: Já usei também aparelho.
0: Já usei aparelho duas vezes,
2: é um saco.
0: Você vê. A Macau me conheceu quando eu tinha o dente complicado, tá? Eu tinha dente muito complicado.
1: Cara, eu passava uma colher de sopa entre os meus dentes da frente. Você tem ideia de como é que era separado?
0: Isso se chama, se não me falha mesmo. Ô, Macau, me corrija aí. Isso se chama o quê? O espaço entre um dente e outro?
1: É.
0: Diastema. Olha aí. Pô. Me respeita, rapá. Eu estudei com Francisco Orleans e Bragança.
2: São muitos anos de experiência de Fabiano.
0: Diastema que chama, rapá. Macau, me corrija se eu estiver errado, pelo amor de Deus, tá?
1: Você que tá aí ouvindo a gente, indo pro trabalho, quando você chegar no seu trabalho hoje, você pergunta, você sabe qual é o nome daquele espaço entre dois dentes na sua boca?
0: É isso.
1: Aí você fala, aprendi ouvindo a Rádio Globo.
0: É isso, exatamente.
1: Por favor, aqui, resposta.
0: Diastema. É isso.
1: Tá bom.
0: Na verdade, aqui é prestação de serviço, rapá.
1: Garoto.
0: Resultado da promoção, rapidinho. Vamos passar?
1: O senhor quer o resultado da promoção?
0: Positivo. Temos?
1: Gato Galáctico?
0: Opa, temos?
1: Patrícia Martins, final do telefone 95.
0: Olha
1: vai
0: aí.
1: Vai curtir Gato Galáctico, dia 30 de agosto, domingo, às 5 da tarde, no Qual Stage. Dá um alô na Gabi no 97.99988, que ela vai liberar pra você, gata.
0: Maravilha. Rádio Globo, bota na sua mão. Olha aí, que bonitinho.
1: O quê?
0: Pesquisa musical.
1: O quê?
0: Olha aí, tem negócio de micro-ondas pra sair aí. Negócio de micro-ondas, aspirador de pó mundial. Também tem mochila dobrável, personalizada. Mundial. É tudo sexta-feira agora, tá? Sexta-feira agora, lá no nosso Insta, @radio.globo. Você fica ligado nessa parada. E detalhe, é mais uma da rádio que vibra com você. Por que vocês ficaram assustados? Não entendi.
1: Nada, mas eu queria aproveitar, deixa pra mandar um parabéns.
0: Agora.
1: Pra um cara que falou que quer tomar chopp com você, quer ser seu amigo, vulgo meu amigo, que agora se acha amigo do Fabiano e do Maca.
0: Quem?
1: O Magno.
0: Ah, sim.
1: De São Gonçalo, que escuta a gente todo dia.
0: Faixa.
2: Rapaz, esse aí é nosso
1: parabéns,
2: fechamento.
1: Parabéns, meu amigo. Saúde, felicidade, sucesso, tudo de bom.
0: Eu vou ser sincero pra você. Você sabe que eu sou desses de que amigo de amigo também é meu amigo e eu compro o barulho igual, né?
1: Ele hoje é amigo de todos os meus amigos. Ele tem um grupo no WhatsApp com os meus amigos, o qual eu pedi pra participar, porque eu não fazia parte.
0: É mesmo?
2: Olha só que momento, hein?
0: Então já traz ele aí pro grupo.
2: Nosso fechamento, ele.
0: Nosso fechamento já tá tudo certo. Então é isso, posso, né? Posso.
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0: 9:04 no Rio, a gente volta já. Segure seu pagode.
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0: Vamos chamar a nossa diva mor para a nossa mesa aqui, que tá faltando o Caiete Marinho, né? Caiete Marinho, você tá boa, meu amor? Como é que você está?
1: Lindezas da minha vida. Bom dia, meu rio que eu amo. Claro que a titia não ia ficar de fora hoje, né? Porque temos a babado, viu?
0: Manda.
1: Hora de ficar, como diz a Vicky. Bom, a gente começa falando, gente, da cantora Solange Almeida, que deu uma força, olha que legal essa história, pra uma artista chamada Dani Aguiar, que se apresentou lá em Pernambuco, na cidade de Arco Verde. Já 2 meses atrás não tinha ninguém no palco.
0: Eita.
1: Ela estava sozinha com a banda.
0: Ih, me lembro
1: e ela gravou
0: disso.
1: Um vídeo, postou. Bom, corta pros dias atuais, esse final de semana. Solange Almeida estava na mesma cidade, falou no palco: olha, essa minha convidada esteve aqui, ninguém aplaudiu, então vamos recebê-la com muito carinho. E chamou a cantora Dani Aguiar no palco, que entrou chorando de emoção. Muito legal essa atitude, né, da Solange Almeida.
0: Com certeza.
1: Bom, outro babado, gente, é de Marcos Mion versus Bento Ribeiro. Os dois foram colegas na ex-MTV e o Marcos Mion está processando o Bento Ribeiro, porque diz que está sendo perseguido pelo seu canal, o canal do Bento Ribeiro lá no YouTube. Bento Ribeiro gravou um vídeo pedindo paz para Marcos Mion e falando o seguinte: vamos resolver no ringue, vamos marcar uma lutinha e toda a renda dessa lutinha a gente ajuda uma ONG que está precisando, a gente resolve isso, se você ganhar, eu tiro todos os vídeos do meu canal falando de você, Mion. Agora, se você perder, você vem no meu podcast, fica aqui uns 20 minutinhos e tá ótimo, que eu sei que você tem muita coisa pra fazer. Uma solução bem legal, hein? O que vocês acham disso, gente?
0: Adorei.
1: Acho que o Mion deve aceitar essa proposta? Volto já já.
0: Adorei. Imagina, meus amores, a gente pega os amigos que a gente tem um desafeto e vamos fazer uma lutinha aqui pra gente fazer um arrecadar fundos para ações, né? E aí?
2: 5 minutinhos sem perder a amizade.
0: 5 minutinhos sem perder a amizade. Poxa, eu acho que eu tô.
3: Maca! Eu não poderia participar. Não tenho desafetos.
0: Você não tem desafetos, meu amor.
2: Realmente.
0: Você tá jogando errado.
3: Tô jogando errado, né, cara?
0: Jogando
3: tô brincando
0: errado.
3: Aqui, tô fazendo uma piadoca, porque é isso, né,
0: não,
3: cara?
0: Não entendi a piada.
3: Não, mas ó, sabe o que eu acho legal? Essa parada que as pessoas trocam tete a tete, ali na frente, não é pelas costas nem nada, entendeu? É isso aí mesmo, vamos resolver.
0: Isso.
3: E tudo certo.
0: Eu acho maravilhoso.
3: Isso é bom demais, cara, só porque não fica ruído na comunicação.
2: Verdade.
0: Eu acho maravilhoso.
3: Tudo esclarecido.
2: Resolve o problema.
0: Maravilhoso, eu acho maravilhoso. Agora, só pra deixar aqui muito claro pra vocês, meus amores, se vocês não têm desafetos, se vocês não erram nunca, se vocês não fazem nada que desabona quando dentro de vocês, vocês estão jogando errado.
2: Muita coisa.
0: Se a gente não tem quem não goste da gente, se a gente não tem quem critique o nosso trabalho,
2: pois
0: se você não tem quem não dá moral no Instagram, que você fala, irmão, tá jogando errado, porque como é que você vai evoluir? Não
3: só que você quem arrisca, merece.
0: Exatamente, viver
3: é extraordinário.
0: Exatamente.
2: O negócio. Agora,
0: vou dizer uma coisa pra vocês, se não tem ninguém que não gosta de você, tá errado.
2: Muito,
0: você vai evoluir.
2: Fabiano, muito errado. Meu
0: muito errado,
2: muito
0: velho.
2: Errado.
0: Como é que você evolui numa parada dessa? Você
3: nem Jesus
0: nem
3: foi unanimidade, um espírito de tamanho, o maior ser de luz que já passou nessa terra.
0: Exatamente. Só pra finalizar, não que você tem que fazer as paradas pensando no que os outros vão falar. Que é a opinião dos outros, caguei. Ninguém vai trocar. Exato. Ninguém vai pagar tuas contas, ninguém vai fazer nada.
2: É.
0: Entendeu? Não que você tenha que fazer isso, mas se não gostam de você, amigo, tem alguma coisa errada. Você tem que ter uma história pra contar. Eu tenho várias. Inclusive, vai virar best-seller. Pode ser dividido em 3 livros.

0: Cara, eu tô sofrendo bullying com vocês aqui. Vinga, brincadeira, cara. Tô sofrendo bullying com vocês aqui, cara. Eu vou te falar um negócio. Vocês são... Vocês... Entendeu? É
1: vocês
0: isso.
1: Vocês é muita gente.
2: É muita gente.
1: Calma.
0: Exatamente.
1: Calma, gafanhoto.
0: Exatamente. Só porque eu estudei com o Padre Francisco, o Lianzo Bragança. Vocês estão de sacanagem. Mas tudo bem. Vamos aqui na Caiete, por gentileza, meu amor.
3: De volta, meus amores. Vou falar dele, Gustavo Lima, embaixador que tá com perrengue danado, viu, gente? Pois é, ele tem uma música chamada Bloqueado, sucesso de 2021. E ele foi processado por essa música.
0: Por quê?
3: E vai ter que indenizar uma pessoa, um fã, em R$149 mil.
0: Quanto?
3: Por quê? Porque a música fala de um homem que bebe, fica carente com saudade da ex e liga. E é dito na música o número de um telefone. A pessoa dona deste telefone recebeu mais de 2 mil mensagens e ligações durante o processo da música, em sucesso, aquela coisa toda, porque o número tava constando na música de Gustavo Lima. E aí ele entrou com o processo e ganhou na justiça. Só que mais 5 fãs estão processando Gustavo Lima. Tem gente em São Paulo, Minas Gerais, Mato Grosso do Sul, no Paraná, em Roraima, que o mesmo número de telefone da música tem nesses estados aí e também tá processando o Gustavo Lima. Gente, mas que B.O. é esse, hein? Onde vai parar?
0: Não
3: Se
0: tá
3: todo mundo ganhar na justiça, vai ser um babado, viu?
0: Ele não tá preocupado.
3: Já pensou? É muito B.O. Bom, mudando de assunto, vamos falar de Laura Pausini. A cantora viralizou nesse final de semana, que ela estava fazendo um show maravilhoso e deu um fecho na plateia VIP. Tinha um rapaz filmando da equipe dela. Ela parou o show e falou: olha, vamos lá pra trás, filma lá atrás, que a galera VIP paga caro, mas não sabe cantar as minhas letras. A galera de trás que paga mais em conta são os fãs que sabem as letras na ponta da língua. Ih, virou um climão no show, gente. Enfim, é babado, confusão e gritaria. Vocês concordaram com, concordam com Laura Pausini? Pô, você pode comprar o ingresso que você quiser, né, gente?
0: É isso.
3: Agora, enfim, é polêmico. O que vocês pensam sobre isso? Joguei aí no ar. Amanhã tô de volta. Mua.
0: Eu acho, eu vou começar sempre do princípio, que é o seguinte, eu falo isso para muitos amigos e amigas também. Tudo depende da forma que você aborda o tema, né? Ela queria dar moral pra galera que tava ali cantando tudo? Maneiro. Mas, tudo, né? Um pouquinho de jogo de cintura na hora de você lidar com determinadas questões é sempre importante. Tô errado? O que vocês acham?
1: Não, eu concordo, assina embaixo.
0: Não é? Tudo depende da forma.
2: Até porque o pessoal pagou caro, né?
0: Exatamente.
2: E quem tem que cantar com todo respeito.
0: Exatamente.
2: É ela, né? Então, assim, exatamente. Eu entendo a moral pra quem é Sim. fã, é óbvio.
0: Uhum.
2: Porém, quem pagou caro na área VIP nessa hora.
0: Na área VIP, fico bastante chateado.
2: Bolado.
0: E se pá, é o seguinte: vai lá e pede o reembolso da casa, tá? Se passa. Ah, porque agora tudo tem esse lance de mimimi.
2: Faz o seguinte, faz um show mais em conta pra geralzão pagar barato.
0: Vai no 0800,
2: cantar, aquela coisa
0: toda. Vai no 0800.
2: Aí não quer também, né?
0: Eu acho que, inclusive, tem uma casa de show aqui no Rio de Janeiro muito legal que dá pra fazer isso aí. Troca ideia com a Vicky.
2: Ah, é?
0: Manda uma DM pra ela aí, que eu acho que ela faz essa ponte aí. Beleza. E é tranquilo. Não, Vicky. É, faz sim, meu amor. Faz.
2: E o telefone do Gustavo Lima lá, hein?
0: O telefone do Gustavo Lima é o seguinte: você acha que 150 conto é um problema pra ele?
2: Eu vou até ler a letra, vai que é meu
0: Exatamente.
2: Número.
0: Exatamente. Né? Eu vou te falar, a Laura Pausini, só pra fechar aqui o tema: ela podia fazer o show nessa casa aí que a gente tem um certo contexto e botar a menina Gabi pra abrir.
2: Opa!
0: Olha aí.
4: Ih, que dia é esse, hein?
2: Tem gente aí passando mal, tá?
4: Cara!

0: Centro de Operações da Prefeitura chamando para as últimas informações desta manhã. Meio molhada, gelada, meu pé aqui, rapaz, tá um negócio. Tá meio frio. Léo Vieira, meu querido, melhorou para alguém ou não?
1: Caraca, moleque, que dia, que isso? Hoje o trânsito tá daquele jeito,
0: tá,
1: papai.
0: Perfeito, né, querido?
1: Hoje o negócio, só mesmo ouvindo o Thiaguinho pra relaxar, porque o negócio tá puxado. Pra quem tá saindo, inclusive, da Zona Norte em direção à Zona Sul, observa problemas ali pra quem tá circulando pelo túnel Rebouças, trânsito bem complicado já, tudo parado, né? Elevado no Firo Pizarro, saído da Praça da Bandeira, elevado na Paulo de Fronten até o acesso à primeira galeria do túnel. Pra quem tá pela Francisco Bicalho, gasômetro, saída da ponte e também na Avenida Brasil, já também o motorista encontrando dificuldades por conta dos reflexos desse congestionamento no acesso ao Rebouças. Isso já está refletindo também na Avenida Rei Pelé. Para quem está pelo 31 de março, túnel Santa Bárbara, trânsito também com complicações. Para quem está circulando pelo trecho do Aterro, dá para ganhar um tempinho, mas na chegada ali à altura do Morro da Viúva e no acesso ao Trono Pasmado, o motorista vai encontrando dificuldades. Você que tem viagem marcada no aeroporto Santos Dumont, também já observa dificuldades ali no acesso ao Trevo dos Estudantes, na chegada ao acesso para o aeroporto, motorista já perdendo tempo no Aterro a partir da Marina da Glória. Para quem está circulando pela Avenida Beira-Mar, o trecho da Praia do Flamengo, chegada ali à Avenida Oswaldo Cruz com trânsito de intenso alento, Praia de Botafogo tem retenções, pelo menos até o acesso à Rua São Clemente, motorista vai encontrando alguma dificuldade ali na circulação entre centro e o trecho da Zona Sul. 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Galera, tô ficando por aqui. Eu vou colocar minha pantufa, minha meia, porque o negócio tá frio hoje. Mas amanhã a gente volta aquecido. Tá falado, meu querido?
0: Ô, rapaz, bota uma meia mais grossinha, aquela coisa toda. Pantufas, tem aí na sua. Pantufas, dá uma ligada nas pantufas. Pantufas pra não deixar o pé. Porque o pé gelado, você sabe o que acontece? A gente fica gripado, né? E aí a gente precisa de você.
1: A gente não tá podendo.
0: Não, não estamos podendo. A gente tá precisando de você aí, tá bom, querido?
1: Até amanhã.
0: Até amanhã. Ó, a gente volta já.
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0: Vamos para a reta final aqui dos trabalhos, senhoras e senhores. A gente está falando aqui a respeito de televisão, né? Hoje é o dia da televisão, a gente fica muito feliz quando fala de televisão, porque o que vem na sua cabeça quando você fala televisão? Programa, apresentador, alguma coisa interessante? Fala aí.
1: Gabi lembrou do Pânico na TV.
0: Pois é, cara.
1: Boa lembrança, então, tá?
0: Antônio Nunes!
1: Marcou geração,
0: muito
1: tá?
0: Muito legal.
1: Ronaldo.
0: Ronaldo, tá me ouvindo?
1: Ô, Adriano, tá me ouvindo?
0: É, exatamente. Adriano, tá tudo bem? Como é que estão as coisas aí? E aí, tranquilidade, beleza? É nóis. Ó aqui, 97.9988, mete bronca lá, vamos...
2: Peraí,
0: né? Aqui, não, calma.
1: Opa.
0: Pera.
2: Caiu.
0: Manda.
3: Oi, Globo.
0: Oi.
3: O que eu mais me lembro da época da televisão, que eu não me esqueço mesmo... É o Sítio do Pica-Pau Amarelo.
2: Adoro.
3: Opa. Quando eu chegava do ginásio, já chegava correndo para 5 horas assistir esse Sítio do Pica-Pau Amarelo.
0: É maneiro,
3: com aquela
0: maneiro.
3: Musiquinha. Sítio do Pica-Pau Amarelo.
0: É, Gilberto Gil.
3: Oiê, Globo, eu aqui de Salvador, Ritinha. Sítio do Pica-Pau Amarelo.
0: Linda.
4: Cara, eu vou anotar esse telefone dessa rádio, cara, não é possível. Cara, o que marcou minha infância. Bom dia!
0: Bom dia!
4: Você tá bom?
0: Ah, é Macau!
4: O que marcou minha infância foi Cavalo de Fogo.
0: Aí.
4: Nanana, eu já ouvi.
2: Esse eu já não sei.
4: Um cavalo de fogo ali e tocou meu coração. Foi quando eu disse então que um dia a rainha eu seria.
0: Vai.
4: E toda a maldade pudesse acabar e o mundo dos sonhos pudesse chegar.
2: Bom demais.
0: Tô vendo. Aqui,
4: garoto, te ouço sempre, te ouvo.
0: Beijo.
4: Te ouvo todo dia.
0: Beijo. Vou passar aí.
5: Bom dia, Rádio Globo. Pô, cara, um filme que eu gostava muito de ver, mano. Era um de ação. Tinha um de ação que, pô, tinha uma atriz, minha atriz preferida. Era. Tô tentando lembrar o nome dela aqui.
0: Qual?
5: Elisa alguma coisa. Elisa Sanches.
0: Ah!
5: Pô, meu irmão, aquela mulher interpretava bem demais,
0: né, meu irmão? Excelente atriz, né? Entendi.
6: Bom dia pra todos, meus lindos.
2: Bom dia! Opa.
0: Tudo oi, bem, amor?
6: Eu gostei muito na minha época. Foi Planeta Xuxa, que eu não perdia.
2: Tudo.
0: Certo.
6: Era. Abelardo Barbosa.
0: Pam, pam, pam, pam.
6: Está com tudo e não está prosa.
0: Pam, pam, pam, pam.
6: Entendeu? Foram os dois, eu gostei muito.
2: Dá pra matar a saudade
6: boa
2: com o Cassino. Eu
6: pra vocês,
0: é
6: tá? Um beijinho no coração de vocês.
0: Amém.
6: Amo vocês.
2: Maravilhosa.
6: Ó, minha netinha tá pedindo pra ir na Rádio Globo. Amo vocês. 3 anos, amor.
0: Olha aí, bonitinha.
7: Fala, Globo. Bom dia, Zé Drecre aqui de novo. Ó, o Fabiano falou do negócio mais pra frente aí.
0: Eu?
7: Só quem é dos mais antigos vai lembrar do Coquetel.
0: Eu?
7: Programa de quinta-feira à noite.
2: Fabiano,
7: isso aí só quem é mais velho, hein?
0: Miele, lembra,
7: valeu, galera,
0: parceiro, gente boa. Eu não entendo agora, quer dizer que eu virei ponto de referência de vocês agora?
2: Uh-huh, isso aí.
1: Sem dúvida nenhuma.
0: Entendi, eu virei ponto de referência, tá certo, tá tudo certo. Eu vou te falar um negócio, isso é bullying, vou no compliance. Só porque eu estudei com o pai de Francisco, Orleans e Bragança.

0: falta de educação desta manhã, senhoras e senhores. Ferrugem e o Péricles. Eu acho uma falta de educação, na verdade, um bico na canela essa hora da manhã. Vamos ao áudio mais criativo, senhoras e senhores. Vamos lá. 97.9988, à vontade, manda.
1: Olá, Rádio Globo.
0: Bom?
1: Sou Sabrina.
0: Tudo bem?
1: Aniversariante do dia.
0: Oh, que 4.6. bonitinho.
2: E aí, Sabrina?
1: Sou da televisão da época, da década de 80.
0: Ah.
1: E só ia pra escola depois que a nave Xuxa se despedia da Terra.
0: Aí.
1: E dava um beijinho, beijinho, tchau, tchau.
0: Tchau, tchau. Maneiríssimo.
1: Ó, oh, acho que eu tô merecendo aí esse ingresso pro ver o Homem-Aranha, hein?
0: Aí.
3: Cai de quê?
1: Comemorar meu aniversário.
0: Aí,
1: valeu, Rádio Globo.
2: Vai, parabéns, maneiro. Parabéns, Sabrina.
0: Pô, até porque eu vou falar uma coisa pra você. Passava o desenho do Rambo, aí depois do desenho do Rambo era o final com a Xuxa, e depois começava o Globo Esporte. Clássico.
2: Você entrevistou essa galera toda, né, Fabiana?
0: Rapaz, eu queria.
2: É, né?
0: Vou ser sincero pra você. A Xuxa, pelo menos, eu tenho uma foto com ela.
2: Ah, boa.
0: Eu estava bem?
3: Você não entendeu? Ele tava na elaboração.
2: Ah.
3: Do planeta Xuxa.
0: É isso,
2: boa,
0: na verdade.
2: Boa.
0: O menino que dança lá, o menino Derical, aquela rapaz, o Fly. Fly é meu vizinho, você sabia disso?
2: Ah, é?
0: Fly é meu vizinho.
3: É, ombrinho chão, ombrinho chão.
0: Isso, exatamente.
3: Ah.
0: É outra parada agora. Ele dança, mas é outra parada agora. Eu tava lá na barraquinha da tia comendo um estrogonofezinho. Gente boníssima ele, tá? Gente boníssima. Todo mundo do bairro gosta dele.
2: Lembrando o seguinte, tá? Muitos áudios do programa de hoje, tá?
0: Exatamente.
2: Não conseguimos tocar todo mundo. Beleza?
0: Obrigado.
2: Muito obrigado aí ao povo todo.
0: Ô, Maca, aliás, eu queria fazer um destaque. Você é muito necessário para a nossa empresa. Nada disso teria acontecido se você não tivesse feito lá o nosso texto, entendeu? E colocado
2: Entendi.
0: Tudo pra jogo.
2: Tá bom. Obrigado, Fabiano.
0: Você
2: muito obrigado.
0: É indispensável. O que seria de mim? Eu fiz um vídeo falando sobre isso. O que seria de mim ser os meus amigos? Sou fã dos meus amigos.
2: Mandei aí o Pix aí, tá? Mandei o Pix aí.
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0: Olha aí, faltam 4 minutos para as 10, senhoras e senhores. Fica por aqui mais uma edição do No Ar, de volta amanhã, a partir das 7 da manhã. Beijo, Vic. Obrigada, moral. Marca,
3: valeu, tamo
0: aí.
3: Junto. Beijo pra então, geral até amanhã.
2: Beijo, até amanhã.
0: Gabi, você não é a Gabi, na verdade, a gente também não consegue chegar lá. Um beijo, crianças. Até amanhã. Tchau, tchau.

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0: Brasil, e tá começando mais uma edição inédita do Conexão aqui na Rádio Globo. Eu sou a Camilinha Gomes, te faço companhia até o meio-dia com Conexão. Fico até as duas por aqui. Vamos que vamos, hein? Terça-feira. Bom dia, meninos. Bom dia, Maca. Bom dia, soldado Ryan.
1: Bom dia, meu povo.
2: Bom dia. Beleza.
0: Vamos que vamos, né?
2: Tranquilidade.
0: Começando. Tudo vambora, de novo. Hein?
2: 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Então, se você não tá participando ainda, manda uma mensagem pra cá, 97998, falando, quero entrar no canal da Rádio Globo, lá ele, né?
3: Opa!
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0: É isso, bora passar essa manhã juntos aqui na Rádio Globo. E aí, Maca, tudo certo? O que que tá rolando aí nesse mundão de meu Deus?
1: Seguinte, Camila, vou falar sobre Marcos Mion, tá no centro de uma polêmica. E o assunto hoje é polêmico, beleza?
0: Eu acho que eu sei o que é.
2: Pode começar.
0: Começa aí.
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0: aqui na programação da Rádio Globo, agora às 10h13. Vamos que vamos, hein, turma? A conexão tá no ar, vem com a gente.
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0: Agora sim, bora começar o Conexão de Verdade. Eu quero saber sobre o que a gente vai falar hoje, Maca. Tô curiosa.
3: É o seguinte, olha só, Marcos Mion. Tá no centro de uma polêmica, tá?
4: Que isso, mano.
3: O Bento Ribeiro, que trabalhou com ele, desafiou o Mion para uma luta beneficente depois de uma troca de acusações que foi parar na justiça. Pois é, olha só o climão entre os dois. E aí hoje no 97.9988 eu quero saber o seguinte, você aí do outro lado, é daquele que quando, enfim, tem algum problema ou coisa parecida, você é daqueles que deixa pra lá, procura resolver o problema? Como é que você resolve as coisas da sua vida? 97.9988, você chama pra uma conversa? Teve alguma história que você lembra até hoje que, enfim, te marcou por algum motivo? Conta pra gente, 97.9988.
0: Mas não pode chamar pra briga, não, né?
3: Aí é complicado, é difícil.
0: Mas
4: se chamar também fala, né?
3: É, exatamente.
4: Mas sincero.
3: É aquilo, pelo menos os dois estão tentando se resolver, né? O Bento Ribeiro chamou aí ele pra essa luta beneficente. É, disse que todo o dinheiro arrecadado com a luta vai pra uma... É, vai pra uma instituição de caridade. Todo o dinheiro arrecadado.
4: Um vai quase matar o outro, mas fazendo bem.
0: Ele aceitou?
3: Então, ainda não tem uma resposta sobre isso.
4: Duvido que ele vai aceitar. Duvido. Duvido muito.
3: Eu também acho que não,
4: pelo contrato com a Globo.
0: Será que uma luta vale tudo?
3: Vai saber, né? Eu não é sou muito fã de luta, não. Eu
0: também
3: sou
0: um
3: cara
0: não.
3: Que deixa de
0: eu
3: lado.
0: Também não, tá?
3: Eu assim, cara, quando for uma coisa muito séria, tem que chamar pra resolver. Eu
0: conversinha,
3: acho.
0: Conversinha, né?
3: Mas tem situações que eu vou te falar, ô Camila, não vale nem tirar tua paz, deixa pra lá. Muitas vezes resolve, eu acho que deixar pra lá resolve também.
0: É isso. Então participa com a gente no 97.9988. A gente quer saber como você resolve os problemas da sua vida. Chama pra conversar, deixa pra lá, conversa com a minha mão, como é que é?
4: Manda.
0: Chega mais, Ludmilla. Maliciosa, hein? 10h15, bom dia.

0: Você não me deve amor, eu não te devo explicação. Agora 10h22, vamos que vamos, quero ouvir essa galera. Tô curiosa pra saber, você tá, Maca?
1: Ah, com certeza,
0: tá,
1: né? Com certeza, sempre. É, eu gosto dessa galera.
0: Bora ouvir.
1: Bora. Opa. Opa!
2: Bom dia, tropa da Rádio Globo.
1: Opa, chegou.
2: Tamo junto.
0: Bom dia!
2: Sobre o teminha de hoje aí, ó. Ih, com certeza, deixa pra lá, fi. Se o cara não me encostar, ele pode falar lá do jeito que ele quiser. Tá tudo na paz.
0: Só não encosta.
2: Quanto menos pessoa não gostar de você, menos vai perturbar tua vida. Então, pra cima. Tamo junto, aqui é o Xavier.
1: Valeu, Xavier, tamo junto.
3: Camila,
0: oiê.
3: Não, cara, eu sou um cara bem tranquilo.
0: É o Flávio, é o Flávio.
3: Não sou de arrumar confusão, não sou de me meter em confusão. Sou um cara bem tranquilo. Mas, tipo assim, se ela aparecer, eu tiver na minha razão, eu ainda tento chamar pro desenrolo, ainda tento trocar uma ideia, se eu tiver na minha razão.
0: Uhum.
3: Agora, se a pessoa não quiser também, né, aí manda pra casa do chapéu logo, que se lasque.
0: É isso,
3: resolver,
0: um
3: não quis, lasque-se.
4: Rádio Globo, a melhor que nós temos hoje. Então, vamos lá. Aconteceu isso comigo, tá? Mas eu tive que tirar satisfação, correr atrás e tal. E botar a pessoa praticamente em praça pública pra desmascarar a mentira, né? Porque a mentira foi muito cabeluda.
0: Sim.
4: Falou que eu tinha AIDS.
1: Que isso, mano?
4: AIDS, há 20 anos atrás, era algo que comeu, morreu.
0: É,
4: entendeu?
0: Né?
4: Então, aí eu tive que ir na clínica fazer um exame de sangue pra falar que eu tinha AIDS. Uhum. Pegar a pessoa, realmente, né? Botar a pessoa exposta, porque não tinha redes sociais, então era cara crachá, cara crachá.
0: Cara crachá.
4: Fiz a filha de rapariga desmentir tudo.
0: Caramba!
4: Por inveja.
0: Eita!
4: Aí inventou essa mentira aí.
0: Que bom que deu certo, né? Que bom que deu certo, que bom. Que ficou tudo bem, ninguém brigou.
1: Amém.
0: Participa com a gente no 97.9988. A gente quer saber como que você resolve seus problemas por aí. A gente tá interessado sim, tá? Eu não brigo com ninguém, eu sou da conversa. Sempre. Vamos que
5: meu
0: vamos, hein?
5: Não é bagunça.
0: Não é não, camisa 10 chegando, bora.

0: Turminha gostosa da Rádio Globo, da rádio que vibra com você. Camisa 10. Cinco letras. 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Agora, 10h27, daqui a pouco a gente volta. Fica aí.
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0: Aqueles demais, Henrique Castro, tem sim.
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0: E com o nosso jeito carinhoso,
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0: A gente toca de tudo na roda de samba do Bom Gosto. E é desse jeito que a gente vai,

0: aqui na Rádio Globo. Bora passar essa manhã juntos aqui no Conexão, hein? Sonzinho do bom gosto, jeito carinhoso. A gente curtiu também Henrique Castro. Rolou Davi Quaresma e o Gabi. Acostumou errado. Bora lá ouvir essa galera, gente. Tô curiosa pra saber como esse povo resolve os problemas da vida. É conversando? É chamando pra tomar uma cervejinha? Como é que é?
1: Ou é fingindo que nada tá acontecendo e deixando pra lá, né?
0: É isso.
1: Vamos ouvir esse povo.
0: É uma opção também.
1: Ah, às vezes é melhor, sabia?
2: Bom dia, Rádio Globo.
0: Bom dia.
2: Na adolescência, alguns aninhos atrás, a gente até tudo queria resolver da pior forma, né?
0: É, verdade.
2: Hoje a gente seleciona aqueles problemas que a gente entende que vale a pena tentar resolver. Porque por mais que você tem que enxergar que o outro também quer resolver. Porque não adianta você falar sozinho e o outro não querer ouvir ou falar também. E tem os problemas que merecem essa tentativa.
0: Uhum.
2: Mas já aconteceu de numa dessas tentativas com meu irmão, a minha cunhada, que é uma pessoa sem noção, querer se meter de cabeça quente. E eu falar, olha só, meu problema é com meu irmão. Você hoje está a esposa dele, você pode estar ou não amanhã. Mas o meu problema é com meu irmão, não com você.
0: Uhum.
2: E vida que segue. E ela não fala comigo até hoje, tá tudo bem. Não.
0: É isso. Eu acho, meninos, não sei se vocês concordam. Eu acho que a gente tá vivendo um mundo tão louco, que suga tanto a nossa energia o tempo todo, que eu acho que são muitas as situações que a gente olha e fala assim, vale a minha energia?
1: Exatamente.
0: Vale?
1: Perfeito, perfeito, Camila.
0: Vale gastar, né? Vamos pensar. Bora.
3: Bom dia, Rádio Globo. Bom dia, esses comunicadores maravilhosos. Ryan, Camilinha.
0: Bom dia.
3: Rapaziada, vou falar só pelo lado do Mion. Aqui é Maromba de Éden, São João de Meriti.
1: E aí, Maromba?
3: O Mion é cristão, é temente a Deus. O Marombão aqui também é cristão e temente a Deus.
0: Uhum.
3: Marombão, tem certeza. O Mion não vai cair nessa pilha fraquérrima desse camarada, não.
0: Não,
3: ele
0: não
3: quer like, o Mion não precisa disso. Deus dá o like dele.
4: Bom dia, turma.
1: Bom dia.
4: Bem,
1: ótimo.
4: Cara, eu sou da Marcelei aqui de Caxias. Eu sou da mesma opinião do Maca. Se for um problema grave, tudo bem, resolvo. Mas tem uma preguiça de discutir, de rir, de falar, de... Sério mesmo. Ai, fica com a sua razão que eu fico com a minha paz. Beijo, turma.
1: É isso, gasta
5: bom
1: energia
5: dia,
1: pra quê, né?
5: Do Globo aqui é Isabel Cristina, da Cidade de Deus.
1: Oi, Bel. E aí, Bel?
5: Eu resolvo os problemas da minha vida dando silêncio. É a melhor coisa que eu faço. Porque já tive pessoas na minha vida, meus amores, que me caluniaram e hoje em dia tá pagando pelo próprio erro e pela própria língua. Porque quando a gente é inocente, o Papai do Céu toma frente sempre.
0: Sim.
6: E a Globo, aqui é Michelle de Olaria. Tá, quando eu tenho algum problema, eu finjo demência. Finjo demência, fico calada,
0: né?
6: Procuro mais observar do que falar, porque no mundo que a gente vive, qualquer conversinha pode virar uma tragédia. Então eu prefiro ficar no silêncio e observar mais. Eu não gosto de briga, eu sou muito tranquila, eu sou da paz. Beijo.
0: É verdade.
1: Beijo também.
0: Cara, ela lembrou muito. E, gente, uma coisa muito importante também, que acontece demais no dia a dia, trânsito. Trânsito dá muita confusão, dá muita discussão. E é o que ela falou. Principalmente no trânsito, quando você tá ali com os nervos à flor da pele, pode dar um problema muito sério. Participa com a gente no 97.9988. A gente quer saber como você resolve os problemas aí da sua vida. Chega junto.

0: juntos com o Sorriso Maroto, Ferrugem e o grupo Benzadeus. Bora lá, gente, resultado de promoção saindo agora, hein? 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É a promo da hora, hein? Bora!
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0: Rádio Globo, 10h57.
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1: O Flamengo voltou a vencer no Campeonato Brasileiro e reduziu a diferença para o líder Palmeiras. Depois de dois empates seguidos contra São Paulo e Internacional, o rubro-negro recebeu vitória na noite de domingo e venceu por 2-0 no Maracanã sem sustos, com gols de Eric Pulgar e Bruno Henrique. Com o resultado, o Flamengo chegou a 42 pontos e agora está apenas 6 do líder Palmeiras, que empatou com o Internacional em casa e viu sua vantagem diminuir. O rubro-negro tem um jogo a menos em casa contra o Mirassol e ainda tem o confronto direto contra o Verdão. Assim, caso vença essas duas partidas, o clube carioca tomaria a ponta do Brasileirão e assim volta a depender apenas de si mesmo para ser campeão. O Flamengo agora volta suas atenções para a Copa Libertadores. O rubro-negro terá pela frente o Cruzeiro na fase de oitavas de final. O jogo de ida será nesta quarta-feira em Belo Horizonte, às 9:30 da noite, no Mineirão. A volta será na outra quarta-feira, dia 19, no mesmo horário, no Maracanã.
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0: falta mais. Bora junto até o meio-dia com Conexão. Eu sou a Camilinha Gomes. Não tô sozinha, não. Tô muito bem acompanhada com a minha tropa. Vamos que vamos, hein?
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0: Saudade, Ryan já tá por aqui e ó, ele falou que vai mudar o assunto da nossa resenha, quero saber.
3: Botafogo na parada, hein?
0: Botafogo?
3: Posso?
0: Eu achei que você ia falar sobre Botafogo.
3: Não, Botafogo ninguém quer falar não.
0: Ah, qual é?
3: Olha só, cara, a Luana Piovani, ela fez uma postagem no Instagram completamente nua. Em uma praia
0: mentira,
3: de nudismo
0: mentira.
3: Lá em Ibiza,
0: eu
3: na Espanha,
0: vi.
3: Né? O Instagram derrubou, né? Enfim, tava violando
0: não pode,
3: as
0: nudismo.
3: Diretrizes, né? Mas ela postou de novo.
0: Sério?
3: E aí a foto ficou lá. Ela aparece de costas, sentada na areia, né? É, completamente sem roupa. Realmente era uma praia de nudismo e tal. Ela falou que tava com vontade de ir, foi e tudo mais. Tirou assim, não aparece nada, uma uhum. imagem, né? Dá pra ver só o cofrinho.
0: Ah,
3: o cofrinho,
0: tá.
3: É.
0: Cofrinho dá.
3: Isso. É o seguinte, eu vou perguntar
0: pesquisar.
3: Pra galera o seguinte. 97.9988, você vai pegar seu telefone agora, mandar um áudio pra gente aí curtinho. Você tem coragem de ir a uma praia de nudismo? Você iria? Você já foi? Como é? Conta pra gente. Eu nunca fui, tá? Nunca fui.
0: Eu
3: Mas
0: também
3: conheço
0: não.
3: uma nunca galera fui. Que vai lá pra Abricó.
0: Uhum.
3: É ali na zona oeste do Rio de Janeiro, ali sudoeste agora, né? Então assim, você iria, você já foi? Qual é a sensação de você ficar, tipo assim, livre numa praia, que é um ambiente maneiro, né? Que é de recarregar as energias e tal. Você já foi?
0: Não.
3: Aí, né?
0: Então, soldado, eu nunca fui, tá? Né? Eu não tenho vontade, assim, na praia por ter outras pessoas. Eu acho uhum. que eu realmente não vou ficar muito à vontade com isso. Mas uma cachoeira, eu acho que é maneiro, hein?
3: Porra.
0: Porque cachoeira é desertão, né?
3: É uma cachoeira, a água é muito gelada, né?
0: E tem cobra, né, também, né?
3: Mas a cobra desaparece na água gelada. Se é que você entende, né? Pra gente que é homem, que tem um negócio que é mais flexível, na cachoeira, água gelada, o bagulho é doido.
0: O assunto não era esse, tá? 97.9988, participa com a gente. Você já foi aí na praia de nudismo? A gente quer saber no 97.9988.
4: Eu assisto

0: volta aqui na Rádio Globo. Vem que vem, vamos nessa. A gente vai estar prontinho aqui. Já tá tudo pronto pra ouvir essa galera, hein? Bora ouvir, que eu quero saber. Maca, a gente mudou de assunto agora, hein? Agora a gente tá falando, sabe o quê? Praia de nudismo, bebê.
1: Você já foi, Maca? Praia de nudismo, essas paradas, assim, tu curte essas paradas? Assim, disposição.
2: Não, nunca fui, cara. Não, né? Nunca fui. Também, assim, não tenho muita vontade de ir, não, tá?
0: Né?
2: É, não é um lugar que, pô, chamou muito a minha atenção, não.
0: E na cachoeira?
2: Cachoeira já fui. Várias cachoeiras.
1: Pelado?
2: Pelado não. Pelado não.
1: Pro homem é desvantagem. Falei pra ela, água gelada.
2: Pô.
1: Bagulho encolhe.
2: Não é legal
1: todo.
2: Não, tá? Não é legal não.
1: É.
0: Vai
1: não.
0: No verãozão, vai no isso. Verãozão.
1: É melhor.
0: Bora ouvir.
3: Rapaziada da Globo, olha só.
0: E aí?
3: É Éder de São Gonçalo.
1: Parece o Marcelo
3: Rezende.
1: Eu
3: nunca fui, não. Mas gostaria de ir.
1: Mim.
3: Não tinha problema nenhum. Ia ser maneiro pra caramba. Ia ser uma energia fora do comum.
4: Já fui pra atletismo, sim. Muito bom.
0: É?
4: O único problema é que da primeira vez o bagulho ficou doido.
1: É, né?
4: Não baixava nem por nada. Mas depois foi tranquilo, entendeu? Muito bom. Praia da Bicói. E lá em Búzios também. Búzios muito bom.
1: Entendi.
0: Búzios também tem uma, hein? Então.
5: Bom dia, galera da Rádio Globo.
0: Bom dia,
5: Tetel. Tem que participar do dessa, né, Camila?
0: Oi, Tetel.
5: Ô, Macaxeira.
0: Macaxeira.
1: Aipim.
5: Eu tinha curiosidade, porque ali tá todo mundo pelado. Todo mundo é igual, não tem ninguém melhor que ninguém, entendeu? Ninguém
1: tem sim.
5: Olhando pra ninguém.
1: Tem.
5: Então, qualquer coisa seu, a fogueira esquentasse, o cara ia correr pra dentro d'água.
0: Adão e Eva.
5: Às vezes é que se o cara se animar, ficar muito animado ali, ele manda o cara ir pra dentro da água pra baixar o fogo.
0: Uhum.
5: Então é isso aí. Eu tinha curiosidade, nunca foi. Mas eu tenho curiosidade de ir lá.
1: Vai lá, Tetel.
0: Vai, Tetel.
1: Isso,
5: bom
1: lá mesmo.
0: Ô, Tetel, vai e conta pra gente.
5: Um abraço aí, gente.
1: Valeu.
0: Ô, Tetel, você vai lá.
6: Alô,
0: e conta pra gente depois, hein?
6: Globo.
1: Opa!
6: Bom dia!
1: Bom dia.
6: Aqui é o Teto do Ciasa. Programação top, como sempre.
1: Tamo junto, meu parceiro. Um abraço pra geral aí.
6: Poxa, praia de nudismo, cara. E eu acho que não combina, irmão.
0: Não.
6: E se for pra levar minha gatinha, aí que não mesmo. Ah. Tá maluco? Tô fora.
0: Dá não,
6: aquele
0: né?
6: Abraço, gente. Bom dia.
1: Valeu,
6: beijão,
1: meu irmão.
6: Amor. Andressa, te amo.
1: Aí, Andressa, olha só, senti falta da mulherada, hein? Só a rapaziada
0: pois é,
1: chegou
0: só teve
1: aqui.
0: Homem agora, né?
1: Esse é um assunto completamente voltado para as mulheres também, tá?
0: Sim.
1: Não fiquem com vergonha de participar, quem já foi, quem não foi. A gente aqui é todo mundo igual, igual o menino falou aí. Na praia de nudismo, nem tanto. Tem uma galera que sai na vantagem.
0: As mulheres saíram
1: depende,
0: a vantagem.
1: Depende, a rapaziada também. Tem uma galera que é avantajada, outros que não muito.
0: Ah, entendi.
1: É, tu fica meio
0: nesse
1: constrangido,
0: sentido,
1: né?
0: Nesse sentido.
1: É, tem uns caras que tem muito a mostrar, outros que tem pouco, aí é complicado. Nem todo mundo é igual, não. Vai nessa.
0: 97.9988, a gente quer saber sim. Você já foi na praia de nudismo? Conta pra gente. De propósito.

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0: tirando onda aqui na Rádio Globo. Final do Conexão, mas ainda dá tempo da gente ouvir essa galera falando hoje sobre nudismo. É isso.
1: Quem foi que trouxe essa resenha pra cá, esse tema, cara?
0: Quem
1: que
0: será?
1: Perturbada, mano. Pô, que isso, tropa.
0: Qual é, soldado?
1: Bora, vamos lá, galera.
2: Bom dia, meus lindos. Aqui é Rosélia Belfor Roxo. Esse assunto aí, né, que se levantaram agora.
0: Soldado, tá?
2: Nunca fui, não quero ir, não tenho vontade de ir, que Deus me livre. Ficar nua na frente, todo mundo me olhando, que vergonha. Agora, eu não critico, não condeno quem vai, quem gosta. Sim. Cada um tem o seu gosto. Em relação à cachoeira, não vou mais, porque a última vez que eu fui, pareceu uma cobra na água, fiquei desesperada, louca, saí correndo, volto nunca mais por causa disso. Beijo, beijo, tchau, tchau.
1: Beijo, beijo, tchau, tchau.
3: Então, eu não tenho vontade de ir. E também, se eu fosse, eu acho que eu seria expulsa, porque dizem que não podem ficar manjando, né? As coisas da banquinhos e tal. E eu ia ficar manjando, com certeza. Ia ficar reparando, com certeza.
0: Ficar medindo, inclusive.
3: Eu ia ser expulsa, com certeza.
0: Ai,
1: ela tem um ponto.
4: Camila,
0: oi, bom dia.
4: Ryan, Gabizinha. Então, eu nunca fui, não tenho a mínima vontade de ir.
0: Não, né?
4: O que se vai fazer entre a dois, não precisa ser feito.
1: Vamos lá,
4: com
1: o mundo ver.
4: Inteiro ver. Beijos.
0: É pra ficar livre na natureza. Almerita
4: de piedade.
1: Oi, Almerita de piedade.
5: Fala, galera da Rádio Globo.
1: Opa.
5: Mais um assunto, mandei um assunto anterior, agora tô mandando nesse assunto.
0: Boa.
5: Então, eu não frequentaria uma praia de nudismo, não.
1: Ah, é?
5: Entendeu?
1: Carro de quê?
5: Então, que eu tenho vergonhinha de... De...
1: Victoria.
5: Mostrar minhas partes íntimas, né? Então, tenho vergonhinha. Então, eu não frequentaria essas praias, não. Mas também não julgo quem gosta
0: vai,
5: de frequentar.
0: Né? É.
5: Daniel Guimarães, de Piabetá, no Rio de Janeiro.
1: Valeu, Daniel.
6: Fala, galera da Rádio Globo, muito bom dia a todos. Excelente terça-feira. E quem fala é o Ivo de Realengo. Cara, esse negócio de praia de nudismo aí, né, não é muito legal, não.
1: Por quê, mano?
6: Cachoeira até vai, mas ainda tem aquilo, né? Água gelada.
0: Uhum.
1: Maluco.
6: Mas é isso, rapaziada. Tamo junto. Um abraço aí a todos aí. Bom trabalho.
1: Valeu, mano. Obrigado, hein? Galera, obrigado pela participação. A gente chamou aqui a participação da mulherada, né? E a mulherada veio.
0: É isso,
1: com personalidade.
0: É isso.
1: Nossa amiga falou que se fosse pra praia de nudismo, ia mesmo olhar tudo. Assim, cara, ela não pode ficar olhando. É meio complicado isso, né? Eu entendo aí que tem regra e tudo mais.
0: Como não,
1: assim,
0: olhar?
1: Irmão, é, se você tá ali, você vai olhar pra quê? Pra você, que você vê todo dia. Não, pô. Eu vou olhar mesmo. É,
0: comparar.
1: Se fosse, é.
0: Comparar, inclusive.
7: Mas e aí, quem é que faz a fiscalização do que pode olhar e do que não pode? Como é que fica essa parada? É,
0: acho
7: então.
0: Que não tem,
7: mas... Ah, mas você tá olhando, não, tô.
1: Aí você
7: não,
1: vai fazer
7: pô.
1: Aquela velha tática, vai botar o óculos escuro e ninguém sabe pra onde você tá olhando. Chapeuzinho na cara e fé, pô. E aí, tá olhando? Não, pô. Dormindo.
0: Ai, terça-feira, hein? Terça-feira.

0: Cristiano, que a gente fecha o Conexão de hoje agradecendo todo mundo que chegou junto no 97.9988. Valeu demais, são vocês que fazem o Conexão ser esse sucesso que tá sendo aqui na Rádio Globo, né? Obrigada, meninos. Obrigada,
1: um beijo,
0: assurado.
1: Camilinha. Valeu, Maquia, meu parceiro. Valeu, tamo junto.
2: Valeu, valeu. Beijo,
1: daqui
2: beijo,
1: a pouco,
2: gente.
1: Tem hashtag Globo e obrigado quem participou. Amanhã tem mais. Se a gente vai trazer polêmica, relacionamento, relação sexual, a gente só vai decidir amanhã.
2: O povo gosta, cara.
1: O povo gosta.
2: O povo gosta.
0: Valeu, valeu. Beijo. Beijo.
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0: Rádio Globo, 11:57. 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Parabéns. 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Daqui a pouco a gente volta. Fica aí.
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1: Terça pra você ligada aqui na Rádio Globo. Vem com a gente, vai começar o Rebobina. Tá na hora de recordar, hein? Bora!
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0: tá no ar mais uma edição do Rebobina, programa inédito pra você. Você vai curtir arte popular, Soeto, Fernando Sorocaba, Thiaguinho e muito mais.
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0: A gente começa com arte popular, Pimpolho, meio-dia e quatro.
2: O Pimpolho tava aqui agora.

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1: Dessa.
2: Fala aí, Thiago.
1: Mais uma vez eu tô precisando trocar aquela ideia, meu velho.

Será? Uma taça sem vinho, que seria, né?

0: Claudinho e Buchecha com o nosso sonho, fechando a primeira parte aqui do Rebobina. A gente curtiu também Bom Gosto, rolou o Rapa, Os Travessos, Tiaguinho, Fernando e Sorocaba, Soeto, Arte Popular. Foi a primeira do Rebobina de hoje. Agora meio-dia e 34. 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
4: O Fluminense promoveu 5 mudanças na lista de inscritos para a disputa das oitavas de final da Copa Libertadores da América. Entre as novidades estão nomes que passam a fazer parte da relação para a sequência da competição. O zagueiro Thiago Silva, o atacante Hulk, além de Zafir, Richard Wendel e Andrei, eles foram incluídos pelo clube. Por outro lado, 5 jogadores deixaram a lista em relação à fase de grupos. São eles: Kelvin, Agner, Davi Schundert, Terans e Antônio Carlos. Com essas alterações, o Fluminense mantém a maior parte do elenco que participou da primeira fase da Libertadores, mas ganha novos nomes para o mata-mata. Agora, o técnico terá à disposição essas 5 novas opções para a sequência da competição continental, justamente em uma fase em que cada detalhe pode fazer a diferença na busca pelo título.
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1: Hashtag Força Municipal. A Prefeitura do Rio anunciou hoje a ampliação das ações da Força Municipal, grupo de elite da Guarda Municipal, para a região da Freguesia, em Jacarepaguá. O anúncio foi feito no Centro de Operações Rio e tem como objetivo reforçar o combate a roubos e furtos nas ruas da região.
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1: Hashtag Copa do Brasil. Já temos os confrontos definidos das quartas de final da Copa do Brasil. O único carioca ainda vivo na competição é o Vasco, que pega o Vitória, que eliminou o Flamengo, tá? Parada muito difícil, principalmente porque o primeiro jogo é aqui no Rio de Janeiro e o segundo lá no Barradão. Palmeiras e Santos se enfrentam também, Grêmio e Inter e Cruzeiro e Atlético Mineiro. Então, uma curiosidade, dos quatro confrontos, só um não é clássico, que é o Vasco contra o Vitória. Depois tem Palmeiras e Santos, Grenal e Inter Grenal e Cruzeiro e Atlético. Então, o bicho vai pegar, hein?
2: Será que o Vasco sobrevive?
1: Amém, se Deus quiser.
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1: Hashtag tá na rede, cara, olha isso. Ser famoso, às vezes, é difícil, né? Uhum. É bom, mas é difícil. A Vitube falou hoje no Instagram, né? Na verdade, ontem à noite, perdão, relatou um momento inusitado em que ela foi reconhecida. Constrangedor também. Ela foi fazer uma depilação a laser no chibiu. E ela foi reconhecida pela profissional bem no meio do procedimento, né? Chegou ali, você é a Vitube? Com o negócio tudo assim, né? Vocês sabem o que eu tô falando, né?
2: Socorro!
1: Rapaz, ela ficou muito constrangida, porque, pô, ela ficou quietinha ali, não vai falar, ah, oi, eu sou a Vitube. Foi lá, sou a Vitória e tudo mais. Chegou na mulher no meio do procedimento, que o negócio já tava...
2: Meu Deus do céu!
1: Metade pra um lado, metade pra outro, ela...
2: Sem detalhes.
1: Cara? Que doideira, hein?
2: Daqui
1: Nem sempre é bom ser famoso.
2: Daqui a pouco você volta.
1: Volto, tem que voltar, né?
2: Beijo!
1: Beijo!

0: Lucas, parabéns, moleque. Se deu benzão aqui na Rádio Globo, final de telefone 44, faturou Kit Multishow mais brinde Rádio Globo. Parabéns, Thiago Dias, final de telefone 44. 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
10: Vamos nessa, hein? Começando sem parar, são 2 horas diretaço de música sem intervalo comercial por aqui. Participa com a gente da sequência premiada Tá Valendo a partir de agora. 2 ouvintes podem se dar bem e faturar no sábado um cartão com R$1.000.
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10: A gente começa com Vitinho. Eu sou El, Mega Sena. 1:09, boa tarde pra você.

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1: Alô, meu povo, o príncipe do rock tá na casa, tá? Vamos cantar junto. Essa vocês já conhecem. Assim, ó, vamos.
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que eu tinha também, Ian, rolou. Ó, vou falar bem devagar pra você anotar aí, hein? Henrique Juliano, Ian e Grupo Astral. Sabe o que você faz agora? Pega esses três nomes, vai lá no radioglobo.com.br, manda essa sequência pra gente. Sabadão você pode faturar um cartão com R$1.000 aqui na Rádio Globo. É a sequência premiada da Rádio Globo. Então não perde tempo não e participa com a gente. Eu tô indo nessa. Amanhã, a partir das 10, a gente volta a se falar aqui na Rádio Globo. Ótima tarde pra você. 1h57. Tchê, chega mais.

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3: Assim, ó.

0: sorrindo, bom demais, né? Fala a verdade, muito clareou. Olha, eu sorrindo, Ferrugem, Casal do Mal, Ludmilla, Dopamina, a gente vai pro break. Daqui a pouquinho tem o É Nóis, então já sabe, não sai daqui não.
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0: Rádio Globo, 4 minutinhos pras 3.
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0: Parabéns, Diana Hilário, final do telefone 22, mandou benzaço aí, vai curtir o Mega Parque Nova Iguaçu. Pra você conhecer mais o nosso parceiro, acessa lá, @megapark.br no Instagram, fechou? 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
0: Muito boa tarde pra você, queridíssimo soldado Ryan. Fala pra mim.
6: Boa tarde, meu parceiro, mola suave?
0: Tudo tranquilidade, irmão.
6: Bora falar de uma friaca danada aqui no Rio de Janeiro, hein? Esfriou, hein, moleque?
0: É mesmo?
6: Pois é, falar também de jogos adiados aí na Conmebol Libertadores, envolvendo times da Colômbia e do Lucas Guimarães, ex do Carlinhos Maia. Os caras não se desgrudam, né?
0: É verdade.
6: Será que é ex?
0: Bora saber agora.
6: O hashtag Globo.
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6: Hashtag friaca danada. Depois de uma sequência de semanas de calor aqui no Rio de Janeiro, a nossa cidade vive hoje um dos dias, se não o dia mais frio do ano.
0: Eita.
6: De 2026, com máxima de apenas 21 graus, segundo o Climatempo. A queda nas temperaturas vem acompanhada aí de chuva isolada, né? A gente já vê, por exemplo, aqui na região central do Rio, já está chovendo.
0: Verdade.
6: Né? Enfim, outros lugares também. Bom, então teremos o dia mais frio do ano hoje, tá?
0: Essa
6: atendo
0: é a expectativa. Já, né?
6: É.
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6: Hashtag Jogos Adiados. A Conmebol anunciou o adiamento dos jogos que envolveriam equipes da Colômbia e seriam realizados nesta semana pela Copa Libertadores da América. Pois é, cara, essa medida foi anunciada horas depois de um forte terremoto atingir o país e deixar mais de 220 vítimas.
0: Eita.
6: Espero que as coisas
2: se acertem. Hashtag Globo.
6: Hashtag tá na rede Lucas Guimarães. Pois é, meu amigo. Ele recebeu novamente a visita do ex-marido, né, o Carlinhos Maia. O apresentador estava se arrumando aí, né, pra dormir, atendeu na madrugada o influenciador, então perguntou se estava sendo usado pelo ex. E assumiu isso e ainda disse que também já foi usado pelo Lucas. Então tá bom, né?
0: Tudo certo, então.
6: Um vai usando o outro, é ex e atual.
0: E a vida seguindo.
6: Tá feliz, tá valendo. É isso.

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1: Muito boa tarde pra você nessa terça-feira maravilhosa que tá com a gente aqui na Rádio Globo. Tá começando mais uma edição do É Nóis, por aqui o Mola. E quem tá comigo sempre ele, Soldado Ryan. Boa tarde, irmão.
2: Boa tarde, meu parceiro Mola. Boa tarde pra todo mundo ligado aqui na Rádio Globo. Daquele você jeitão. No Rio de Janeiro, 98.1. Você que tá pelo Brasil, no nosso aplicativo, no nosso site. Você que tá pelo mundo também. Exatamente. Conectado aí nas redes da Rádio Globo, nos canais de streaming também. Tamo aí, né?
1: Tamo aí. Falando em rede, vamos de rede social, né? Aproveitar aí você que tá ouvindo a gente na Rádio Globo, marca a gente aí nos stories.
2: É isso, se você estiver ouvindo, tô ouvindo no carro, sou motorista de aplicativo, sou taxista, pô, filma ali o rádio, cara, isso. Do seu carro em 98.1, marca a gente aí, @radio.globo, @RyanLobo10.
1: E @mola tá ligado,
2: M-O-L-L-A. A gente vai repostar, pô.
1: Isso,
2: vai ficar com o storyzinho lá no nosso perfil, né? Trocar aquela ideia, pô.
1: Daquele jeitão. Aproveitando que daqui a pouquinho tem um tema maravilhoso aí, maneiro esse tema de hoje, hein?
2: É, papo família, papo exposição.
1: Maneiro. Então já aproveita, já pega o WhatsApp aí, 97.9988, tá? Não dá mole, já pode anotar uma sequenciazinha com 3 músicas aí, quem sabe aí faturar um cartãozinho com 1.000 reais no sabadão, tá ligado? Que esse
2: ajuda
1: cara, todo sábado, 2 cartõezinhos de 1.000 reais, tá ligado?
2: Barão, né? Barão, né, cara?
1: Barãozinho aí pra você, sequenciazinha com 3 músicas, já anota, entra lá no site radioglobo.com.br. Soldado Ryan, vamos com a bela canção, a gente volta já.
2: Agora.
1: Pra gente trocar essa ideia.
2: Bora tocar música.
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5: Essa é uma homenagem à minha diva, à minha amiga. 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

0: Caio, você lembra do Cabeção?
1: Da Malhação?
0: Ele mesmo.
1: Lembro.
0: Então, ele foi capa de um disco da Malhação que tinha essa música ainda Club do 50 Cent.
1: Né?
0: Que agora,
1: antiga, né, mano?
0: Calculando os impostos americanos desde quando ele, né, quando o 50 Cent nasceu, hoje já tava valendo uns $2.50.
1: É,
0: não vale mais 50 centos.
1: É, tá caro, né?
0: Tá, pra gente tá valendo quase 7 contas. Cara, vamos falar da família do Neymar, né, cara? Da merda da cunhada dele, né?
1: Pois é, o nome da cunhada dele é Bianca Biancardi, né? Irmã da Bruna Biancardi, que é a esposa do Neymar, todo mundo sabe disso.
0: Mas cantora sertaneja, né? Bianca Biancardi.
1: Dupla, né?
0: Isso.
1: É o seguinte, cara, todo mundo sabe que a família do Neymar é pública, né?
0: Não, é uma das mais públicas do mundo.
1: Todo mundo, é. O mundo inteiro conhece a família do Neymar, não tem jeito, não tem pra onde correr. E a partir do momento que a esposa dele, que é a namorada dele, ganha repercussão, que ela é assumida pelo Neymar e tudo mais, toda a família dela também acaba sendo exposta, né? Exatamente. Algo supernatural, não é por maldade, é um reflexo. Não tem jeito, é uma consequência, né? E a Bianca Biancardi, que é a cunhada do Neymar, ela disse que tenta sempre levar uma vida mais discreta, mais na dela, não é de ficar postando sobre a vida.
0: É difícil, né? É difícil,
1: pois é.
0: Mas tudo bem.
1: Ela é cunhada de um dos jogadores mais famosos do mundo, mais seguidos do mundo. É, enfim, é o seguinte, ela tenta optar por essa vida mais discreta.
0: Sim.
1: Mas na dela, não fala da vida dela pra ninguém, não é publicamente exposta e tudo mais. Só que, por outro lado, por consequência, a vida da irmã dela é muito exposta, né?
0: É, não tem nem como. É porque ela é casada com o Neymar, a irmã dela. É casada com o Neymar.
1: Não tem que fazer. E a própria Bruna hoje é super famosa na internet.
0: Sim,
1: é reconhecida
0: sim.
1: Lá fora também. É influenciadora, tem o trabalho dela. Enfim, a gente quer saber de você, cara. Você ligado aqui na Rádio Globo. Que tipo de pessoa você é? Você é uma pessoa mais reservada? Que não gosta de falar da sua vida para as pessoas, que não se abre muito, que não é de postar o que você vive, ou a tua vida é um livro aberto, tem um Instagram, uma TV mesmo, a tua história, o teu livro ali, você conta para todo mundo.
0: A gente que é de rádio conta para todo mundo, né?
1: É, a gente fala trabalha, demais, né?
0: A gente fala muito, né?
1: A gente
0: Mas
1: fala muito.
0: Quer saber de você, então participa em 97.99888, 30 segundinhos, né?
1: Ah, tá bom, 30 segundinhos, dá para dizer aí se é mais reservado, se gosta mesmo de falar.
0: É, ah, se eu falar 30 segundos, não é reservado. Se
1: exatamente.
0: Falar é reservado também, né? Tem que passar por aí.
1: Então, se você participa. Falar que é reservado e falar 40 segundos, não vai entender legal.
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0: Obrigado, menos é mais.
1: Pô do céu, tamo junto, deputado.
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0: pra mim. Bom demais.
1: Maravilha, bom demais.
0: Vamos lembrar o tema antes da gente falar do que tá rolando aí.
1: A gente quer saber, ô meu parceiro Mola, se a galera que tá ligada aqui na Rádio Globo é uma galera mais reservada, né? Você Sim. que tá aí ouvindo a gente, tá em casa, tá no trabalho, tá no carro, tá na moto, sei lá onde você está. Eu quero saber se você é uma pessoa mais reservada, não gosta de ficar contando da tua vida, não fala sobre os teus projetos de vida, suas conquistas, as coisas que acontecem na sua vida Sim. pessoal e profissional, ou você fala mesmo porque você gosta Explana de conversar, tudo, né? gosta de falar sobre a sua vida também, que as pessoas saibam o que tá acontecendo com a sua vida. Conta pra gente aí no 97.9988.
0: Eu acho que tudo tem limite.
1: É, eu particularmente, eu só conto o que eu quero que as pessoas saibam.
0: Exatamente.
1: Tem coisa que eu não conto.
0: Na verdade,
1: eu
0: quer que eles saibam tudo.
1: É. Tem muita coisa que a gente explana aqui, que né, é, faz parte beleza. Da nossa
0: Nosso trabalho, né? Nosso tudo trabalho. Bem. Mas tem muita coisa que não dá pra ficar contando mesmo, não. A gente quer saber de você. Então vai lá, 97.9988. Tem um negócio aqui de mais moto, o que, que é isso aí?
1: Mais
0: que
1: moto, cara. Se você que dirige aí, tá pelas ruas, vai trabalhar de ônibus, transporte público, nota que o número de motos em circulação isso. aqui no estado do Rio de Janeiro cresceu muito, cara. Aproximadamente 36% em 4 anos. Nesse mesmo período, a frota de automóveis também aumentou, só que 5%. Esses dados fazem parte aí do anuário estatístico do Detran do Rio de Janeiro, né? Divulgado na última semana. Bom, em 2025, 1,8 milhão de motocicletas estavam registradas aí no estado do Rio de Janeiro, 470 mil a mais do que em 2021.
0: Rapaz.
1: Já o número de carros passou de 5 milhões e 100 mil para 5 milhões e 400 mil nesse mesmo intervalo, né? A gente faz um alerta aqui, deixa eu reforçar aqui, Mola, porque eu venho de carro todo dia, volto de carro todo dia.
0: Também.
1: A galera da moto, mano, vocês aí, a gente sabe que vocês estão na correria, que vocês precisam otimizar o tempo.
0: Mas a galera tem que ficar ligado, né?
1: Mas não esquece de otimizar a saúde de vocês, a vida de vocês, mano. Porque eu sei, pô, precisa fazer volume de entrega e tudo mais, passageiro pra caramba. Só que, cara, às vezes você tá na faixa ali de carro, no sapatinho, isso acontece muito.
0: Uhum.
1: Aí o cara da moto quer passar no corredor na tua direita. Aí isso. dá aquela buzinada, bibi,
0: isso.
1: pra tu abrir um pouco pra esquerda. Aí tu chega pra esquerda, aí vem o motociclista que tá na tua esquerda.
0: Isso.
1: Bibi, aí o da direita, aí tu fica, meu parceiro, o que eu faço?
0: O que eu faço? Mantenho, né?
1: O que eu faço? Eu mantenho reto, irmão. Passa se der. Se não der, vai esperar.
0: Exatamente.
1: Vai com calma, mano. Vai com calma,
0: preserva. A galera tá muito acelerada vocês, e moto é complicadíssimo, qualquer coisinha, você é o para-choque, cara, não tem para-choque, você é o para-choque.
1: Lembra, mano, você tem um pai, você tem a sua mãe que te ama, seus irmãos, seus filhos aí que precisam de você, sua esposa.
0: Exatamente.
1: Pô, segura a onda, mano, vai mais devagar pra você ter a certeza que você vai chegar em casa.
0: Principalmente perto de ônibus, tá, molecada?
1: É,
0: de ônibus é complicadaço.
1: Cuidado.
0: E, cara, você acredita que uma mulher furtou uma viatura da Polícia Militar na Barra de São João, distrito de Casimiro de Abreu? Cara, pra cometer o crime, ela teria aproveitado o momento em que os militares abordavam um grupo de jovens. Entrou na viatura e deixou o local dirigindo o carro, cara. GTA, né? Fala a verdade,
1: GTA,
0: né?
1: GTA.
0: Ela foi localizada e foi presa, né? Pode bater a viatura. Imagina a pessoa que foi presa que roubou a viatura da polícia, meu irmão.
1: É, ela não Complicado, tava 100%, né?
0: Óbvio que não. Ela tava acompanhada, alguma coisa tava com ela.
1: Alguém tava com
0: Pelo
1: ela.
0: Pelo menos as 5 estrelas.
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0: demais, bom demais, soldado Ryan. Vamos relembrar o tema de hoje, né? Que é se você gosta de expor a sua vida.
1: É, uma galera que gosta de falar sobre a própria vida pros outros e contar da própria vida pros outros. E eu não sou muito assim, não. E não gosto que pessoas próximas a mim contem da minha vida pra outras pessoas.
0: Isso daí
1: pessoas,
0: é horroroso,
1: tá?
0: Isso é horroroso.
1: É, mas assim, acontece, acontece. E eu quero saber de você, ligado aqui na Rádio Globo, 97.9988. Tá fora do Rio? Coloca o 21 na frente e manda seu áudio. Bora ouvir, galera?
0: Boa, moleque, vai.
2: Fala, vagabundo! Vocês não querem nada.
0: Aquele jeito.
2: Will de Castiana Voz.
1: Ué, Will.
2: Então,
1: oh, brabo.
2: Reservado pro que tem que ser reservado. Isso, tem a tretinha, mano, dos estados, que dá aquele bloco em algumas pessoas. Então, é isso.
0: Aí, tem,
2: agora,
0: tem.
2: Quando é pra divulgar trabalho, essas paradas,
0: aí
2: assim,
0: é pra geral.
2: Aí todo mundo pode ver.
0: Exatamente.
2: Valeu, rapaziada.
0: Valeu, meu irmão.
2: É nóis.
0: Tamo junto.
1: Valeu, Will. Tamo junto.
3: Boa tarde, meus amores.
0: E aí?
3: É nóis, Osana de Guaratiba. Então, posto só pra quem eu quero que veja.
0: Boa.
3: Né? É, no meu Instagram só tenho 50 pessoas, no meu status do WhatsApp só pra quem eu quero que veja.
0: Boa,
3: então,
0: boa,
3: assim, ao mesmo tempo que eu exponho no café da manhã, minha academia, minha viagem, eu não posto muitas coisas, porque muitas coisas eu guardo. Enfim.
0: Posta academia, viagem.
3: Já postei muita coisa.
0: Muita coisa. Café da manhã, almoço.
3: Não tanto. Conto tudo pra todo mundo, não, tá?
0: Entendi.
3: Minha vida é em off.
0: Boa.
3: Em off em algumas coisas, entendeu?
0: Mas menos no café da manhã, almoço.
3: Mas assim, nada de festa também, não. O meio é...
0: Beijo, não, a nós, tamo junto.
1: O que ela mostra pra galera?
0: Ela gosta de academia, musculação, café da manhã, jantar, almoço, hora do banho.
1: Ela só não conta a parte que tá dormindo.
0: Essa parte dormindo ela não pode
1: não
0: contar.
1: Dá,
0: não dá, não dá. Faz a
4: boa
0: live
4: tarde, do Rádio Globo, boa,
0: opa,
4: tarde,
0: beleza?
4: Vizinha, boa tarde, Maca, boa tarde, soldado Ryan, Paulinho.
0: Fala, Maca, fala, Maca, beleza.
1: Valeu, Paulinho.
4: Cara, então, eu sou um pouco fala, mais reservado,
1: vai,
4: né?
1: Paulinho.
4: Pra falar da minha vida, a gente tá fundo, assim, né? Na rede social, o post e tal, não sei o quê, mas pra falar da vida eu sou mais reservado. Agora, meu amigo, eu sou motorista de Uber.
0: Nossa, deve saber da vida de todo mundo.
4: Só pego corrida curta. Em 5 minutinhos, eu consigo saber da vida do passageiro todo.
0: Aí, mano, tá vendo?
4: Se tem alguém que não é reservado, é passageiro de Uber. Valeu, Rádio Globo.
0: Tamo junto, irmão.
1: Mas imagina, acontece, hein? Uma parada que quando a gente tá dentro do táxi ali, do aplicativo, né, parece que a gente esquece que tem um motorista ali que tá ouvindo tudo.
0: Ah, é,
1: mano.
0: Faz reunião, conversa,
1: ou então
0: liga.
1: A gente não liga pelo fato de às vezes ele não nos conhecer.
0: Exatamente, né? Acho que é mais pelo não conhecer também. E aquela consulta psiquiátrica ali de 5 minutos, né?
1: Isso.
0: Fala os negócios ali, você agarra.
1: Eu já rodei em aplicativo, né?
0: Ah, já rodou?
1: Já rodei em aplicativo, antes de vir pra cá, antes de você começar com jornalismo e tudo mais. Já teve casal se pegando no meu carro.
0: É mesmo?
1: É, filha.
0: Coisa doida, doideira com maluquice.
5: Boa tarde, Rádio Globo.
0: Boa tarde.
5: Não, eu não sou uma pessoa de falar tudo pra todo mundo.
0: Ah, tá.
5: Tem basicamente só duas pessoas que sabem das minhas coisas.
0: Aham,
1: tá ótimo.
5: Que eu acredito, confio, que torçam por mim de fato, sabe?
0: Sim.
5: Sem ser na maldade. Porque é aquela velha história, né? Baú aberto não guarda tesouro.
0: É verdade.
1: Exatamente. Falou tudo, cara.
0: Fechou bem.
1: É.
0: E você?
1: Agora, eu quero saber da galera, 97.9988, aí se você costuma falar da sua vida pro pessoal, pros seus amigos, pros seus familiares, pra quem às vezes você nem conhece, né?
0: Exatamente.
1: Você tá no ônibus ali, a pessoa puxa um assunto, você vai falando da tua vida.
0: Pra quem não conhece, vai de boa. O problema é quem conhece, né?
1: É.
0: Vamos com um break rapidão?
1: Bora.
0: Manda uma horinha pra gente aí, vai.
1: 3h35 no Rio.
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0: seguinte, o que a galera mais tem comentado nas redes sociais, brother?
1: Rapaz, o terremoto lá na Colômbia, né?
0: Notícia doideira, muito, né?
1: Triste, cara. Mais de 200 pessoas que já perderam a vida por causa desse terremoto. Então, a gente vê muita gente, vários grupos e clubes de futebol também, pessoas famosas, autoridades prestando aí solidariedade ao país colombiano, né? Enfim, o jogador John Arias, que foi do Fluminense, hoje tá no Palmeiras, mandou aviões e aviões com doações pra lá, insumos, né? Que as pessoas estão precisando. Então, a gente se acaba também com o coração cortado por causa dessa notícia triste, né? É um dos assuntos mais comentados nas redes sociais e também o sorteio da Copa do Brasil, que a gente vai falar agora no É Nóis em Campo.
0: Maravilha. 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
0: Credíssimo soldado Ryan, Fluminense, é isso? Independente Rivadavia.
1: É hoje. 7 da noite no Maracanã.
0: Eu sei que eu saio mais cedo.
1: Galera, você fica feliz, né? É o seguinte, fusão em Independente Rivadavia da Argentina no Maracanã, jogo válido pela ida das oitavas de final da Copa Libertadores da América, né? Fluminense tem que vencer, cara.
0: Tem, né?
1: Papo reto, Fluminense
0: porque
1: tem
0: tá
1: que
0: ruim,
1: vencer.
0: Tá ruim, né? Tá feio.
1: Não tá legal, a torcida já tá pegando no pé do Zubeldía. Eu acho que se o Fluminense não ganhar hoje, dificilmente ele permanece no cargo, tá? E por falar em Copa do Brasil, como a gente adiantou, o Vasco pega o Vitória nas quartas de final,
0: animado.
1: Primeiro jogo em São Januário. Rapaz, diante das outras possibilidades, acho que é um pouco mais tranquilo.
0: Tá indo bem,
1: né?
0: Tá indo bem.
1: Mas vamos
0: bem,
1: ver até onde,
0: bem,
1: né?
0: Bem.
1: Tá melhorando, tá melhorando.
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0: Eu sempre deixo o telefone tocar. Eu recebo ligação o dia inteiro.
1: Tem uma coisa que eu não gosto é receber
2: ligação, cara. Manda um WhatsApp aí, manda mensagem, a gente explica, porque olha. É.
1: E áudio longo também ninguém merece, né?
2: Nossa, eu boto aquele translatezinho lá, traduzir.
1: É, também. Mas aí o WhatsApp vai transcrever a parada. Transcreve duas palavras, um quilômetro de linha é.
2: Eu deduzo. Então é melhor falar direito no áudio pro WhatsApp traduzir bem.
1: WhatsApp tá entendendo é nada, meu parceiro.
2: Vamos lembrar o tema de hoje, cara. Bora. Vamos lá.
1: Galera tá falando aí sobre ser mostradinho ou não.
2: É, né? Gosta de mostrar.
1: Se você gosta de se exibir, de mostrar, de falar da sua vida publicamente pra galera. Ah, pô, ontem eu consegui comprar meu carro e tal. Sai comentando porque tá feliz.
2: Não, se conseguiu comprar, tá bom. Pior assim, tô pensando em comprar
1: aí não vai dar certo. Não vai dar certo. Ou se você é reservado, né? Fica de casa, cantinho, né? Quietinho, não fala nada pra ninguém. Só vai conquistando suas coisas. Bora ouvir a galera?
2: Bora, vai lá, lança aí. Lança.
3: Oi, gente. Boa tarde. Olha, eu sou pública. Ah, nada de privada. Não. Tô privada fora disso. Fora. Eu gosto de me mostrar. Eu gravo pro Instagram, TikTok, Kawaii, YouTube, tudo eu gravo. E eu gosto, tipo assim, eu só falo alguma coisa quando eu conquisto, não falo antes. Uhum. Eu gosto de falar pra incentivar as pessoas também. Eles fazem pergunta, qual foi minha conquista que eu demorei mais, conquistar o que eu sofri mais, aí eu falo pra incentivar as pessoas. Boa, eu gosto. É nós,
2: tamo junto.
1: Ela
2: tá aí.
1: É a Virgínia da Rádio Globo, tá?
2: Exatamente.
1: Todo mundo quer saber da vida dela. Um beijo.
4: Vale. Boa tarde, soldado Raia. Boa tarde, Mola.
2: Fala, irmão.
4: Então, aqui é Aruacê Califa. Fala, de Niterói, dançarino.
2: Dançarino.
4: Então, eu, tipo assim, dependendo do momento, eu sou assim, aberto ao público, né? Porque eu sou dançarino e tenho que expor minha figura,
2: sim,
4: né?
2: Sim.
4: Meus seguidores, então eu, dependendo do momento, eu gosto sim de postar algumas coisas em relação a mim, aos eventos que eu vou. E se eu tiver meio pra baixo, aí eu fico na minha, entendeu? Entendi. Sou meio termo. É nóis.
2: Tamo junto, irmão.
4: Forte,
2: é nóis.
4: Forte abraço.
2: Forte abraço, cara.
1: Valeu, dançarino.
2: É isso. Tamo aí. Junto. O pessoal gosta de aparecer também,
5: hein? Tá mostrando. Boa tarde, galera.
2: Boa tarde.
5: É nóis, hein?
2: É nóis.
5: Eu, Cleusa Cajueiro, sou bastante reservada. Gosto muito de ficar falando minhas coisas, não, porque a gente conta e acaba jogando balde d'água fria nas nossas coisas. Então, eu posso até contar depois de já ter feito, conquistado, depois de já ter adquirido. Não gosto de explanar, não. Eu sou bastante reservada, sou bastante fechada nas minhas coisas, sim.
2: E a galera às vezes dá desanimada,
5: beijos,
2: né? Você
5: é
2: fala
5: nóis.
2: Um negócio, a pessoa te desanima legal.
1: Muita coisa, né?
2: Isso é normal de acontecer, tá?
6: Fala, Rádio Globo, aqui é o Maicon, Maiquinho. Bom, a minha vida é um livro aberto, tudo aberto.
2: Ah, é?
6: Deixa tudo aberto.
2: Maravilha.
6: E vamos que vamos.
2: É isso, importante.
6: Quem quiser, me segue aí no Instagram, Maicon _ Portila. Valeu?
2: Valeu.
6: Tudo aberto.
2: É isso, né?
1: Maicon _ Portila. Tá tudo aberto lá pra você seguir e acompanhar a vida dele. Você que gosta de uma fofoca, ele posta tudo por lá.
2: Fica à vontade. 97.9988. Bora saber o que tá no nocaute de hoje, vai.
7: Bora separar os homens dos meninos. Calce suas luvas. Coloque o seu protetor bucal. E vamos nessa.
5: É nóis, cumpade.
7: Nocaute.
2: Chegou o momento, né?

0: Peixotão. Nem de graça. Nem de graça.
1: Amaro essa banda aí. Esse grupo.
0: E o Thiago Soares?
2: Fala pra mim.
0: Pede que eu dou. Se eu pedir, você vota lá no Instagram?
2: Vai lá, dependendo até dá.
0: Arroba Rádio Globo. Você tem que votar na sua música preferida. Tem Thiaguinho, Pixote e Thiago Soares. Vai lá.
2: É isso, né?
0: Se eu pedir, você vota?
2: Manda hora.
0: 4 e 4 no Rio.
2: É muito ele mesmo. Parabéns, parabéns aí. Joanir Ferreira, é isso? Joanir Ferreira, final do telefone 33, mandou aí nosso WhatsApp aí, 21 97 9988, tá? Manda aí um alô pra gente aí, que a gente vai mandar um prêmio pra você aí, vai curtir o Nova Iguaçu Festival, beleza? Realização RJ Produções e Leandro Dani, classificação 18 anos. A gente vai pro break, daqui a pouquinho tem mais É Nós.
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0: está aí, Grupo Menos é Mais, Champagne, Marvel, Ivete Sangalo, Você Não Me Merece. Só música boa, né? Eu quero saber o seguinte, vamos trocar uma ideia com ela nesse exato momento. Fabi Travagin tá comigo. E aí, Fabi, tudo bem? Boa tarde.
1: Beleza, Mola. Boa tarde, tudo certinho. E você?
0: Tudo tranquilo também. Fabi, tá começando É Da Sua Conta, uma parceria com o PicPay, sempre com assuntos que importam pra nossa vida financeira, né? 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
2: Manda! Obrigado por essa música linda e por participar desse momento com a gente.
3: Obrigado a vocês pelo convite, tô feliz demais hoje.
2: Vamos nessa!

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0: Seu herói, soldado Ryan, vamos relembrar o tema de hoje, cara.
1: A gente tá perguntando pra galera se vocês aí do outro lado, né? Tá no carro, tá em casa, tá no trabalho, tá com a família, tá com os amigos. Vocês são mais amostradinhos? Vocês gostam de falar da vida de vocês pros outros ou vocês preferem ficar discreto, ser discreto?
0: É, eu sou um pouco discreto, sou metade.
1: Meio a meio, né?
0: É importante também. E falar algumas coisas.
1: Tem coisa que é preciso ser dita,
0: exatamente.
1: Né?
0: Exatamente.
1: Bora ouvir a galera então?
0: Lança, vai, balança e lança.
2: Boa tarde, Rádio Globo.
0: Boa tarde,
2: então,
0: beleza?
2: Eu não sou de postar muita coisa, não.
0: Uhum.
2: Mas, por exemplo, eu viajei.
0: Sim.
2: Eu não vou postar enquanto eu estiver viajando. Eu posto depois que eu cheguei da viagem.
0: Entendi.
2: Aí posto lá minhas stories, posto lá no feed.
1: Pode crer.
2: Tudinho bonitinho, que aí eu confundo o inimigo também, eles pensando que eu tô viajando. Entendeu? E eu já cheguei, já curti a viagem, tá tudo bem.
0: Maravilha. Boa, boa estratégia.
3: Beijo
0: também.
3: Oh, rapaziada, boa tarde.
0: Boa tarde.
3: É Jefferson de São João.
0: Fala, Jeff.
3: Cara, eu sou tão reservado que o meu Instagram tem uma foto só. Né, eu não uso mais Facebook.
0: Uhum.
3: E quem tem mais foto minha é minha mãe. Minha mãe, não tu entra no Facebook dela lá, tem mais de 30 fotos minhas que eu nem sabia que existia. Como é que pode?
0: É isso aí.
3: Valeu, galera. Fica com Deus.
0: Tamo junto, meu mano.
4: Boa tarde, amigo do Enóis, Luciana de Mesquita.
0: Fala, Luciana, tudo bem?
4: As únicas pessoas que ficam sabendo quando acontece alguma coisa boa na minha vida é minha sogra, meu marido e minha filha.
1: Que isso?
4: Mais ninguém. Tá bem, só divido essa felicidade com eles.
0: Mandou bem.
4: Beijos, meus amigos.
0: Beijo,
4: amo vocês.
1: Também, meu amor.
5: Boa tarde a todos da Rádio Globo. Aqui quem fala é Anderson do Lins. Ah, mano, eu gosto de contar. Vou comprar um carro, vou fazer minha casa.
1: Fala tudo pra geral,
5: e
1: mano.
5: E graças a Deus me ajuda. Nada atrapalha, entendeu?
0: Maravilha.
5: Então é...
0: Tá bom, é quebrando o estilo.
5: Fala mesmo e acabou o papo. Não tem mimimi.
0: É isso aí. Mandou benzaço.
1: É muita oração, tem que ter.
0: Tirou, né? Tá firme, tá protegidaço.
1: Amém, graças a Deus. Bora pro resultado do nocaute, garotão.
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0: Nocaute. Foi molezinha hoje?
1: Mais ou menos.
0: É.
1: Parada equilibrada entre Pixote e Thiago Soares. E a música que mais votada foi a...
0: Fala pra mim.
1: Pede que o Mola...
0: Never.
1: Toca aqui na Rádio Globo, 42% dos votos.

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1: Vamos lá, soldado Ryan. Estamos com ela, né?
2: Tava com saudade de chamar nossa parceira, cara. Tava com saudade de chamar nossa parceira Carolzinha Marques pra trocar uma ideia com a gente aqui, lá da Retratos da Vida, Jornal Extra, Mundo dos Famosos.
3: E aí, sentiu falta dessa fofoca da tarde?
2: Cara, eu sinto falta de trabalhar, cara. Acho que eu sou meio esquisito.
3: É, né?
1: Ele tá querendo vir voltar a trabalhar um dia antes. Foi calma,
2: na verdade,
1: devagar,
2: é pra ver se a minha chefe me dá um aumento.
1: Ah, é?
2: Vai que. Vai
1: gosta do aumento, né?
3: Eu não vou falar nada, não, tá? Mas enfim, é isso. Boa tarde, ouvinte do Enóis. Boa tarde, Mola. Boa tarde,
1: Brian. Boa tarde,
3: bom, gente, 2 anos, né? 1 ano depois. Eu já até me perdi aqui nas datas. Mas enfim, um bom tempo depois, a casa em que o Zé Felipe e a Virgínia Fonseca moraram. A casa não, uma mansão, né? Porque tem 3 mil e lá, lá, lá. É, a casa é a que eu morei quando era criança. Tem 3 mil e tantos metros quadrados de terreno, 1 mil e tantos metros de área construída. Enfim, a casa que eles começaram a vida deles, né? E moraram lá com a Maria Flor e com a Maria Cecília, as duas primeiras filhas. Ela está à venda. Essa casa não era deles, tá, gente?
1: Ah, não?
3: Eles alugavam essa casa.
1: Uhum.
3: É aquela coisa assim, quando a Virgínia conheceu o Zé Felipe, ela foi morar em Goiânia e foi pra casa do Leonardo, que ele morava com o Leonardo,
1: sim,
3: com a Poliana.
1: Sim, claro.
3: E aí teve uma hora que falou assim, não, queridão, porque 2 meses depois ela ficou grávida, então, casa, né?
1: Uhum.
3: Tem casa que é casa. E aí eles foram morar nessa mansão, que é no mesmo condomínio do Leonardo e da Poliana. E foi uma casa muito mostrada nas redes sociais.
1: Sim, foi muito, né? muito.
3: Eles mostravam sempre essa casa. E essa casa tá à venda lá em Goiânia, nesse condomínio de luxo fechado. Na verdade, essa casa tinha entrado no mercado em 2025, mais ou menos, ou 2024, talvez. E aí voltou pro mercado.
1: Sim.
3: Né? Voltou pra ficar com alguém, sei lá, alugada. E agora voltou pro mercado pra venda, tá? Então tá lá por alguns milhões.
1: Barato.
3: Né? Você pode morar no mesmo
1: aceita
3: lugar
1: minha casa, minha
3: a
1: vida?
3: Virgínia e o Zé Felipe. Não sei, depende
1: aceitando
3: do seu FGTS.
2: Aceita Pix? Aceita Pix?
1: Não, parceladinho, parceladinho.
3: Pix aceita.
1: Pix aceita.
3: Pix aceita, lógico. Ah,
1: dá pra parcelar.
2: É.
3: Então, parcela no Pix.
1: É.
3: Tá? Bom, gente, e falando em Pix e dinheiro e milhões, teve mais um desdobramento naquele processo, não sei se vocês vão lembrar, de um processo que o Alan de Jesus, que era empresário do
1: Luiz Pedreiro,
2: eu lembro,
3: moveu contra ele. Ele ganhou em várias outras
1: instâncias.
3: O Luva recorreu, ele recorreu, papapá, pupupu, papapá. Bom, temos um novo resultado.
1: E aí?
3: Que eu não vou adiantar aqui qual é, porque vai estar amanhã no Jornal Extra, lá na coluna Retratos da Vida. Eu vou só adiantar pra vocês que agora o sarrafo ficou mais alto.
1: Ah, é?
3: É. Entendeu? Então essa...
1: Vou dar um spoiler, tá pesando pra que lado?
3: Cara, o spoiler é, agora só cabe recurso no STF, no STJ.
1: Que isso?
3: Tá?
1: Sério?
3: Então com isso eu deixo vocês aqui e amanhã lá no Extra, na coluna Retratos da Vida, tá bom?
1: Maravilha,
3: quinta-feira a gente
1: então
3: tá de volta.
1: Rapaz, o bicho tá pegando.
2: Receba.
1: Receba.
3: Receba.
2: Alguém vai receber.
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1: Aqui na Rádio Globo, sempre uma boa pra você, né? 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Daqui a pouquinho tem mais, é nóis.
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7: O Fluminense promoveu 5 mudanças na lista de inscritos para a disputa das oitavas de final da Copa Libertadores da América. Entre as novidades estão nomes que passam a fazer parte da relação para a sequência da competição. O zagueiro Thiago Silva, o atacante Hulk, além de Zafir, Richard Wendel e Andrei, eles foram incluídos pelo clube. Por outro lado, 5 jogadores deixaram a lista em relação à fase de grupos. São eles Kelvin, Agner, Davi Schunder, Terans e Antônio Carlos. Com essas alterações, o Fluminense mantém a maior parte do elenco que participou da primeira fase da Libertadores, mas ganha novos nomes para o mata-mata. Agora, o técnico terá à disposição essas 5 novas opções para a sequência da competição continental, justamente em uma fase em que cada detalhe pode fazer a diferença na busca pelo título.
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4: Alô, encontrinho. Bia, Vitor Lima, Cotri.
5: De propósito.
4: Obrigado pela presença de vocês e pela voz de vocês aqui nesse momento.

0: Rebobina!
1: Queridíssimo, quase que eu te chamo de...
2: Lion.
0: De Lion?
1: É.
0: Pô, seria uma honra também, moleque amigo, né? Cumpriu muito bem aqui nosso,
2: mandou
0: bem nosso programa aqui.
1: Ô, soldado Ryan.
0: Oi.
1: Vamos falar então do quiz Rebobina, lembrando que o Rebobina rola todo dia de meio dia, uma da tarde, relembrando as velhinhas que a gente mais gosta, né?
0: É isso, garoto. É, no quiz Rebobina de hoje, cara, tá um pouco difícil.
1: É.
0: Hoje eu não vou facilitar, não. O prêmio é muito bom, né?
1: Bom,
0: então a gente tem que dificultar também pra galera merecer.
1: Prêmio maneiro.
0: Eu vou perguntar qual é o nome do vocalista desse grupo ou dessa banda. Porém, não é algo tão estourado assim, tão famoso. Então vai ter que fazer uma busca aí nas plataformas, beleza? O prêmio misterioso a gente fala daqui a pouco. É isso.
1: Então vambora.
0: Quiz Rebobina.

0: Londrina.
1: E aí, queridíssimo soldado Ryan?
2: Difícil, né?
1: Essa aí? Tocou a primeira. Até perguntei antes de tocar a música. Falei assim, é essa aí mesmo? Cara, falou, dificílimo. Eu falei, é essa aí mesmo?
2: Ficou um vazio no ar aqui, porque eu falei, pô, é muito difícil, realmente. Vocês vão ter que pesquisar. Aí o Mola fora do ar aqui.
1: Eu fechei o microfone e falei assim,
2: é isso mesmo? Tô falando que é difícil? Não, galera. Só pra dar aquela emoção, né? Aquela adrenalina, galera. Já abri ali o chat GPT, o Google, sei lá.
1: Não, você não tem
2: bom,
1: como errar.
2: Tava valendo um par de ingressos em UCI Cinema pra você curtir aquele Miranha. Pode ir ver o Miranha na conta da Rádio Globo.
1: Fazendo de tudo pra não tomar spoiler.
2: Sabe quem faturou?
1: Ah.
2: A Mona Lisa de Souza Alves. Parabéns, boa. Mona Lisa. Faturou um par de ingressos em UCI Cinema. E é o seguinte, Chorão, né? O nome do nosso vocalista, Chorão. Né?
1: A gente falou Charlie Brown.
2: É, não. Teve gente que falou Alexandre, que é o nome dele, né?
1: Ah, sim, também.
2: Mas, assim, popularmente conhecido
1: popularmente
2: como
1: é o Chorão. Chorão, isso,
2: né?
1: Chorão. É isso aí.
2: Então amanhã tem mais.
1: Tá, a gente vai com a bela canção ou fecha agora?
2: Não, vamos numa bela canção.
1: É?
2: Rapidinho.
1: Então, beleza. Então,
2: bora.
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0: daquele jeitão, né? Naquele ritmo, naquele speak máximo.
1: Oh, coisa linda, meu garoto.
0: É isso, né, cara? Fechando mais um É Nós nessa terça-feira maravilhosa, dia 11. É o mês mais longo do ano, que tem 77 dias.
1: Pois é, e pra quem voltou de férias é horrível.
0: Nossa,
1: né?
0: Já voltou.
1: O salário veio, ó.
0: Ah, é, que vem reduzido, né?
1: Muito, né?
0: Vem porque já recebeu uma parte antes e tudo mais.
1: Aí, não me lembro disso.
0: Nossa,
1: não,
0: que maravilha. Um mês bom.
1: É, mas primeiro a gente riu, depois a gente chora.
0: Exatamente,
1: né?
0: Assim faz parte.
1: Depois a gente vai rir de novo.
0: Ó, olha, seguinte, só, fala pra mim.
1: Tempo, posso? Rapidinho.
0: Vai, lança.
1: Amanhã
0: tá
1: chove,
0: também.
1: Tá? Amanhã chove, chuva fraca aí durante a madrugada,
0: frio.
1: Ao longo do dia também. Frio, mínima de 15 graus pra amanhã, máxima de 26. Ah. E aí, a partir de quinta-feira, a nossa rinite ataca. Por quê? Porque quinta-feira no Rio de Janeiro não chove e a temperatura máxima vai a 32.
0: Que isso aí, haja alergia pra aguentar.
1: Aí a mínima é de 16, a máxima de 32 graus pra quinta-feira, pra sexta.
0: Você prefere
1: também
0: uma mínima de 16 assim ou você prefere um mais quente, mano, assim, pra 22
1: o
0: graus?
1: O que vier
0: assim
1: é lucro.
0: É? Vamos de rede social.
1: Laília, arroba rádio.globo, Instagram da Rádio Globo, fechou? O meu é RianLobo10.
0: Arroba bola, tá ligado. Tá chegando ele, DJ Brinquinho, tá bonito, né, cara?
1: Tá animado, tá esbelto.
0: Ah, camisa maneira que
1: minha
0: ele
1: mãe
0: tá
1: fala,
0: hoje.
1: Fala assim, tá esbelto.
0: É. É. Por que você falou que você era ontem, Brinquinho? É, não lembra mais, tá tudo certo. É isso.
1: Tem coisa que ele é.
0: Tá chegando o baile.
1: Tem coisa que ele é só segunda-feira.
0: Entendi, então. Beijo pra você, irmão.
1: Beijo, é nóis.
0: Manda
1: uma hora
0: pra gente aí, vai.
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1: 5:01 no Rio.
0: Parabéns, Alan Silva, final no telefone 25. 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Classificação 18 anos, tá chegando aí o baile da Globo.
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2: Vamos pra rua com ela, muito boa tarde pra você, Milena Viana, o que que tá pegando no trânsito do Rio de Janeiro?
3: Bora, Mola, muito boa tarde pra você, pra todo mundo que tá ligadinho aqui na Rádio Globo, começando com um destaque sobre a Avenida Brasil, porque mais cedo teve um acidente na altura da estação do BRT Guadalupe, em direção ao centro, entre dois ônibus, ainda tô observando movimentação impactada pro motorista a partir de Realengo. Portanto, você ouvinte da Rádio Globo que tá deixando a Zona Oeste em direção à Zona Norte, de preferência pela Avenida Marechal Fontenelle e Albérico Diniz, está observando pistas livres nos dois sentidos até a chegada à estrada Intendente Magalhães, Avenida Brasil em direção a Santa Cruz, também com fluxo intenso na passagem por Deodoro, de preferência pela Avenida Duque de Caxias, está observando boas condições. 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Daqui a pouquinho eu tô de volta, Mola.
2: Valeu, Milena, até já, hein?
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1: E vamos nessa, começando mais uma edição do Baile da Globo na Rádio Globo, essa rádio maravilhosa com ele, DJ Brinquinho, que está bonito, está esbelto. Quero saber o seguinte, Brinquinho, tudo bem com você, cara?
2: Muito boa tarde, meu querido Mola.
1: Tudo tranquilo?
2: Tá tudo ótimo, rapaz.
1: Tudo ótimo.
2: Melhor isso, impossível,
1: exatamente,
2: garoto.
1: Exatamente, irmão.
2: E cara, aqui na Rádio Globo, junto com você, fazendo esse Baile da Globo maravilhoso.
1: Isso, daquele jeitão para dançarmos juntos.
2: Isso
1: abraçados,
2: aí, meu garoto. Então, se você quer ver isso, quer assistir isso,
1: boa,
2: vai lá no arroba DJ Brinquinho, é com QI, arroba DJ Brinquinho. Segue a gente lá. Você pode ver essa dança entre eu e Mola, Mola
1: exatamente,
2: e eu.
1: Exatamente, exatamente. Daquele jeitão. Vai mandar arroba rádio.globo.
2: E arroba Mola, tá ligado? Com
1: eu
2: dois
1: mesmo.
2: L's.
1: Exatamente. A numeróloga falou que o ano da mudança tá mudando.
2: E tá mudando, ó. A semana passada tava sol.
1: Tava sol. Aí quinta-feira vai mudar, que o Rian falou, né?
2: Aí, então, o Rian também. Tá não, eles é ruimzinho de.
1: Ele erra. Então fala esse papo é
2: tem baixo, gente que aqui na rádio não erra, não, né?
1: É? Ah, não, tem gente que é brabo, que é 100%. Não sou eu, né?
2: Porque
1: eu.
2: Nem eu.
1: Só por

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0: Rapaziada.
1: Ai, beijo! Pelo amor de Deus, rapaz. Sai voado.
2: Beatizada, né?
1: Isso, beatizada e menor do chapa.
2: Bravo,
1: meu mundo.
2: Demais.
1: Essa música menor do chapa.
2: Você
1: é
2: falou que ia trazer ele aqui no baile aqui. Tá.
1: Vamos trazer o menor do chapa
2: aqui. Ele é brabo demais.
1: Menor mesmo.
2: É pequenininho?
1: É parceiro demais. Ô, menor! Tamo junto, meu garoto. Vem pra cá pro baile, hein?
2: DJ, como é que faz pra galera te acompanhar que você tá bombando nas lives aí?
1: Vai lá no @DJBrinquinho, @DJBrinquinho, brinquinha com QI. Segue a gente lá. Tem aquela live do Toque Toque pra galera. Pra fazer aquele tap-tap na Telegram. Que a gente vai tocar. O pessoal tá pedindo. Toca tap-tap.
2: Ah, tem a tap-tap, né? Vamos depois do break?
1: Depois do break.
2: Vai.
1: O meu querido Mola, tá ligado?
2: Ah.
1: Carlos, seu nome, né?
2: Isso, Carlos.
1: Carlos.
2: Isso, Carlos.
1: Carlos. Olha só, Carlos, meu querido. Sabadão, eu tô lá na boate Las Vegas.
2: Vai, tá lá. Ah, não, mas vou contigo nessa boate.
1: Vamos embora, rapaz. Vamos trabalhar. É aniversário da senhora Pimenta. Neste sabadão, ainda vai estar eu e MC Vaguinho 3D
2: fazendo
1: aqueles funks da antiga pra relembrar, rapaz.
2: Bom demais.
1: Imagina,
2: hein?
1: A galera dançar.
2: Vai lançar as antigas lá? Vai lançar uns TBTzão lá?
1: E Jamie King vai estar lá também, meu garoto. Certo?
2: Bom demais. Então, pra galera te
1: e
2: seguir.
1: Tem a história. O que acontece
2: em Vegas?
1: Fica
2: em Vegas.
1: 5h32 no Rio.
2: Maravilha, é o melhor que temos. Parabéns, Beatriz Silva, final do telefone 33. 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Daqui a pouquinho tem mais baile da Globo.
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13: Com ela, fala Milena Vera, o que está pegando no trânsito do Rio de Janeiro?
14: Bora, bola! Com destaque agora sobre a zona norte da cidade, em torno do Maracanã já apresenta dificuldades para quem está em direção ao Grande Meier. Lembrando que já começaram os bloqueios para a partida de mais tarde entre Fluminense e Independiente Rivadavia pela Copa Libertadores às 19h. Então, atenção redobrada para você, motorista, porque a Avenida Repelé, pista sentido centro, está bloqueada desde as 17h. Também tem bloqueios na Avenida Maracanã, em ambos os sentidos, entre a Rua São Francisco Xavier e a Rua Mata Machado. Como eu disse, observando o trânsito bem lento do entorno do Maracanã, reflexos na Praça da Bandeira e também na pista central da Avenida Presidente Vargas, Avenida Francisco Bicalho, já com lentidão também desde a altura da Avenida Pedro II, reflexos desses bloqueios. Portanto, você motorista que está deixando o centro da cidade em direção à região da Grande Tijuca, dê preferência pela Rua Doutor Satamini, mas já adianta o trânsito lento na altura da Rua do Matoso, no deslocamento entre centro e Grande Meier, dê preferência pela Rua Rua Visconde de Niterói, está observando melhores condições. 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Daqui a pouquinho eu tô de volta, Mola.
13: Valeu, Milena, até já, hein?
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0: Tá aí um clássico ainda de brinquinho.
1: É, isso, rapaz, tá aí o rasteirão. A galera, pô, rasteiro, mas mó tempão que não toca, mas hoje não é TBT.
0: Não é TBT, hoje é só um gostinho. Tem que ter um temperinho pra ir lembrando, né? Pra galera ficar ligada.
1: E a galera fica alvoroçada, mandando mensagem. Alô, Shot Show, DJ Shot ainda tá ouvindo a gente. É, tá. E fica desesperado, caraca, da minha época. Bom, porque o Shot tem 69 anos, ela já
0: sei. Ah, já, tô vendo muito esse rasteiro.
1: Já é velho, é.
0: DJ Shot. Esse é um clássico, né?
1: Isso é um clássico, ah.
0: Na minha rasteirinha, na minha época, rasteirinho. Aquele rasteirinho.
1: É pagode?
0: Não, é tipo rasteirinho dos anos de 2016.
1: Ah, pensei que você tava tocando pagodinho. Tem vai.
0: Tá ligado. Bom demais. DJ Brinquinho, como é que faz pra galera acompanhar você nas redes sociais aí que tua live tá bombando? Que a galera mandando rosas, mandando universos.
1: Rapaz, tem aquele mãozinha também.
0: Mãozinha também.
1: Mãozinha, é.
0: Mandando também o chapeuzinho.
1: Chapeuzinho, pô, chapeuzinho difícil. Os caras são duros. Olha aqui. Opa! Segue lá no arroba DJ Brinquinho, arroba DJ Brinquinho é com Q, U, I, eu já falo isso, porque existem outros aí, mas aí um é com K, o outro original. Sim. É Rádio Globo.
0: Isso, só aí.
1: Tá? Rádio, original é Rádio Globo. Igual Mola. Mola 2Ls, original é?
0: Eu mesmo.
1: Rádio Globo. Então é arroba Mola Tá Ligado, é o Rádio Globo. E a nossa mamãe querida,
0: rádio.globo.
1: Segue nós lá, pede o teu som, que esse é o Baile da Globo.
0: A gente já pode falar que o programa começa às 5 horas, ou ainda não?
1: É quase lá. Depois da nós.
0: Beleza, então.
1: Depois DJ, da nós tem Baile da Globo.
0: Manda uma horinha pra gente.
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1: 5h59, cara.
0: Falei que essa tela aqui é complicada. Eu tô te falando, você entendeu agora, né?
1: Valeu, tchau.
0: Valeu. 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É isso aí, acabou, hein?
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0: E vamos pra rua com ela. Fala, Milena Viana, o que tá pegando no trânsito do Rio de Janeiro?
11: Bora, Mola, com mais destaque sobre a zona norte da cidade, porque o motorista ainda enfrenta dificuldades pela Avenida Repelé na pista em direção ao Grande Meier. Trânsito bem complicado com reflexos na Avenida Francisco Bicalho, no viaduto do gasômetro e também para o motorista que está na Avenida Presidente Vargas, principalmente na pista central. Estou observando reflexos também na altura da Avenida Rio Branco. Você, motorista que deixa o centro em direção à Praça da Bandeira, paciência, porque a rua Doutor Cetamini também apresenta trânsito lento na altura do Rodo Matoso. Estou observando dificuldades também, reflexos pela Avenida Salvador de Sá. Agora, você que deixa o gasômetro em direção ao centro, melhor seguir pela Via Expressa do Porto. Estou observando boas condições pela Binário também. É a dica para o motorista nessa noite de terça-feira. Trânsito com boas condições pela Via Expressa do Porto e também pela Binário. O motorista não enfrenta dificuldades. Atualizando também a movimentação na Avenida Brasil, porque estou observando o trânsito lento em direção à zona oeste da cidade. O motorista encontra dificuldades nesse momento na altura de Maninhos, na pista central. Siga pela pista lateral. Estou observando melhores condições nesse momento. No sentido centro da cidade, trânsito também intenso para o motorista. Trânsito bem fluxo intenso na chegada ao viaduto do gasômetro para o motorista nesse momento. 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Daqui a pouquinho eu tô de volta, Mola.
0: Valeu, Milena. Até já, hein?
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0: Boa noite, vamos nessa. Tá começando mais uma edição do Top Hits. Só as 5 músicas mais queridinhas por você aqui na Rádio Globo. Então já pode chegar e pedir seu som à vontade. Aproveita, segue lá no arroba rádio.globo. E vamos nessa com a 5ª posição de hoje.
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0: primeira posição de hoje do Top Hits. Com a primeira posição tá ele, Vitinho e Suel, Mega Sena. A gente vai pro break, daqui a pouquinho tem futebol, tá? Não sai daqui não. Rádio Globo 6:21.
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0: Agora.
1: Fala pra mim, soldado Ryan, muito boa noite pra você, irmão.
2: Bora, parceiro Mola, pro último de hoje, hein? Segunda-feira, meu garoto, partiu. Se liga, falar de carnaval aqui no hashtag Globo, tá longe, mas tá perto. Fala também do Endrick, que pode deixar de novo o Real Madrid. E do Davi Brito, lembra dele? Campeão do BBB 24, vai casar e disse que tá ansioso, hein?
3: Deve estar, tá, vamos.
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2: 2026, vambora falar aqui de irregularidades no Rio, falar que a bola vai rolar daqui a pouquinho aqui no Futebol Globo, CBN tem flusão, hein? E também do Luiz Roberto, narrador da TV Globo, que vai voltar ao trabalho, graças a Deus. Bora, meu parceiro, tá no ar o hashtag Globo.
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2: Hashtag irregularidades. O Rio de Janeiro tem, em média, 68 voos panorâmicos por dia, segundo o levantamento acompanhado aí pelo Ministério Público Federal, em meio ao crescimento da frota de helicópteros e os problemas, né, que causam também, enfim, a falta de fiscalização também da atividade, né? 65% dos voos, por exemplo, acontecem de forma irregular, abaixo da altitude mínima, que é de 150 metros, aí acontece acidente, um monte de coisa errada, falta de fiscalização.
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2: Hashtag a bola vai rolar, sim, para Fluminense e Independiente Rivadavia da Argentina, pelo jogo de ida das oitavas de final da Copa Libertadores da América, tá? 19h a bola rola, daqui a pouquinho, tá? Bom, o tricolor das Laranjeiras vem de uma eliminação na Copa do Brasil para o Vasco, um empate pro Botafogo aí contra o Botafogo no Brasileirão, e boa sorte então ao Fluminense, precisa vencer, mano. Ô Zubeldia, bora querer, meu garoto. Fluminense também, jogadores também, hein?
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2: Hashtag tá na rede. Jaci Santos, mulher de Luiz Roberto, registrou o momento em que o narrador embarcou aí rumo ao Rio de Janeiro para retornar ao trabalho. Ele ficou afastado do ofício da TV Globo por cerca de 4 meses e também ficou de fora das narrações dos jogos da Copa do Mundo para cuidar da saúde, né? Teve um problema de saúde grave, inclusive, e agora nas redes sociais a esposa dele postou bem emocionada ele se despedindo no aeroporto para voltar ao trabalho. Coisa linda, cara, graças a Deus, Luiz Roberto, que é um cara muito maneiro, que eu tive o prazer de conhecer, muito gente boa, merece esse retorno aí, então estará presente em Cruzeiro e Flamengo, jogaço também pela Libertadores.
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2: Bola, meu chapa, volta amanhã na Rádio Globo, valeu,
1: valeu,
2: um beijo,
1: irmão,
2: pra
1: amanhã,
2: você,
1: cara.
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1: Fala, Milena Viana, vamos com as últimas informações do trânsito do Rio de Janeiro por hoje.
11: Bora, Mala, com destaque agora sobre a região sudoeste, porque o motorista que está na Avenida das Américas encontra dificuldades em direção ao Recreio, na altura do Bosque da Barra, tá observando reflexos na altura da estação do BRT Riviera. Portanto, você motorista está deixando o Jardim Oceânico em direção ao Recreio, de preferência nesse momento, pela Avenida Lúcio Costa, tá observando boas condições. No sentido contrário, sentido Jardim Oceânico, pistas livres tanto pela Américas quanto pela Lúcio Costa. 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Beijo, Mola. Amanhã a gente tá de volta.
1: Valeu, Milena. Até amanhã, hein?
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0: você vem junto com a gente. 6:44. Hoje é dia de Fluminense e Rivadavia no Futebol Globo CBN com ele, o artilheiro da emoção. Ao lado dele, a melhor análise com ela, que é craque do nosso timaço. Michele Silva e também todas as informações com a Thalita Giltz, direto do gramado do Maracanã, com tudo desse grande jogo. Fase de oitavas de final, partida da ida, direto do Maracanã. Você vai conferir no FM 98,1, 92,5, no site do Futebol Globo CBN, no app, no YouTube da CBN Globoplay e no canal da sua TV por assinatura. Por isso que eu falo, 6:45 da noite, é hora de aumentar o volume do som, porque você vai conferir tudo agora desse pré-jogo especial de Fluminense e Rivadavia, aqui na Casa do Futebol Carioca, no Futebol Globo CBN.
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0: quarta é decisão, é Libertadores da América. As primeiras informações do duelo no Maraca, Fluminense e Rivadavia. Boa noite, Thalita Gilti.
1: Muito boa noite, Renan Moura e todo mundo que tá ligado aqui no Enquanto a Bola Não Rola. Noite de muitas emoções pro torcedor tricolor aqui no Maracanã. A expectativa é que hoje, assim como em 2023, aconteça a virada de chave do Fluminense. Equipe do pressionado Luiz Ubeldia não vence há sete jogos. E a última vitória do Fluminense em partidas oficiais foi justamente na Libertadores da América contra o La Guaira. Então a expectativa é que isso volte a acontecer para o tricolor das Laranjeiras. E para tentar buscar uma resposta, técnico Luiz Ubeldia mexe na equipe por opção técnica, mas também por necessidade. Começando pela opção meio campo, Lúcio Acosta começa no banco de reservas. O trio do meio será formado por Martinelli, Hércules e Nonato. E no ataque tem opção e tem necessidade. Começando pela necessidade, John Kennedy, atacante muito provavelmente está fora da temporada, sofreu uma lesão ligamentar no joelho. O Fluminense não detalhou o tempo ali de expectativa em relação à recuperação do jogador, mas não será opção pelos próximos confrontos. E além disso, opção Savarino, Canóbio começam no banco de reservas. O trio de ataque será formado por Soteldo, Hulk e Castilho. Um Fluminense que vai buscar vencer um adversário que não conseguiu vencer na fase de grupos da Libertadores. O estreante na competição, Independente Rivadavia, só não fez uma campanha melhor que um único time, o Flamengo. A segunda melhor campanha foi do Rivadavia, que somou 16 pontos na fase de grupos e venceu o Fluminense aqui no Maracanã por 2-1 e fora de casa empatou em 1-1. A equipe argentina nos últimos 5 jogos, diferente do Fluminense, conseguiu 3 vitórias, 1 empate e sofreu apenas uma derrota. E espera, com o apoio da sua torcida, que preenche o espaço no setor norte do Maracanã, buscar também mais um resultado positivo em cima do pressionado Fluminense de Luiz Ubeldia.
0: Se não for com emoção, você nem me chama pra participar de noite de Libertadores da América. 6:49 na cabine do futebol Globo CBN. É promessa de jogão, Michele Silva. Qual é o teu panorama para esse duelo envolvendo Fluminense e Rivadavia? Esse reencontro depois de alguns meses, poucos meses. Fluminense em busca dessa sua primeira vitória para cima desse time argentino que pouca gente conhece, mas vem surpreendendo na Liberta. Michele, boa noite.
2: Boa noite para você, para todo mundo que... Tudo bem, Renan? Boa noite. Agora sim. Tudo bem, Renan? Boa noite pra você, pra todo mundo que tá na nossa audiência. A expectativa é de um grande jogo aqui no Maracanã. A gente tá falando do Independente Rivadavia, que sim, perdeu o Vidia, né? Um nome importante ali do seu ataque, mas ainda mantém dois nomes fundamentais. O primeiro é o Arce, artilheiro da Libertadores, artilheiro do Rivadavia, um jogador super importante pra essa equipe argentina. E o segundo nome é o coletivo, o Rivadavia. Independente Rivadavia é um time muito forte coletivamente, que tem um jogo muito coerente, que tem uma proposta objetiva de ataque vertical, de velocidade, de jogar a transição. É um dos times com o menor índice de posse de bola da Libertadores da América e ainda não sabe o que é perder na competição. Com esse estilo de jogo, o Rivadavia, o Independente Rivadavia, chegou até essa fase da Libertadores, mesmo sendo um estreante. Então, não vai ter medo do Maracanã, não vai ter medo de um campeão da Libertadores do outro lado, o Fluminense. Então, o Fluminense precisa encarar esse jogo com seriedade e tentar, de alguma forma, retomar o que fez de melhor lá nos primeiros meses do ano. Aquelas tabelas, aquele jogo rápido, dinâmico de posse de bola, com a posse de bola, mas sem ser cadenciado demais, sem ser lento demais como vem sendo. De nada adianta o Fluminense ter muita posse aqui no Maracanã e não converter as chances criadas. O jogo de hoje está muito na conta do elenco, o elenco que joga pelo trabalho do Ubeldia também muito pressionado. O jogo de hoje, Renan, é para os reforços. O jogo de hoje tem que ter a assinatura do Thiago Silva na defesa e do Hulk no comando de ataque.
0: Beleza, valeu, Michele Silva. E hoje, eu confirmo, hoje é jogão no Maracanã. Hoje tem Fluminense e Rivadavia já. 19h, a bola rola no Maraca. Também temos na Argentina, Estudiantes e a Universidade Católica. Primeiro jogo dessa fase de oitavas de final. Já amanhã, 19h, no Nubank Park, tem Palmeiras e Cerro Porteño. Na Cidade Vicente López, Platense e Coquimbo Unido. E também 21h, Mineirão, Cruzeiro e Flamengo. Jogão que você vai acompanhar no Futebol Globo CBN. Já no gigante Arroito tem Rosário Central e Corinthians. Já o duelo da quinta-feira no Maião, Mirassol e LDU às 19h. E o duelo entre Tolima e Independiente del Valle no Manuel Murillo Toro foi adiado devido à questão do terremoto que atingiu a Colômbia. 6h52, um outro toque, uma outra informação do Fluminense. Volta você, Tatá.
1: Volto sim, Renanzinho, para falar desse trio ofensivo que tem uma missão muito difícil hoje aqui no Maracanã, que é conseguir balançar as redes do Rivadavia. E aí, só trazendo dados do trio ofensivo, porque o Soteldo, desde que chegou ao Fluminense, só conseguiu marcar 2 gols. E esses 2 gols foram marcados em 2025, ou seja, na temporada atual, ele ainda não conseguiu balançar as redes dos adversários. O Hulk tem 1 golzinho só e foi de pênalti. Já Castilho é o artilheiro desse trio ofensivo de hoje. Tem 3 gols marcados e é esse trio que tem a responsabilidade de conseguir a vantagem hoje aqui no Maracanã, Renanzinho.
0: Beleza, Tatá, se não for com emoção, nem me chama. Noite de Libertadores da América nesse clima que só a gente que é sul-americano tem. Fica com inveja, né, Champions League? Tá com inveja, né? Pois então, senta aí, ó, pega a pipoquinha, que hoje é noite de liberta no Futebol Globo CBN, com a produção do João Aquino, mesa de áudio com ele, o incomparável Jorge Presuntinho, na central técnica, Vinícius Carneiro e Tairone Bonheld, e os operadores de externa, Alan Roque, Fernando Roque. Já a gente volta com tudo de Fluminense e Rivadavia direto do Maraca, no Futebol Globo CBN. Pode ligar que é noite

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2: Aquele abraço para você ligado no futebol Globo CBN. Nesta terça-feira, hoje é dia 11 de agosto e aqui no Maracanã, a bola vai rolar já já, Libertadores em ação. Pra você, como tricolor carioca já em campo, batendo bola, a bola vai rolar aqui. A fase oitavas de final da Liberta vai começar para o campeão da América de 2023. Será que o Fluminense vai conseguir a primeira vitória nessa fase oitavas de final? Será que o Fluminense vai começar a construir aqui no Maracanã a sua classificação para as quartas da Libertadores, para buscar mais uma vez o título, a glória eterna? É o que vamos contar para você a partir de agora. Aqui na Globo e na CBN, eu, aqui da cabine do Maraca, vou transmitir com a Michele Silva nos comentários, com a Thalita Giltzi nas reportagens, com o Renan Moura na central da bola, as emoções de Fluminense Independiente Rivadavia. Você ligado, ligada aqui no Futebol Globo CBN, pronto, pronta para acompanhar as emoções deste grande confronto. Já tô vendo a torcida do Flu fazendo a festa, empurrando, mandando energia lá pro campo, enquanto a gente vai aqui confirmar as escalações, como as equipes vão entrar em campo. A Thalita Giltzi vai contar pra gente como vem o Flu, como vem o Rivadavia e o time de arbitragem no Futebol Globo CBN. Aqui tem jogo.
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novamente o Fluminense de Luiz Ubeldia escalado com um, o paredão Fábio no gol. Na lateral direita, 23, Guga, zaga com 3, o capitão, o monstro Thiago Silva e 4, Ignacio. E pra fechar a linha de defesa, camisa 13, Guilherme Arana na lateral esquerda. Meio campo com 8, Martinelli, 35, Hércules e 16, Nonato. O trio de ataque é com 30, Soteldo, 7, o incrível Hulk e 19, Castilho.

0: o detalhe é a estreia da equipe argentina na competição, que vem escalada com um Bocato no gol, na lateral direita 36, Bonifácio, zaga com 2, Costa e 42, Studer, e na lateral esquerda 40, Vidalba, meio campo com 3, Elórdio, 5, Botari e 8, Buca. O trio de ataque é com 10, Fernandes, 17, Salas e 9, o capitão Arce.
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0: Do Chile, apita Christian Garay, ele é auxiliado por José Retamal e Miguel Rocha. No VAR, Fernando Vega.
2: E aqui no Maracanã já temos bola rolando. O tricolor pronto para bater o arremesso lateral, vai pelo lado esquerdo, tentativa da jogada, agora manda a bola para o campo ofensivo, de cabeça, corta tudo, Costa chega tirando da primeira, bola ajeitada, Hércules tentou o lançamento, conseguiu para cima da primeira marcação, Martinelli descolou o lançamento, mas a bola rechaçada, ela quica em cima da linha, não saiu pela linha lateral, Guga protege, acabou apertando ali a marcação, ataque do time do Rivadavia, posição é boa, ponta, proteção na sequência, chegou ali o Thiago Silva, apenas observando o Ignacio chegar também, acompanhando a saída pela linha de fundo, e o tiro de meta para o Fluminense está marcado. Michele Silva aqui comigo. Boa noite, Michele.
3: Tudo bem, Hugo? Boa noite para você, para toda a galera que está na nossa audiência. Grande expectativa para esse jogo. Rivadavia já dá todos os indicativos de que vai fazer uma pressão mais alta. Então, aquele Rivadavia da fase de grupos quer aparecer de novo.
2: Tentando jogar agora pelo lado esquerdo, é o time do Rivadavia, Salas, no que ele dominou, acabou se atrapalhando com a posse de bola, voltando agora Castilho, arrancando com o time do Fluminense pelo lado direito, chega agora ao campo ofensivo, para na frente da marcação do jogador, que era o jogador Elorde, segura na primeira, agora voltando o Castilho, ele faz o lançamento rasteiro na altura da intermediária, com o Hulk escorando novamente, vem o Martinelli, pede bola o Nonato, curto, tem também ali o Hércules, ele preferiu fazer o giro, a bola voltou, Nonato, na altura da intermediária, marcado de perto, tem um buraco ali na altura da intermediária de ataque do time do Fluminense, com o Thiago Silva dando tapa de primeira. Parece Guilherme Arana esticando jogada agora na ponta canhota para Soteldo. Ele vai para cima da marcação, pé esquerdo nela, voltando mais atrás. Agora tem Arana, deixa para Martinelli. A posse de bola com o time do Fluminense, recomeçando tudo com o Thiago Silva, esquerda de defesa. Descolando o lançamento para Hércules, ele escora também pelo lado canhoto. Agora com Martinelli, pé direito, faz o toque com Soteldo. Tenta rabiscar a marcação, traz para o pé direito a marcação. Agora ficou para trás com Fernandes. Ele faz o lançamento meio que na fogueira para o Hércules. Recomeçando mais uma vez agora com o Thiago Silva. Da esquerda defensiva, ela vem pelo lado direito agora com o Ignacio ganhando o campo de ataque. Faz ali a proteção, vê a movimentação. O time do Rivadavia baixa as linhas. Hércules bota na frente, desarmado na sequência. A bola sobra com o Studer. Chega tirando tudo, a bola vai embora pela linha lateral. É só arremesso para o time do Fluminense cobrar pelo lado direito. Já batido o arremesso lateral, 2 minutos e meio de bola rolando aqui no primeiro tempo. Vem o time do Flu agora na tabela de primeira. Nonato deixando com o Ignacio. Passe feito no círculo central. Aparece o Thiago Silva, o zagueiro e capitão do time do Fluminense. Pede a movimentação dos jogadores lá no setor ofensivo. Agora volta com o Ignacio. Ele ganha o campo de ataque, vai à frente. Olha a movimentação na entrada da grande área. Castilho está pedindo, ele preferiu o passe. Martinelli deu na fogueira, acabou desarmado na sequência. A bola sobrou para o Fernandes. Contra-ataque para o time do Rivadavia. Buscando jogada agora pelo lado direito. Jogada agora mais uma vez indicada com Salas. Ele vai para cima da marcação. Entrada da grande área, trouxe para o pé esquerdo. Chutou colocado. Fábio! Se esticou todo porque essa bola veio venenosa erva venenosa, hein, Thalita?
0: Completamente, Hugão. Um contra-ataque da equipe do Rivadavia, puxado ali pelo lado direito. E o Salas faz uma finalização. Eu tive a impressão que a bola ainda quicou antes de chegar no Fábio. Ele com as duas mãos mandou a bola pela linha de fundo. A escanteio pro Rivadavia lá pela esquerda.
2: Aos poucos vai chegando agora o Fernandes para cobrar o escanteio. Na primeira finalização do jogo foi a favor do time do Rivadavia. Alô, defesa do Flu, todo mundo ligado. Quase 4 minutos desse primeiro tempo. Prepara para a cobrança do escanteio. Vem bola levantada na grande área. Antes tem disputa por espaço. Tô vendo o Hulk ali brigando com o Costa, que também tá na movimentação. O árbitro pede ali. Pera, segura aí. Segura aí que eu tenho que ter uma resenha aqui. Com você, Costa. Chega aqui, por favor. Hulk, você também. É, que não tem nada de verde. Tá bem maduro, inclusive. Ó, não quero saber dessa historinha aqui dentro da área, não, hein? Separa. Vai para lá e para cá. Pode cobrar o escanteio. Autorizado. Levantamento não aconteceu. A bola fora da grande área. Na ajeitada, mais uma vez apareceu o Elorde, traz pro pé direito, a bola tocada na entrada da grande área, buscando o Bonifácio, ele traz pro pé direito, mandou a bomba, acabou subindo demais, mesmo, hein, Thalita?
0: Se era uma jogada ensaiada, faltou o principal, o ensaio, porque foi uma cobrança curta no escanteio pelo lado esquerdo, com o camisa 10, o Fernandes, ele tabelou ali com o jogador Elorde, e aí na finalização do Bonifácio, muito longe do gol do Fábio.
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2: Martinelli, apertado pela marcação, ele teve que tocar meio que na fogueira para o Thiago Silva. O lançamento saiu esquisito. A bola tocada na cabeçada. Thiago Silva, um drible de corpo. Já tinha impedimento no ataque do Rivadavia. Enquanto a arbitragem vai parando o jogo, agora o Fábio com a bola nos pés. Ele vai repor a bola em jogo, deixando agora com o Thiago Silva. 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Tapa pelo lado direito, aparece o Guga. Ele vê a movimentação dos jogadores do Fluminense lá no setor ofensivo. O Rivadavia imprime uma marcação bastante interessante para ele, Rivadavia, e preocupante para ele, Fluminense. Só temos 5 minutos de jogo, hein, Michele?
3: É, já concentra ali pelo menos 6 jogadores no campo de ataque, né? O Rivadavia fazendo uma pressão que é muito fechada por dentro, né? Então o desafio do Rivadavia, a proposta do Rivadavia é não deixar o Fluminense encontrar os seus homens de

0: primeira pressão mais intensa do Rivadavia.
1: Aí o Soteldo tá caído, aí ele levou ali um rapa, o árbitro marcou a falta, mas ele continua caído, hein, Thalita?
2: É, tá com dificuldades ali, levantou agora, o Zubeldi aproveitou também para reclamar ali com o quarto árbitro, né, para não perder o hábito, e falta já cobrada ali pelo lado esquerdo, pelo Arana.
1: Já batida pelo lado esquerdo, tem Guilherme Arana tocando bola mais uma vez, ainda na esquerda do campo defensivo para Thiago Silva, ele gesticula, pede a movimentação da galera lá na frente, intermediária defensiva do time do Flu, agora com o Martinelli tocando pro Ignacio, descolando o lançamento, ajeitada errada do Nonato, o lançamento na bola tocada, né, dentro da grande área, vem o goleiro Fábio para fazer a defesa, 6 minutos e meio do primeiro tempo, ele curto ali com o Martinelli, sai jogando, tá apertando ali a marcação, o Arce também, tô vendo ali perto da meia lua, o jogador que é o Salas, a movimentação pelo lado esquerdo no campo de defesa do time do Fluminense, agora com o Thiago Silva, nas passadas curtas ele deixa no toque rápido, agora com o Nonato, busca a jogada na altura da intermediária defensiva, abre pelo lado direito, vem agora o Ignacio, dominou esquisito, mas a bola amortecida volta novamente, na intermediária lá de trás o passe do Ignacio, agora com o Martinelli fazendo tapa curto, agora buscando o Thiago Silva, volta a gesticular, tô vendo o Thiago Silva bastante incomodado com a falta de movimentação dos jogadores do Flu. Hércules faz o passe ainda para Martinelli, dominou esquisito o time do Flu, não tá conseguindo sair do campo defensivo com qualidade, a roubada agora do time do Rivadavia, a bola tocada, ela passa pelo jogador Costa, chegando no campo defensivo com Bonifácio, Studer pedia, a bola sobra no meio com Fernandes, no que ele domina, faz 2 giros para cima da marcação, a bola volta no campo de defesa, agora com Vidalba, fazendo passe na altura da intermediária de defesa. Fala, Michele.
0: Detalhe pro Matias Fernandes, né, o camisa 10 do Rivadavia, que incomodou e muito naquele 2-1 do Rivadavia aqui no Maracanã pela fase de grupos, e hoje parece que veio na mesma intenção, viu, Hugo, porque ele tá jogando soltinho no meio campo do time argentino.
1: Martinelli faz o lançamento agora na esticada, agora do Nonato, aparece pelo lado esquerdo, se manda na velocidade, é no toque, no pique, é o Soteldo, busca a jogada lá na frente, Fernandes tenta desarme, a bola desarmada não aconteceu, voltou no cruzamento do Soteldo, corta a zaga na grande área, a bola ainda é do time do Fluminense, Arana de longe mandou a bomba, ela mal chutada, toca na zaga, Hércules na sequência tentou um lançamento para dentro da grande área, Castilho não dominou também, não conseguiu, Nonato, time do Fluminense recupera a posse de bola, agora com o Guga mandando a bomba de longe, ela foi direto pela linha de fundo, saiu em tiro de meta, aos 8 minutos deste primeiro tempo, 8 minutos de jogo, o time do Rivadavia vai saindo aos poucos, goleiro Bolcato agora vai colocar a bola ali para cobrança do tiro de meta, enquanto o time do Fluminense está tentando se organizar dentro de campo, não sei se é o momento que faz com que isso aconteça, mas a bola está queimando, o tempo todo queimando, sobretudo nos jogadores que saem com ela da defesa, e o time do Rivadavia está imprimindo uma marcação, repito, perigosa, o Fluminense precisa ter atenção, a bola sobrando agora pelo lado direito no campo defensivo do time do Flu com o Guga, ele faz ali a proteção, entregando mais atrás, o toque do Ignacio, lançamento lá na frente, Castilho na escorada, voltou com o Hulk tentando novamente a devolução, Castilho perdeu a posse de bola, e Lorde roubando pelo time do Rivadavia, a bola acaba saindo direto pela linha lateral, é arremesso, o time do Flu vai bater pelo lado direito, com Guga deixando bola na meia direita, agora com Hércules, no que ele domina, já recolhe pelo time tricolor, a bola novamente com Martinelli na altura ali do círculo central, volta mais pela esquerda, ainda pela meia tem Guilherme Arana, com a bola esticada, vai tentando atirando o drible, agora com o Soteldo, ele tira do primeiro, afunila a jogada, aparece na meia direita, boa jogada agora com o time do Fluminense, tentando articular o lance, o passe errado, o Hulk não dominou, vem a roubada do time do Rivadavia, escorada agora na proteção, Guga, bola volta a ser do time do Flu, com o Arana, descendo a jogada agora com o Soteldo, da devolução pro Arana, ele faz a esticada pela ponta canhota, busca a jogada na proteção, agora para, prende, volta novamente com o Nonato, fazendo o lançamento rasteiro, o time do Fluminense com Martinelli, devolução pro Nonato, fazendo o lançamento agora, buscando jogada na ponta canhota, na distribuição com Guilherme Arana, 9 minutos e meio deste primeiro tempo, o passe feito novamente a Nonato, devolução pro Soteldo, Nonato com ela nominada novamente, voltando agora com Hércules, fazendo o recuo, aparecendo lá fora da grande área, o goleiro Fábio, o goleirão do time do Fluminense vai ficando com a bola, o time do Rivadavia, repito, imprime uma marcação bastante interessante e eficiente nesse momento, que impede o Fluminense de sair pro campo de ataque, e eu confirmo a hora certa, são 7:10. Ligado no nosso timaço, você confere agora o tempo e o placar do jogo. Fluminense na ponta canhota, cruzamento do Soteldo, chega a zaga tirando, a bola volta novamente agora com a escorada de cabeça do Martinelli, com o Hulk devolvendo mais atrás com o Nonato, faz ali o passe novamente para Hulk na meia esquerda, traz pro pé canhoto, levanta a bola para dentro da grande área, ela explode na zaga, sai jogando o time do Rivadavia, e no placar do futebol Globo CBN, Libertadores da América, o primeiro confronto das oitavas de final, aqui no Maracanã, confere aí. Tá 0-0.
3: Central. O jogo de amanhã entre Cruzeiro e Flamengo. Técnico Leonardo Jardim tem problemas. Alexandro, Everton, Cebolinha, Vitão e Luiz Araújo não foram relacionados para a viagem a BH.
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0: como Ignacio, ele dentro do círculo central, estica a jogada agora pelo lado direito, aparecendo o Guga com a bola dominada, vê ali a movimentação, jogadores do Rivadavia todos no campo de defesa, e a gente vai chegando a 11 minutos nesse primeiro tempo. Distribui jogada agora, bom passe do Martinelli para Soteldo na ponta, ganhou, ele tenta invadir a grande área, chamou no drible, gingou, pé esquerdo, cruzamento rasteiro, a bola bate ali no jogador Bonifácio, sai linha de fundo, o Flu pela esquerda vai cobrar o escanteio. Thalita Giutti,
1: Soteldo conseguindo ir ali para cima da marcação, pelo lado esquerdo, ele tenta o cruzamento rasteiro buscando o Hércules, que passa pelo Hércules Martinelli, mas a defesa conseguiu fazer o corte pela esquerda, escanteio pro Flusão. Hulk já tá posicionado para cobrança.
0: 7 na camisa, Hulk prepara para a cobrança do escanteio. 11 minutos e meio passados neste primeiro tempo aqui no Maracanã. Vem escanteio, quem sabe o primeiro gol do jogo, quem sabe o primeiro gol do tricolor carioca. Prepara para a cobrança, Hulk autorizado pela arbitragem. Ele de pé esquerdo levantou na primeira trave, a bola na entrada da pequena área. Reclama ali do toque o jogador do time do Flu. Ela sobra com o Soteldo, bico esquerdo da grande área. Consegue o giro para cima da marcação, acaba desarmado, perde na dividida. Matias Fernandes pede pelo lado direito, ainda no campo defensivo do time do Rivadavia. A bola não saiu pela linha de lado, senta ali o desvio, ela volta agora novamente pela linha de lado, mas ela tinha saído no lance anterior. E o Arana já bateu o arremesso lateral, acionando o Martinelli. Agora ele ultrapassa a linha que divide o gramado, chega ao campo de ataque. 12 minutos deste primeiro tempo. 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
0: 12 e meio, primeiro tempo, esticada do Martinelli buscando jogada, agora Nonato devolveu errado, fica com a posse de bola o time do Rivadavia, segura na altura da meia, pede pelo lado direito agora o Matias Fernandes, com a bola dominada ele tenta partir agora ao setor ofensivo do time do Rivadavia, sem pressa, recomeçando a jogada agora com Bonifácio, ele entrega novamente na linha defensiva, aparecendo para fazer a dominada o Vidalba, apertado pelo Castilho, consegue o toque lá pelo lado esquerdo, Michele Silva, quase 13 minutos deste primeiro tempo. Michele, e o jogo?
3: O jogo agora é do Fluminense tendo mais a posse de bola, até que a gente já projetava, né? Destaquei anteriormente, o Rivadavia, o Independente Rivadavia é uma das equipes com o menor índice de posse de bola da Libertadores, e o Fluminense lidera, né? A média de posse por jogo. A dificuldade do Fluminense é transformar toda essa posse em chances criadas. Para isso, o ataque precisa se movimentar mais. O Fluminense tem 3 jogadores de meio campo com capacidade de organização. O Arana também é um lateral que fecha por dentro, então são 4 jogadores mais centrais ali no campo. Tem que ter uma movimentação, dá opção de passe pro Fluminense andar pra frente. A marcação do Rivadavia aqui no Maracanã é muito boa.
0: Pelo lado esquerdo, toque errado e ó, a bola tá queimando, hein? Eu tô preocupado com a situação do Fluminense, porque o momento de não vencer 8 jogos, né? A eliminação da Copa do Brasil, é isso que está provavelmente refletindo nessas tocadas de bola, nessas tentativas de tabela curtas que não dão certo, Michele.
3: É porque
0: é a pressão,
3: além,
0: né?
3: Exato, além da marcação do Rivadavia que tá muito boa, também é um Fluminense muito pressionado, né? E aí o jogador sabe que o erro custa caro, só que ele não consegue romper com essa barreira, né? Ele não consegue vencer essa barreira da rejeição. E a arquibancada já começa a rejeitar um pouquinho, e eu entendo o torcedor, porque, vamos lá, o Fluminense não consegue dar resposta, né? Hoje até o Zubeldia mexeu no time, mas
0: sim,
3: é um Fluminense que tá com dificuldade de encontrar esses dois atacantes, né? O Hulk e o Castilho.
0: Busca a jogada pelo lado esquerdo, o time do Fluminense vem ao ataque agora com o Nonato, curto o toque ainda na canhota com o Soteldo, deixa para Martinelli, o toque feito de primeira agora para Guilherme Arana, o time do Rivadavia tenta sair lá de trás, o time do Fluminense trabalha a posse de bola, recomeçando no campo de defesa agora com o Thiago Silva, pede a movimentação, segura a jogada novamente o Guilherme Arana, Thiago Silva, a bola passa por ele, Ignacio quem fica com a dominada, busca mais pelo lado direito no campo defensivo, fazendo o lançamento novamente para Thiago Silva, o time do Fluminense está evitando arriscar, o momento não é bom, precisa encaixar uma boa jogada. Fala, Michele.
3: E além desse ponto aí que a gente tá falando da rejeição, da dificuldade, da falta de confiança, o Fluminense sabe o que é tomar contra-ataque do Independente Rivadavia, né? Tem isso também.
0: Com certeza, se enfrentaram na fase de grupos da Libertadores aqui no Maracanã, inclusive, quando o Fluminense perdeu de virada 2-1. 15 minutos, primeiro tempo, Futebol Globo CBN, aqui tem jogo.
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0: Disputa a jogada agora, o Guga faz ali a proteção para cima do Arce, ela vai embora pela linha lateral, saiu em arremesso para o time do Fluminense cobrar, desce para o time do Rivadavia bater pelo lado esquerdo, já tô vendo a movimentação, jogadores do Rivadavia não tem pressa para repor a bola em jogo, time do Fluminense sim, esse quer acelerar para conseguir construir o primeiro resultado de vitória nas oitavas de final da Libertadores aqui no Maracanã, para buscar fora de casa na semana que vem a sua classificação para as quartas de final da competição. Prepara para a cobrança do arremesso lateral, vai fazer o reposição agora, levantamento para dentro da grande área, desvio de cabeça, tocou no Martinelli por último e ela saiu em escanteio, é pro Rivadavia, lá pela esquerda. Alô, Thalita.
1: É naquele latereio, né? A bola lançada direto lá na grande área, o jogador do Flu subiu para poder tirar ali do atacante, acabou mandando direto pela linha de fundo. Fernandes já tá ali se arrumando para a cobrança do escanteio lá pelo lado esquerdo, gol.
0: Prepara para fazer o levantamento, Matias Fernandes com a 10, ele vai levantar essa bola na grande área, o time do Rivadavia quer o primeiro gol. Alô, defesa do Flusão, todo mundo ligado, o árbitro autorizou, Matias Fernandes levantamento, primeira trave, Castilho ajudando a defesa, tira o perigo lá de trás, 16 minutos e meio de bola rolando neste primeiro tempo aqui no Maracanã, recua a jogada agora, o goleiro Moucato sai da grande área, chega o Soteldo ali pressionando, a bola chega no campo de defesa, a bola apenas acompanhada pelo Thiago Silva nas mãos do goleiro Fábio, sai jogando pelo lado esquerdo, fala aí, Thalita.
1: Detalhe sobre o Rivadavia, Hugo, que a equipe argentina está estreando na Libertadores nessa temporada de 2026 e fez a segunda melhor campanha da fase de grupos, ficou atrás apenas do Flamengo, mas a gente lembra que teve o melhor ataque da fase de grupos quando a gente compara os números gerais, 15 gols marcados, então a equipe conseguiu realmente uma campanha muito boa em 6 jogos, 5 vitórias, 1 empate, inclusive vencendo o Fluminense fora de casa aqui no Maracanã, que inclusive foi o primeiro jogo do Rivadavia longe, né, de solo argentino na Libertadores, então foi uma partida muito especial para os argentinos, péssima para os tricolores, mas boa para os argentinos.
0: Agora deram de foice ali no Nonato e teve cartão amarelo, acho que foi pro Costa, né?
1: Isso, camisa 2, recebeu cartão amarelo por conta dessa falta ali pelo lado esquerdo.
3: E é o lado onde está jogando o Soteldo, né? Então, se o Fluminense sobrecarregar mais ali, colocar o Soteldo em mais situações de mano a mano, pode ser uma boa para o Fluminense. Um detalhe a respeito disso que trouxe a Thalita, o Rivadavia tem um ataque tão bom na Libertadores que tem média de 2,5 gols. Então, quase 3 gols por jogo na Libertadores. Esse é o ataque do Rivadavia.
0: Pela ponta direita vem o time do Fluminense, olha a bola tocada, Guga achando na entrada da grande área, Hulk protegeu, ficou sem ela na dividida, a posse de bola ainda com o time do Fluminense, Hércules consegue o giro entregando novamente na ponta direita pro Guga, ataca o time do Flu, 18 minutos do primeiro tempo, olha o Martinelli, dá um drible de corpo, traz pro pé esquerdo, tocando bola na grande área pro Nonato, devolve novamente com o Hércules segurando o jogado, agora ele vem na diagonal, aparece na meia lua, proteção feita, Castilho não conseguiu a sequência do lance, chega tirando a zaga do time do Rivadavia, que encaixa o contra-ataque pelo lado direito agora com o Arce, ele vai pra cima da marcação, não tem ninguém na grande área, ele tentou o chute cruzado, desviou na zaga, a bola vai sobrando com o time do Flu, Guilherme Arana acabou puxado e a falta aconteceu aos 18 minutos e meio deste primeiro tempo, o time do Rivadavia está buscando é contra-ataque, Fluminense perdeu essa posse de bola aí de uma forma bastante inocente, hein, Thalita?
1: É, pelo lado esquerdo e um passe rápido ali do Bonifácio buscando o Arce que é a principal esperança de gols da equipe do Rivadavia, né? A gente destaca que a equipe perdeu o Sebastião Villa, foi vendido para o Boca Juniors e o Arce marcou 3 gols nos últimos 5 jogos. Então é um jogador que o Fluminense precisa ficar bem atento, camisa 9 da equipe argentina, Hugo.
0: Com certeza. 19 minutos, primeiro tempo, Futebol Globo CBN. 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
0: Direita de ataque, chega o time do Fluminense agora com o Nonato pedindo volta com o Hércules na altura do círculo central, movimenta o time do Fluminense, vai todo ao campo de ataque, só o Thiago Silva e o Fábio lá atrás, distribui jogada Guilherme Arana com o Soteldo mais uma vez aparecendo pela meia canhota, ele tenta chamar no drible, conseguiu, só que a marcação estava encaixada, volta com Guilherme Arana, deu um traço para cima do primeiro marcador, devolveu ao Soteldo ainda pelo lado esquerdo no campo de ataque, ele traz para o pé direito, vem rompendo a tentativa agora de achar um espaço, mas está difícil, Ignacio na direita de defesa, Thiago Silva está dando opção na esquerda, aparece agora no campo de ataque, é o capitão tricolor pedindo a encostada, agora ali a chegada de um companheiro, vem Arana pelo lado esquerdo, descola o lançamento para dentro da grande área, bola cruzada, falhou a zaga na primeira, ela vai sobrando lá atrás, tentativa do Buca, tirou e a bola acabou saindo pela linha lateral, o time do Flu vai bater, e eu confirmo a hora certa, são 7:20. Ligado no nosso timaço, você confere agora o tempo e o placar do jogo. Vinte 20. Passados 20 no primeiro tempo, 25 para o intervalo. E no placar do Futebol Globo CBN, Copa Libertadores da América. É a primeira partida válida pelas oitavas de final da competição aqui no Maracanã. Confere aí. Independiente 0-0.
4: 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Internacional e Grêmio, Cruzeiro e Atlético Mineiro, Vasco e Vitória, Palmeiras e Santos são os duelos das quartas de final da Copa do Brasil.
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0: É, os sorteios da Copa, sorteio dos confrontos da Copa do Brasil aconteceu hoje, cheio de clássicos, hein, Michele Silva? É Grenal, é Palmeiras e Santos, é Cruzeiro e Atlético, só Vasco e Vitória saíram dessa, né?
3: É, mas olha só, se o Vitória tivesse eliminado, é claro que é o universo do Si, né?
0: Verdade. Teríamos um Flamengo e Vasco.
3: Exatamente, poderia ter mais
0: um. Ou um Fla-Flu, né?
3: É, ou Fla-Flu, é verdade, é verdade. Mas assim, grandes jogos, né? A Copa do Brasil tem isso, né? A possibilidade ali de equipes que não têm o mesmo investimento de Palmeiras e Flamengo brigarem por um título. E o futebol carioca, felizmente, tem o Vasco lá para pelo menos representar, né? Tem pelo menos um time nessa fase de quartas de final, podendo chegar à semifinal e também chegar à final. O atual vice-campeão da Copa do Brasil.
0: Sim, verdade. Pela esquerda aparece o time do Fluminense, agora com o Soteldo, ele traz pro pé direito, mais uma vez chama do drible, a marcação tá encaixada do time do Rivadavia, aliás, todo o time do Rivadavia. Lá atrás aparece Thiago Silva com a bola no passe rasteiro agora pro Martinelli, devolução feita pro Thiago Silva, toque agora buscando o Nonato, ele faz a inversão, mas pela esquerda, deixou lá pelo lado direito, agora com o Ignacio, quase 22 minutos de bola rolando neste primeiro tempo, por enquanto 0-0 aqui no Maracanã com o Ignacio, ele vai tocando a bola curta ainda com o Nonato, o time do Fluminense entendeu que não dá pra rifar, porque o time do Rivadavia, repito, tá com a marcação encaixada. Segura a jogada pelo lado esquerdo com o Arana, devolvendo a Soteldo, dominou esquisito, a bola sobrando novamente com o Bonifácio, ele tenta tirar do primeiro marcador, Arana sofreu a falta, o árbitro deu vantagem com o time do Fluminense, tendo Martinelli descolando o lançamento para dentro da área, a zaga apenas acompanhou a saída do goleiro Bolcato para fazer a defesa. 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
0: É pelo lado direito no campo de defesa que o time do Fluminense vai bater ali uma falta. Enquanto isso, é o quê? Parada para hidratação, Thalita?
1: É, exatamente. Parada para hidratação. 22 minutos desse primeiro tempo, paradinha para hidratação, gol.
0: Para hidratação, parada técnica, para qualquer coisa. Parada, Michele. Ainda bem que a gente vai ouvir seu comentário agora, hein, Michele?
3: É uma paradinha, né? Que serviu muito na Copa do Mundo para os técnicos ajustarem suas equipes, né? Foi uma possibilidade aí de um jogo diferente, né? Alguns técnicos gostaram, outros não muito. Alguns jogadores gostaram, outros não. Fato é que para as equipes de menor investimento, ou aquelas que não tem tanta força assim no futebol, às vezes essa paradinha ela acaba comprometendo, né? Porque é o momento que o time que tem mais recursos técnicos, financeiros e tudo mais consegue fazer os ajustes necessários e voltar um pouco melhor. A gente já tá vendo ali os dois times, né? Cada um reunido ali no seu espaço e debatendo tudo isso. O desafio do Fluminense nesse jogo é trabalhar a bola mais rápido do que trabalha a marcação no Independente Rivadavia. Porque o time argentino tá bem montado, assim, é uma estratégia muito bem montada, é um time muito bem treinado, não chegou nessa fase da Libertadores por acaso, não é um estreante invicto que tem seis jogos na Libertadores e não perdeu nenhum por acaso, é uma equipe muito bem treinada, que faz uma variação ali de uma linha de 5 para uma linha de 4 a depender se o Guga sobe ou não. Quem faz esse balanço é o Lionel Buca, camisa 8 lá pelo lado esquerdo, e o Rivadavia concentra jogadores, pelo menos o Juan Manuel, o Studer, o Vidalba, todos eles, todos esses três fechando nos dois centroavantes do Fluminense. Qual é o desafio? O Fluminense tem que se movimentar mais rápido do que a marcação do Rivadavia. Por enquanto, o jogo está com o placar zerado, mas a marcação do Rivadavia está levando a melhor aqui no Maracanã.
0: Bom, a marcação do Rivadavia vai voltando a campo, né? Eles estão distribuindo novamente, os jogadores do Fluminense também retornando. Estou vendo agora aqui na tomada da imagem do telão do Maracanã, o Hulk fazendo ali orientações, conversando com o Hércules, com a movimentação assim no braço, hein, Michele?
3: É, e aí passa por essa movimentação dos meias, mas passa também pelos dois atacantes, né? Hoje o Fluminense tem uma dupla de ataque. Se os dois ficarem parados entre os marcadores do Rivadavia, do Independiente Rivadavia, não vai funcionar. Então precisa ter uma movimentação, precisa ficar todo momento se colocando como opção de passe. Tá aí a estratégia pro jogo. E não bobear nessa saída de bola, porque o Rivadavia tá mordendo e tá mordendo muito lá em cima.
0: 25 minutos do primeiro tempo, a bola tocada pelo Soteldo, aparece o Ignacio, intermediária de defesa, descolando o lançamento, Hulk na bola escorada, vem o Hércules, pé direito, descola o lançamento, abertura pela ponta, vem Guga, direita de ataque, o time do Fluminense consegue o cruzamento, Castilho na bola escorada, Hulk ajeitou o pé esquerdo, mandou a bomba pra fora! Mas essa jogada em velocidade, essa foi boa, hein, Thalita?
1: Foi muito boa, lá pelo lado direito com o Guga, ele consegue fazer o cruzamento e o Castilho, de costas pro gol, consegue ajeitar pro Hulk, fora da área, ali pelo lado direito, camisa 7 consegue finalizar com força, mas manda muito longe do gol do Bolcato.
3: E aí uma das chaves pro jogo, né, o Hulk e o Castilho, em momentos desalinhados, né, eles não estão alinhados, e isso é uma das chaves pro jogo. Por quê? Porque aí um pode fazer pivô pro outro. Se eles estão alinhados, fica muito mais fácil pra linha de defesa do Independiente Rivadavia conseguir marcar esse tipo de jogada. Nessa aí funcionou bem, porque Castilho e Hulk estavam com posicionamentos um pouco diferentes ali entre eles. E isso ajuda a desestabilizar a marcação.
0: Mandar um abraço pro meu amigo Rony, ouvinte aqui do Futebol Globo CBN, lá em Irajá, motorista de aplicativo. Ele é torcedor do Flusão e tá ligado aqui, tá mandando um alô pra você, Tatá. Tá mandando um alô pra você, Michelle. É
1: sempre aí. Ligado com
0: sempre
1: a gente.
0: Sempre ligado, sempre ligado. E torcendo, claro, claro, claro, por uma vitória do Flusão. Thiago Silva na bola encostada, agora vem Martinelli na altura da intermediária, Nonato tenta tirar no drible, a bola girada, aparece lá pelo lado direito com o Guga, tem espaço, ele se mandando a velocidade, no toque, no pique, no toque, vai afunilando a jogada, consegue o levantamento pra dentro da grande área, lado esquerdo, Matias Fernandes ajudando a defesa, chega tirando tudo, na sobra de bola o time do Fluminense, quem fica com ela, Martinelli ajeitou mal pelo lado esquerdo, Guilherme Arana no toque de cabeça, a bola acaba se perdendo pela linha de lado, é arremesso pro Rivadavia cobrar. 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
0: Cobrou arremesso lateral, é pelo lado direito buscando a jogada agora com Bonifácio, ele tentativa agora da jogada, fez o toque, Thiago Silva de graça, o goleirão Fábio participa do jogo, 27 minutos e meio na bola saída errada com o Fábio, roubada do time do Rivadavia, pelo lado esquerdo, o Salas levou da linha de fundo, cruzamento, chega tirando, Martinelli também tirou mal e essa bola sai em escanteio. O que que houve aí, Thalita Gitsi?
1: O time do Fluminense está desconectado do jogo, tá nervoso, o Fábio dá um passe pro Ignacio, um passe ruim pro zagueiro do Fluminense, que domina ali na pressão, Salas consegue fazer a pressão, rouba essa bola pelo lado esquerdo e faz o cruzamento buscando o companheiro que estava ali no centro da área, Martinelli consegue cortar, mas o Rivadavia segue no ataque, tem um escanteio lá pela esquerda.
0: O escanteio vai ser cobrado, vem bola levantada para dentro da grande área, o time do Fluminense postado na defesa, disputa por espaço, o árbitro tá pedindo, peraí, mais uma vez, segura aí, Martinelli tá caído ali, jogador do Rivadavia cinicamente está ajudando a levantar, porque foi ele que derrubou, né? Cinicamente. Tá ali, ó. Como é que é o nome do boneco? É o Studer ali, o zagueirão ali, ó. Ele foi lá ajudar a levantar. Cara de pau, hein, Thalita?
1: É, né? Tem que ser cínico às vezes, né? Tem que perturbar a cabeça do adversário,
0: tem?
1: Né?
0: Ah, então
1: não
0: tá
1: é
0: bom.
1: Esse o objetivo?
0: Depois eu quero conversar mais sobre esse assunto. Tentativa do cruzamento, Costa chegou dominando errado. A zaga do Fluminense também afastou mal, a bola saiu de novo em escanteio. Volta com o time do Rivadavia pronto pra cobrar. Aparece ali o Salas, ele deixa a jogada agora mais uma vez. Aparece pra tentativa agora do levantamento dentro da grande área. A bola vai ser erguida, o goleiro Fábio tá ali na pequena área orientando todo mundo. O árbitro também de olho no empurra, vai autorizar a cobrança do escanteio, já autorizou, pé esquerdo na bola, levantamento ali na altura da marca do pênalti, tocou de cabeça na tentativa da finalização, o goleiro Fábio subiu para fazer a defesa, já tá vendo a movimentação, jogadores do Flu, sai rapidinho pelo lado esquerdo agora com Guilherme Arana, buscando jogada na tentativa de chegar ao campo de ataque, ele traz pro pé esquerdo, descola o lançamento, rasteiro, aparece Nonato no meio, também conduzido com a perna direita, enquanto o time do Rivadavia vai pra recomposição, o time do Fluminense tenta acelerar uma jogada para chegando agora pelo lado esquerdo, agora buscando com o Soteldo, pé direito nela, recomeça com Thiago Silva, segura a jogada agora ali, o zagueirão e capitão do time do Fluminense dentro do círculo central, fazendo o lançamento para o Castilho. Ele distribui pelo lado direito, passe errado com Hércules, não conseguindo pegar essa a bola e ela acabou se perdendo pela linha lateral. É arremesso para o time do Rivadavia cobrar. Qual o detalhe, Michele?
3: O Fluminense, para além das barreiras táticas de um Rivadavia que marca muito bem, o Independente Rivadavia que marca muito bem aqui no Maracanã e que já roubou algumas bolas lá no campo de ataque, o Fluminense não está conseguindo sair com tranquilidade, a equipe argentina não deixa. Para além dessas barreiras táticas que o Fluminense precisa vencer, ele tem que vencer primeiro a barreira psicológica. Precisa estar centrado no jogo, concentrado, porque é um Fluminense nesse momento muito instável. É um Fluminense que a bola, como você bem destacou, a bola está queimando
0: exatamente
3: no pé dos jogadores do Fluminense. E aí não tem estratégia que funcione.
1: Hugo, e só para complementar, levando em consideração fase de grupos, o Fluminense era o time com mais passes certos entre todos que disputaram a fase de grupos da Libertadores. E o Martinelli, que já cometeu alguns erros, era o segundo jogador na classificação geral com mais passes certos. Tá bem diferente do que conseguiu apresentar na fase de grupos hoje aqui diante do Rivadavia.
0: E eu confirmo a hora certa, 7h31. Ligado no nosso timaço, você confere agora o tempo e o placar do jogo. Passados 31 no primeiro tempo, 14 para o intervalo e no placar do Futebol Globo CBN, Copa Libertadores da América, é a primeira partida válida pelas oitavas de final da competição aqui no Maracanã. Confere aí.
6: Independiente Rivadavia.
0: 0 a 0.
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0: Agora na atropelei, né, Presu? É isso aí. Busca a jogada pela ponta direita. Cuca botou na frente, cavadinha. Apanhado no pé de apoio. A falta é a favor do Flu pela meia direita. Thalita.
1: É uma boa jogada individual ali do Guga. Ia conseguir deixar a marcação para trás, mas o jogador do Rivadavia derrubou o lateral direito do Fluminense lá pelo lado direito. Bola parada. Vem bola na área da equipe argentina.
0: Vem bola pra dentro da grande área. O Fluminense quer o primeiro gol do jogo. O Fluminense quer abrir o placar. O Fluminense quer espantar essa má fase. Hora boa, Flusão. Hulk já estaria ajeitando pra cobrar de canhota. Também perto da jogada, o Soteldo, que bate de pé direito. 32 minutos quase deste primeiro tempo. É hora boa pro Fluminense abrir o placar. Hora boa pra sair o primeiro gol aqui no Maracanã pro Fluminense. Já ir começando a garantir a classificação para as quartas de final da Copa Libertadores da América. Vem bola pra dentro da grande área agora com o Hulk. Pronto pra cobrar essa falta, ele vai fazer a bola ser levantada, autorizado pelo árbitro, pé esquerdo, levantamento, subiu de cabeça, Ignacio não achou, a bola foi direto pela linha de fundo, é só tiro de meta para a equipe do Rivadavia cobrar. 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
0: 32,5, Michele Silva. Cadê o Fluminense, Michele?
3: Tá com muita dificuldade de jogar o Fluminense. Muita dificuldade. Como eu tava falando ali, tem que vencer essa barreira emocional, né? Buscar alguma estabilidade no jogo, retomar alguns conceitos, de repente, do que já deu certo nessa temporada. O Fluminense já jogou bem nessa temporada, por incrível que pareça, hoje parece tão distante daquela melhor versão do Fluminense, mas é um time que precisa buscar essa estabilidade para parar de errar no setor defensivo também. O Rivadavia, o Independente Rivadavia, está fazendo uma pressão muito boa, muito estratégica, né, e bem concentrada ali em fechar essas linhas de passe dos jogadores por dentro. Depois da parada para a hidratação, Hugo, a gente percebeu uma mudança no Fluminense. Está optando mais por lançamentos, o que pode ser uma boa. Por quê? Porque se o Rivadavia está subindo com 6 jogadores, significa que tem espaço nas costas. E o Fluminense está optando por essa distribuição mais longa para quebrar essas linhas de marcação e encontrar os jogadores livres pelo lado do campo, mas tem que acertar o passe, senão não vai funcionar.
0: O time do Rivadavia encaixa a jogada agora pelo lado esquerdo, tentando o desvio, a bola acabou saindo pela linha de lado e arremesso lateral pro time do Fluminense cobrar. Mandar um abraço pro meu amigo, meu irmão, meu parceiro, alô Diego Neves, nosso cantor Diego Neves, tá sempre, sempre, sempre ligado aqui no Futebol Globo CBN. Um abraço, irmão, obrigado pela audiência, aí a gente fica como, né? Com certeza, sempre, sempre lá em cima, é pelo lado direito, Guga buscando a jogada agora no campo de ataque com o time do Fluminense, tentando a inversão é da direita, seria pro lado esquerdo, Soteldo não dominou, a bola roubada agora com Guilherme Arana, socou ali com o Alfredo Berti, técnico do time do Rivadavia. Se ele não tivesse na atividade ali, ele tava rolando agora, hein, Thalita?
1: É, conseguiu segurar bem, sustentou bem ali o técnico do Rivadavia, um choque ali com o Arana que tentou impedir que a bola saísse pela linha lateral. O Arana nem pediu desculpas, pô, chocou com o cara
0: não,
1: ali
0: é.
1: Foi diretão, dane-se.
0: E o Berti ainda deu uma catada de cavaco ali, ó, mas na ginga mandou bem, Michele.
3: É, mas agora o Arana tem que pedir desculpa, né, pô? É um senhor, verdade. Um senhor.
0: Sem querer, também merece o pedido de desculpa, né?
3: Enfim, poderia causar uma lesão.
0: Claro,
3: técnico
0: claro.
3: Do Independiente Rivadavia. Bom técnico, hein?
0: Verdade.
3: Muito bom trabalho. Todo mundo muito concentrado na proposta. Esse jogo aqui era pro Fluminense estar sobrando, né, gente? Mas não acontece. Por quê? Porque o coletivo do Rivadavia é muito bem treinado. E o Fluminense está com sérias dificuldades. E aí, não é de hoje. Porque na fase de grupos, esse jogo também aconteceu.
0: O Fluminense
3: também com dificuldades.
0: Verdade. Bom, pelo menos o técnico do Rivadavia não ficou irritado, né? Porque senão o Arana teria que dizer: calma, Bert. Calma. Não. Foi tudo bem. Já passou.
3: Já passou.
0: Presu já passou. Calma. Não precisa nem pensar no que colocar aí nessa tela aí. Já passou. Vai pra cobrança de falta. É o time do Rivadavia. Pé direito na bola esticada pra dentro daquele diário. Tentativa do toque de cabeça. O Thiago Silva apenas acompanhou a saída do Fábio com a testada do Vidalba lá dentro. 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
0: Bola no recuo agora, goleiro Fábio está jogando pelo lado esquerdo com o Thiago Silva, tapa de primeira na canhota ainda com o Guilherme Arana, imprime a intensidade na marcação ali, o time do Rivadavia acabou cometendo a falta, o Salas, e ó, tá na disputa mesmo, hein, essa intensidade aí, o Salas, tudo bem, não é aquele Salas, o chileno, aquele era bom demais, mas esse daí tá na intensidade, aliás, é essa intensidade que o time do Rivadavia tá imprimindo para impedir que o Fluminense cresça no jogo, né, Michele?
3: Exato, e agora a torcida ficou muito na bronca, porque vamos lá, uma cobrança de bola parada pro Rivadavia não funcionou pra equipe argentina e o time ficou parado. O Independiente Rivadavia voltou, todo mundo correndo muito, e o Fluminense não deu uma linha de passe pro Fábio pra contra-atacar. Então é esse tipo de oportunidade que o Fluminense não pode perder no jogo.
0: Pelo lado direito, ataca o time do Fluminense com o Hércules tocando bola de primeira, Hulk devolvendo ao Hércules, tudo pela direita no campo ofensivo do time do Flu. Aparece Martinelli agora perto do círculo central pra ficar com ela no pé direito, 37 minutos quase neste primeiro tempo, por enquanto 0-0 aqui no Maracanã. A bola volta com o Hulk na bola ajeitada, vem Martinelli, Nonato pedindo mais pelo lado esquerdo, a bola tocada na canhota, mas pro Arana, com ela dominada no pé canhoto, ele tira do primeiro marcador, era o Salas buscando jogada agora, o Salas chegou ali mais forte, o árbitro não deu a falta, embora tenha acontecido, porque o time do Flu tem a posse de bola. Thiago Silva larga de primeira com a bola tocada lá na meia direita, agora com o Hércules também de primeira, Hulk voltou de primeira também, Nonato tocando pro Hércules, lançamento na devolução, muito forte, apenas a acompanhou ali o Studer, a saída do goleiro Bocato para fazer a defesa pelo time do Independiente Rivadavia. Por enquanto 0-0 aqui no Maracanã. Esse resultado não é legal para o time do Fluminense, que se não vencer aqui vai ter que buscar vitória fora de casa para chegar às quartas de final da Copa Libertadores da América. Há pouco eu falei aqui que o Fluminense estava 8 jogos sem vencer, na verdade só se contar essa partida que está rolando aqui agora.
3: Isso.
0: Porque nos jogos encerrados são 7, né, Thalita? Uma derrota e 6 empates, né?
1: Exatamente. 7 jogos sem vencer. A última vitória do Fluminense aconteceu em maio. Se eu não estiver errada, foi dia 27 contra o La Guaira. Inclusive foi pela Libertadores da América. Então tem muito tempo que o torcedor do Flu não vê uma vitória, Hugo.
0: Tudo bem que teve Copa do Mundo no meio do caminho, a temporada ficou paralisada, mas ficar 7 jogos, já somando de hoje o 8º sem vencer, não é legal, né, Michele?
3: Ah, não é. E é por isso que a torcida tá com muita desconfiança, né? Tá na bronca, tá com a razão de estar na bronca. E um destaque a respeito dos números do jogo, o Fluminense está com 80% de posse de bola. 80% de posse. Então é muita posse de bola no pé do Fluminense, que não vira jogada de perigo.
0: Hulk tentou o cruzamento para dentro da área, a zaga chegou tirando ali com o jogador Studer, ela saiu, voltou na cobrança do arremesso lateral. O time do Fluminense tem a posse dela agora com o Hércules pelo lado direito, voltando com o Thiago Silva centralizado, Vosca busca a jogada agora no campo ofensivo, ele faz o lançamento rasteiro, na primeira ali tentou o Martinelli, voltando com o Ignacio, é tudo no campo defensivo do time do Fluminense, agora com o Hércules mais pelo lado direito, 39 minutos, vamos chegando neste primeiro tempo. O time do Fluminense se lança ao ataque, busca a jogada agora novamente, era Nonato buscando novamente Ignacio, Thiago Silva de primeira deu tapa, Nonato largando na esquerda para Guilherme Arana, faz o lançamento para Soteldo, devolução errada, a bola vai pela linha lateral, é arremesso para o time do Rivadavia cobrar. 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
0: Tentativa do domínio agora do campo de ataque, não conseguiu chegar ali o Buca, a bola acabou saindo pela linha lateral, o Fluminense vai cobrar o arremesso, é pelo lado esquerdo agora com o jogador Guilherme Arana, vendo pertinho dele o Martinelli, na bola ajeitada na coxa, voltando jogada ali meio que esquisito dentro da grande área, cobertura do Hércules, porque o Ignacio não chegaria, chega a abertura agora pelo lado direito, agora com o Guga, descolando o lançamento, Hulk deu as costas para a marcação, foi tocado, o árbitro disse que não, olha o contra-ataque do time do Rivadavia, jogada na entrada da grande área com o Salas, ele tenta o drible no pé esquerdo, tirou dois do jogada, fez ali a tentativa agora da proteção na bola dividida, fica sem ela o time do Rivadavia, alô Flusão, essa aí o Hulk reclamou de falta, eu acho que foi, mas a arbitragem não deu não, hein Tata?
1: É, eu achei menos falta, a falta que ele marcou em cima do Arana ali pelo lado esquerdo, essa do Hulk eu achei falta, o juizão não deu, o lance seguiu e por pouco o Salas não consegue sair da marcação para poder fazer a finalização com risco.
3: Agora, independentemente de ter sido falta ou não, o time do Fluminense não pode parar, né? Não dá pra
0: não
3: ficar
0: pode.
3: Parado ali reclamando da falta. O árbitro, tá, pode ser até que volte atrás, mas não dá pro Fluminense contar com isso. E agora, quase que mais uma vez, o Independente Rivadavia conseguiu encaixar um bom contra-ataque. O Fluminense tá escapando por pouco desses contra-ataques do time argentino.
0: E eu confirmo a hora certa, 7h41. Ligado no nosso timaço, você confere agora o tempo e o placar do jogo. 41, passados 41 no primeiro tempo, 4 para o intervalo e no placar do Futebol Globo CBN, Copa Libertadores, olha o time do Fluminense na bola chutada pelo Soteldo, bateu na zaga, sobrou o Hulk, bateu de primeira, para fora! E essa bola se perde pela linha de fundo. Fluminense desperdiça a chance. Cadê a certeira? Cadê a certeira? A pontaria, Thalita.
1: Baita jogada do Soteldo pelo lado esquerdo. Conseguiu passar entre dois marcadores do Rivadavia. Faz a finalização. A bola explode na defesa e volta. Nos pés do Hulk, dentro da grande área, não tinha marcação de absolutamente ninguém. Buscou o canto direito e mandou direto pela linha de fundo. Sétimo jogo do Hulk, é por isso que em dois saiu vaiado já pela torcida do Fluminense.
0: Pois é, pois é. E no placar do Futebol Globo CBN Copa Libertadores da América é o primeiro confronto válido pelas oitavas da competição aqui no Maracanã. Confere aí. Tá 0-0.
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0: Com o time do Rivadavia buscando jogada agora na esquerda de ataque, na bola prensada, ela sobra com o goleiro Fábio lá fazendo a defesa. Ele faz o lançamento rapidamente pelo lado esquerdo, meio que na fogueira pro Guilherme Arana. Consegue a retomada na posse de bola. Soteldo ajeitando no campo de defesa, busca jogada com o Thiago Silva. Ele tem um corredor centralizado para ele chegar ao campo ofensivo. Buscando jogada agora na parte ofensiva do campo, o time do Fluminense com o Thiago Silva, dando passe pro Hércules. Ele tira do primeiro marcador, distribui jogada na meia agora com o Nonato. É tudo pelo lado esquerdo do campo de ataque do time do Fluminense na ponta, aparece a jogada agora com o Soteldo, ele no pé direito tentou, passe de cavadinha, mata no peito, tentativa do cruzamento do Nonato, a bola passa por toda a extensão da pequena área, vai sobrando com o Castilho, lá atrás ele toca na meia direita com o Guga, ameaçou o cruzamento, rolou na entrada da grande área, Martinelli chutou cruzado, rasteiro pra fora! O Flusão, esse é o que a galera quer ver, Thalita Jutsi.
1: Uma boa jogada pelo lado esquerdo que termina lá pela direita com o Guga. Passe rasteiro pro Martinelli de fora da área. Ele consegue uma finalização rasteira que passa com muito perigo à direita do gol do Bocato.
3: O Martinelli é impressionante, né, Hugo? É o famoso tudo eu nessa casa, né? Porque é tudo ele que faz. É ele que começa a jogada, é ele que vai lá, baixa entre os zagueiros para fazer a primeira construção. É ele que vai com a bola, é ele que aparece no campo de ataque e tem até o momento em 43 minutos, 80% de posse de bola, a melhor chance do Fluminense no jogo, uma finalização de fora da área, do que é o primeiro volante do time, que apareceu lá na frente no comando de ataque. É impressionante o que joga o Martinelli. Não fosse por ele, o Fluminense estava numa bem pior.
0: Não, impressionante como, apesar da má fase, apesar da escassez de vitórias, apesar da pressão que está acontecendo, ele passa batido por tudo isso. Foi como você disse, independentemente daquilo que o Fluminense não está fazendo e precisa fazer, ele vem mantendo a regularidade de boas atuações, né?
3: É, e é impressionante, o Fluminense cria muito mais e muito melhor quando o Martinelli dá passos à frente, né? Então, se o Fluminense tivesse um outro primeiro volante, dava para liberar esse que é um dos grandes jogadores que o Fluminense tem hoje.
0: Tentativa da jogada ali, a falta aconteceu e o Ignacio vai tomar amarelo, hein, Thalita?
1: É, reclama com a arbitragem, mas não tem o que reclamar. Ignacio matou ali a jogada do Rivadavia, que era construída pelo lado esquerdo, uma jogada de risco, derrubou o jogador, cartão amarelo para o Ignacio, é o segundo jogo, primeiro para jogadores do Fluminense.
3: Detalhe, quando eu falo liberar, é liberar para o ataque, não liberar para o mercado, né? Sabe como é,
10: sim,
3: né?
10: Sim, claro, claro.
3: Janela tá aberta, numa dessas, os caras entendem errado aí, mas não é liberar para o mercado, não. É liberar para ele subir com a bola, para ele aparecer no campo de ataque, porque ele tem qualidade para isso também.
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0: 45 minutos do primeiro tempo. O time do Rivadavia vai cobrar uma falta. Bola levantada ali na entrada da grande área. De graça, Hércules roubando. Ele ajeita meio que sem querer pro Hulk. Buscando jogada agora no campo de defesa de três dedos. Fez o lançamento errado. Acabou desviando no meio do caminho. O time do Rivadavia rifa a bola. Ela quica lá na ponta direita no campo de ataque. O Arana apenas vai acompanhar a saída pela linha de lado. É arremesso pro Flu cobrar. Fala, Thalita.
1: Até em cima disso que a Michelle falou, o Hércules e o Martinelli, dois jogadores importantes no funcionamento dessa equipe, que a diretoria do Fluminense traçou como dois jogadores que, se ao máximo fosse possível, né, resistir a possíveis investidores, investimentos, interesses do mercado, para que eles permanecessem, porque considera que internamente são dois jogadores muito importantes no funcionamento da equipe do Fluminense. A gente destaca que o Hércules, inclusive, chegou a ter uma sondagem do Zenit, que acabou não conseguindo avançar pela negociação com o Danilo do Botafogo, e o Hércules apareceu como uma opção, mas acabou que a negociação, ela, pelo menos até aqui, não aconteceu, Hugo.
0: Com o time do Rivadavia, o Fernandes, cruzamento, a bola bateu na zaga, sobrou de primeira batida pro gol do Motari. A bola acabou indo direto por cima, mas o time do Fluminense novamente reclamou de uma falta que não aconteceu, hein, Thalita?
1: Exatamente, mais uma vez cedeu espaços para a equipe do Rivadavia. Ali pelo lado direito, o Fernandes consegue a finalização, depois a bola fica no bate-rebate e aí na sequência uma finalização bem longa, bem distante do gol defendido pelo Fábio, Hugo.
0: É, e olha, o time do Rivadavia só... Ô, Michele, o time do Rivadavia veio aqui ao Maracanã para ter um contra-ataque. Um contra-ataque.
3: E tem um aproveitamento muito bom em finalizações, né? Até
0: pois é.
3: Em termos de... Além dos dados que a Thalita já trouxe, né? O Rivadavia tem o quinto melhor aproveitamento em finalizações da Libertadores. 44%. Então, dá pra gente colocar aí que um pouco menos da metade das finalizações o Rivadavia consegue acertar. E nesse lance ali que vocês destacaram da falta, de novo o Fluminense parou pedindo falta. Não tem como parar pedindo falta. A jogada vai ter sequência. Depois, se sair o gol, vai ter a revisão do VAR e tudo mais. O Guilherme Arana achou que tivesse sofrido a falta, pra mim não foi nada, e parou no lance. Isso não pode acontecer.
0: Tentativa da jogada agora do time do Rivadavia pela ponta direita. Arce na tentativa também do cruzamento. A bola direto pela linha de fundo. Já passamos dos 47. Menos de um minuto para acabar o primeiro tempo aqui no Maracanã, com o time do Fluminense ainda buscando o primeiro gol. Com o Fluminense amargando ainda esse empate em 0-0. Amargo sim, porque o time do Fluminense precisa de vitórias. E vitórias começando pelo jogo de hoje. O árbitro apita pela última vez. Fim de primeiro tempo aqui no Maraca.
9: Fluminense
0: 0-0. 7:48, faltando 12 minutos para as 8, eu confirmo na Globo e na CBN, mais uma atração para você que tá aqui com a gente, ligado, ligada no Futebol Globo CBN, aqui tem jogo.
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0: área, junto com você, ligado aqui no Futebol Globo CBN. O tempo mudou e o Fluminense tá com alergia de fazer gol no Rivadavia. Não é possível. 0-0 no Maracanã, jogo de ida das oitavas de final da Libertadores da América. É preciso vencer para ter vantagem no confronto na próxima semana lá na Argentina contra o Rivadavia, adversário que também foi do Fluminense na fase de grupos esse ano do torneio continental. 7:50, Michele Silva, só um spoiler. Só um destaque do que você vai analisar já já aí na cabine do Futebol Globo CBN.
1: Muita posse de bola, mas um Fluminense que não consegue criar, não consegue transformar essa posse de bola em grandes oportunidades. E numa oportunidade que nem foi tão grande assim, mas que caiu no pé do reforço Hulk, ele ficou devendo de novo para combinar com o time do Fluminense aqui no Maracanã.
0: Já já toda a análise da Michele Silva e a sua participação. 21 é o código 97.9988. O que está faltando para esse time do Fluminense marcar o primeiro gol para cima do Rivadavia e vencer o primeiro jogo para cima desse time? Seja aqui, seja na Argentina, o Fluminense não conseguiu vencer na fase de grupos. Mas quem sabe no mata-mata, para mostrar que o Fluminense não carrega à toa o título de campeão da Libertadores da América, diferente do Rivadavia, que está em busca do seu primeiro troféu na competição continental. 21 é o código 97.9988. Tá com alergia, Fluminense, para fazer gol? É isso, mudou o tempo, tá na hora de esquentar de novo. Bora que tem todo o segundo tempo. 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

0: junto com você, ligado aqui nessa Central da Bola, intervalo de jogo no Maraca, 0-0, Fluminense e Rivadavia, análise do que foi esse primeiro tempo com ela, direto da cabine do Futebol Globo CBN, fala Michele Silva.
1: De que adianta ter 80% de posse de bola se você não consegue transformar essa posse em grandes oportunidades? Esse é o desafio do Fluminense nesse jogo, será no segundo tempo, foi na primeira etapa, será no jogo da volta também. O Fluminense sabe exatamente quem ele está enfrentando. O Fluminense enfrentou o Independiente Rivadavia na fase de grupos, lá e aqui no Maracanã. Não conseguiu vencer nenhum dos dois jogos. É o estreante da Libertadores? É o estreante na Libertadores. Mas é um estreante na Libertadores que não aceita desaforo e que está fazendo grandes jogos e que ainda não sabe o que é perder em Libertadores da América. Então, o Independiente Rivadavia, que chega aqui no Maracanã, consegue fazer muito bem o que ele se propôs. O que foi uma marca dessa equipe também durante a fase de grupos. Um time muito bem treinado pelo Alfredo Berti e um time que consegue ter um balanço defensivo muito bem, muito bom. O que eu quero dizer com isso? O Fluminense, ele tenta trabalhar a bola e ele tem muitas dificuldades e tem desafios que eu vou falar que o Fluminense leva pro segundo tempo também. Precisa resolver algumas tarefas aí para poder melhorar essa criação. Mas é uma equipe do Fluminense que tem mais posse de bola e não consegue transformar essa posse em gols. Passa por todos esses desafios que eu vou citar. Do outro lado, tem sim também os méritos do adversário. O Independiente Rivadavia é um time que se defende bem, consegue fazer muito bem esse balanço defensivo, então faz uma variação interessante de uma linha de 5 para uma linha de 4. O que muda? Muda quando o Lionel Buca, camisa 8, baixa um pouco mais para auxiliar nessa marcação pelo lado esquerdo. Guga é o jogador que faz com que o Buca acompanhe ou não, né? Que ele faça a linha de 5 ou não. Essa variação é fundamental para o Rivadavia, que consegue preencher melhor os espaços, consegue fazer muito bem esse balanço defensivo. O balanço defensivo é basicamente o seguinte: o time adversário tá levando a bola de um lado pro outro, tá passando a bola de um jogador pro outro, e no caso do Independente de Rivadavia, que tá jogando aqui no Maracanã, adversário do Fluminense, vai fazer o balanço, vai acompanhar com os jogadores. Então as linhas se movimentam juntas para fechar cada espaço de onde a bola está. O Fluminense não tem conseguido passar por essa marcação. Teve dois lances em que isso aconteceu e tá aí um caminho pro Fluminense no segundo tempo. Primeiro, uma jogada logo depois da bola da parada para hidratação. A gente percebeu o Fluminense lançando um pouco mais. Por quê? Porque o Independiente Rivadavia, que faz uma marcação mais baixa, mas que em vários momentos marcou mais alto aqui no Maracanã, incomodou a saída de bola do Fluminense. A estratégia do Zubeldia no intervalo foi lançar mais, né? Percebe que o Independiente Rivadavia subiu a marcação, faz mais lançamentos, pega o lado oposto da bola aberto. E isso até funcionou. Um dos primeiros lances ali, logo que a bola voltou a rolar, depois da parada para hidratação. Um lançamento pelo lado direito, um cruzamento, uma escorada do Castilho e o Hulk finalizou. Qual que foi a chave desse lance? O Castilho e o Hulk não estavam alinhados. Então, ao mesmo tempo que um estava arrastando a defesa do Independiente Rivadavia para trás, o outro deu alguns passos, né, um pouquinho mais longe do gol, para receber essa bola. Um fez o pivô, o outro recebeu. Eles funcionaram se complementando. E esse é um dos caminhos que o Fluminense tem para o segundo tempo. É claro que o Hulk precisa melhorar o aproveitamento dele de finalizações, isso é um fato, isso é óbvio, mas essa combinação dos dois também precisa acontecer. Equilíbrio emocional também é uma tarefa, um desafio do Fluminense. Não dá para executar nada bem aqui no gramado do Maracanã se o time não tiver frieza. E o Independiente Rivadavia está prontinho para esperar esse primeiro erro do Fluminense, aliás, esses primeiros erros do segundo tempo, e contra-atacar. Então é um desafio do Fluminense vencer essa marcação. Como dá para fazer isso? Dessa forma que eu citei, com alguns lançamentos para quebrar essa marcação mais alta e com uma posse de bola mais rápida do que a marcação do Independiente Rivadavia pode acompanhar. Você tem que se oferecer como opção, dar a opção de passe, passar mais rápido essa bola do que o adversário tem de agilidade para te marcar. Esse é o desafio do Fluminense para o segundo tempo. Dá para executar? Com certeza dá, mas o Fluminense precisa primeiro ser um time com um pouco mais de frieza em campo. Baixar um pouco mais essa adrenalina que tá fazendo a bola queimar no pé dos jogadores do Fluminense.
0: Beleza, valeu Michele Silva com toda a análise desse primeiro tempo de 0-0 Fluminense Independiente Rivadavia, fase de oitavas de final da Libertadores da América. Fluminense está precisando mostrar também a ginga brasileira para cima dos argentinos. Já já tem todo o segundo tempo. E você mandando mensagem para cá.

Nesse climinha de Libertadores da América que só a gente sul-americano pode fazer. A gente vai para uma rápida pausa. Na volta, tudo desse duelo no Maraca com artilheiro da emoção e, claro, a sua participação. 21 97.9988. 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

0: Tô na área, junto com você, ligado aqui, ó, no Futebol Globo CBN. E a galera, tá na bronca, tá chateada, tá gostando desse primeiro tempo? Manda mensagem pra cá, 21 é o código 97.9988, tá lá a arbitragem já no centro do gramado, aguardando a volta dos times. E você? Você manda mensagem. Coloca e essa galera no ar aqui no ano, vai.
1: 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Boa noite a todos, Lacerda, Tricolor de Anchieta.
0: Oi, Lacerda.
1: Malvadão, Mimi. Não basta simplesmente começar a botar a garotada pra jogar? Começar a tirar esses jogadores mais experientes, pra não chamar de velhos, e botar a garotada pra jogar, dar moral pra elas?
0: É, Lacerda, ficou aí o questionamento, se não é hora de colocar a molecada. Molecada vai entrar, Tata?
2: Não, molecada não. Vai entrar o Canobi e o Lúcio Acosta, que nem tem molecada no banco de reservas.
3: Não vai não.
2: É, nem tem. A garotada nem relacionada foi. Vai entrar o Lúcio, vai entrar o Canobi, Castilho, não voltou. Não sei quem é a outra substituição, já eu confirmo. Renanzinho.
0: E aí, Michele, duas alterações no time do Fluminense, agora vai?
4: É uma possibilidade, né? O Lúcio Acosta, em tese, oferece mais criatividade pro time do Fluminense, né? Mas precisa retomar os melhores momentos dele, né? Como aquele Lúcio Acosta, camisa 10, aquele Lúcio Acosta criativo e importante. E o Canobi é para dar desequilíbrio pelo lado do campo. Claramente, essa dupla de ataque não funcionou na primeira etapa e por isso ele desfaz.
0: Saiu o caneleiro Castilho. Quem tá de volta é o nosso artilheiro. Esse é craque. Carrega
5: pensei que eu era caneleiro.
0: E número 9 nas costas, tá louco, é ele, o artilheiro da emoção.

0: aqui no Maraca pro segundo tempo. Já temos bola rolando. Independiente Rivadavia. Com o time do Rivadavia tentando sair jogando agora, o time do Fluminense na primeira, buscando o Lan pelo lado direito, na tentativa também do Lúcio participando da jogada. O lançamento seria pro Nonato, mas a bola acabou saindo. Bom, vamos confirmar então duas alterações no time do Flu. Quem entra? Quem sai? Talita.
1: Sai 35 Hércules e entra 32 Lúcio Acosta, e sai o 19 Castilho para a entrada do 17 Agustin Canóbio.
0: Michele.
2: O Canóbio entra nessa pelo lado direito, né? Pela ponta direita. Então o Zubeldia desfaz a dupla de ataque e passa a ter dois pontas, né? O Soteldo pela ponta esquerda, Canóbio pela ponta direita. A tendência dos dois fazerem uma bagunça ali pelos lados. Com o Zubeldia, vai daí.
0: Olha o time do Rivadavia na tentativa do corte, não aconteceu. O chute rasteiro, Fábio! Porque o Bonifácio invadiu a grande área, pronto para abrir o placar. Que defesa do Fábio. Talita Jutsi.
1: Paredão. Defesaça do Fábio. Uma bola que foi chutada no meio que no contrapé. Ele consegue fazer a defesa. O Soteldo ficou revoltado com a defesa do Fluminense. Mas uma belíssima defesa do Fábio para salvar o tricolor no início do segundo tempo.
0: Já vou com você, Michele. Salas recebe pela ponta esquerda, tirada agora do Ignacio. A bola voltou com o time do Flu, fazendo novamente o corte. Ela sobra pelo lado esquerdo com o Elorte, pelo lado canhoto. Ele protege, tentativa do lançamento. Caiu o Salas, pediu a falta. O árbitro disse que não houve na sequência. O Canóbio sim, sofreu uma falta, mas o árbitro deu vantagem com o time do Fluminense buscando jogada. Lúcio Acosta pelo lado direito, tentou o drible, conseguiu canetar a marcação. A falta aconteceu. Michele, completa aí, porque o jogo vai esquentar, hein, Michele?
2: Vai esquentar com certeza. E a gente viu, né, um erro de passe ali do Fluminense, mais uma vez errando esses passes. É tudo que o Independiente Rivadavia quer. Agora, essa movimentação que eu destacava, né, o Fluminense passa a ter dois jogadores abertos e o Hulk como centroavante. Como dupla de ataque já não funcionou. O Luiz Ubeldia sabe que ele está pressionado, então ele está tentando de tudo. Então não tem o Hércules, que para mim já não vem fazendo bons jogos. Passa a ser Nonato e Martinelli a dupla de volantes. O Lúcio Acosta já posicionado como um meio armador. E o Fluminense que vai tentar agora desestabilizar a partir do Hulk como centroavante e não mais formando uma dupla de ataque.
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0: Esquerdo, vem o time do Fluminense agora com Guilherme Aranda buscando jogada com Lúcio Acosta, tudo pelo lado canhoto, caiu a marcação, o árbitro deu vantagem, Lúcio Acosta, entrada da grande área, vai fazer golaço, chutou a bola, explode na zaga, chega tirando a defesa do Rivadavia, que encaixa o contra-ataque, buscando jogada na proteção agora.

0: Para abrir o placar, para construir aqui no Maracanã a vantagem que pode dar lá na Argentina a classificação para as quartas de final. Quartas de final, estamos nas oitavas. Será que o Fluminense avança? Precisa começar em casa a construir esse placar de vantagem. A bola lançada no campo de ataque não chegou na bola de Ubuca, foi direto pela linha de fundo. É tiro de meta com o goleiro Fábio, pronto para cobrar. É tentativa agora do time do Fluminense sair do campo de defesa. Thiago Silva meio que na fogueira, tocando para o Martinelli. Escorando pelo lado esquerdo, vem Guilherme Arana no passe feito. Ele se manda na velocidade, no toque, no pique, no toque, para, prende novamente pelo lado esquerdo. O time do Fluminense no campo de ataque. Soteldo pediu a marcação, a bola voltou para ele, ainda na proteção feita. Aparece no meio. O time do Fluminense tenta sair do campo defensivo na primeira jogada, agora para cima. Fez o toque no meio, aparece mais pelo lado esquerdo. Novamente o time do Flu vem trabalhando a posse no setor ofensivo. Novamente com a bola dominada, era o Martinelli. Deixou para Thiago Silva, campo de defesa pelo lado esquerdo. Aparece o Nonato, Martinelli. Novamente com a posse de bola, o time do Fluminense lá pelo lado esquerdo, volta na pressão agora o time do Rivadavia, querendo a roubada. Nonato na bola escorada para Thiago Silva, ele na tentativa da escorada também pelo lado esquerdo, gira, volta Martinelli novamente com o Soteldo, no que ele domina já dá o tapa na frente, Lúcio Acosta. O time do Fluminense mais veloz, mais acelerado, com Guilherme Arana pelo lado esquerdo, descolou o cruzamento para dentro da grande área do Hulk, ajeitou no pé esquerdo para quem vem de trás, era o Arana novamente, driblou a marcação, chutou cruzado e o goleiro Volcato foi lá para defender. Thalita!
1: Boa jogada do Fluminense pelo lado esquerdo, troca de passes, conseguindo passar pela marcação do Rivadavia, pela esquerda o Arana e o Hulk tentando, o Arana faz a finalização rasteira para a tranquila defesa do Volcato.
0: É, com o time do Fluminense mais acelerado, mais dinâmico e mais rápido para chegar lá na frente, hein, Michelle?
2: É, e a importância do Lúcio Acosta, né, para soltar essa bola rápido, né? Ele recebeu e rapidamente acionou o Soteldo, só que esse cruzamento tem que já vir acompanhado de finalização. Não dá pro Hulk dar muitos toques na bola, tem que na primeira oportunidade já finalizar. Não é jogo para ele receber de costas, é jogo para ele receber de frente.
0: Tentativa da bola cruzada, a bola bate na zaga, sai linha de fundo, os jogadores do Fluminense chamam a torcida, porque o time tá em cima, Thalita.
1: É uma finalização rasteira de fora da área, defesa do Rivadavia no carrinho, conseguiu fazer o corte, mandou direto pela linha de fundo, na tentativa ali do Canóbio pelo lado esquerdo, escanteio lá pela esquerda pro Fusão cobrar.
0: Vem bola pra dentro da grande área, tá se levantando ali o jogador do Fluminense aos poucos, é o Arana, tá tudo bem com ele? A situação do Arana preocupa, sempre preocupa, né? Bom, três, aliás, 6 minutos de bola rolando neste segundo tempo, 6 minutos da segunda etapa, tô vendo agora a movimentação, Arana, tá tudo bem, Arana? Já tá em pé, mas ele tá ali, ó, ainda tá se testando, enquanto o Flu prepara pra cobrança do escanteio, Hulk prepara pra fazer o levantamento dentro da grande área, quem sabe o primeiro gol do jogo, quem sabe o primeiro gol tricolor, o árbitro autorizou, fez o levantamento, pé esquerdo, a bola na entrada da pequena área, chegou tirando a zaga, voltou, Lúcio Acosta mandou pra dentro da área, falhou a zaga na sequência, chegou tirando, ainda no toque de cabeça, a bola tá viva, Thiago Silva rolou, na tentativa do passe, voltou Martinelli, a bola matada, Soteldo chutou, cruzado de esquerda, chega tirando, Costa de dentro da grande área, é pressão do Flu no jogo, mas o Rivadavia vem no contra-ataque, a bola pelo lado direito, Arce, Fernandes está pedindo dentro da grande área, são 3 contra 2, o cruzamento na bola desviada, Fábio saiu, pra evitar no meio do caminho que seria o gol do Rivadavia, Thalita.
1: Impressionante, o Fábio é impressionante, contra-ataque pelo lado direito, o Arce vai tentar cruzar a bola buscando o Martim Fernandes, que estava pelo lado esquerdo atacando sem a marcação de absolutamente ninguém, tinha só o Guga inteiro na marcação e a bola, ela desvia no Guga, ia morrer ali no cantinho esquerdo e o Fábio consegue voltar para fazer a defesa, manda a bola direto pela linha de fundo, é escanteio para o Rivadavia lá pelo lado direito, mas tem um jogador do Fluminense caído na pequena área. Hugo.
0: Pois é, eu tô na preocupação se é o Arana, hein? Daqui eu não tô conseguindo identificar, mas já há dois médicos do time do Fluminense
1: que o Renê tá aquecendo
0: lá dentro de campo, e o Renê tá aquecendo. É o Arana mesmo, hein, Michele?
2: É, e aí a preocupação, né? O Arana já conviveu com lesões, ele, claro, vinha numa sequência boa, né? Então, vamos ver. Sequência boa no sentido de estar jogando com sim, frequência, sim, né? Porque ele não estava jogando bem. Mas esse começo de segundo tempo do Fluminense é muito bom. O Fluminense está colocando um ritmo mais intenso. A bola está mais rápida. E ela precisa ser assim. O Fluminense tem que passar a bola, finalizar, tentar lançamentos. Tudo isso muito mais rápido do que a marcação do Independente Rivadavia. Essa é a tarefa. Se organizar e atacar mais rápido do que eles podem defender. Esse é o desafio do Fluminense. Eu acho acho que não vai dar pro Arana, viu? Pelo
0: pois
2: jeito.
0: É, vai sair na maca, inclusive.
1: É, e o René já tirou o colete.
0: O René já tá prontinho pra entrar, tá?

0: É isso, Guilherme Arana sentiu na jogada ainda no ataque do Fluminense, seguiu ali mais e acabou não tendo mais condições físicas. Tá saindo de maca o René, camisa 6, já tirou o colete, já tá ali prontinho pra entrar, Hugo.
1: Bom, Arana não volta mais, Michele.
2: É, o René não é, assim, um absurdo na lateral esquerda, mas ele é aquele lateral que vai te dar uma certa... vai te garantir uma nota 6, nota 7. E o Arana não vinha conseguindo entregar isso, né? Inclusive, o contra-ataque é nas costas dele, né? Ele não passa nem perto de buscar. E por isso, acho que até o Zubeldia ficou tão irritado. Então, é um desafio pro Fluminense aí nessas próximas horas parar de tomar esse tipo de contra-ataque, e o René tende a cuidar um pouco mais daquela lateral esquerda, vamos ver.
1: Pois é, o Arana, ele já até entregou 8, 8,5. O problema é quando ele entrega nota 3, 3,5, né? E eu tô contigo, o René é sempre o 6, 7, 6, 6,5, 7, por ali. É um jogador regular, com certeza. Vai aí a alteração no time do Fluminense, mais uma, René, a terceira mexida, promovida pelo técnico Luiz Zubeldia. Arana fora, tá passando aqui na maca, frente à nossa cabine, e o René vai entrar no time do Flu. Vem o escanteio, vai ser cobrado pelo time do Rivadavia, pé direito, levantamento para dentro da área, goleiro Fábio saiu, a bola tirada da grande área, vai sobrando ainda pela ponta canhota, buscando para cima da primeira marcação, o Matias Fernandes, ele tenta gingar na frente da marcação do Canóbio, deixou para trás, tentou o chute colocado, vai fazer golaço, a bola explode na trave, voltou na batida de longe para fora! E o time do Rivadavia chegou de maneira perigosíssima, Thalita.
0: Primeiro com o Fernandes. Que bela finalização do camisa 10 do Rivadavia. Bola com efeito. Bateu num travessão lá pelo lado esquerdo, né? Mais pela esquerda. Na sequência, a bola volta com o jogador do Rivadavia, que pega de primeira. Mas, pra sorte do Fluminense, manda direto pela linha de fundo, porque o Fábio estava um pouco ali mal colocado no lance por conta do lance anterior com o Fernandes.
1: E eu confirmo a hora certa, são 8h14. Ligado no nosso timaço, você confere agora o tempo e o placar do jogo. Passados 11 no segundo tempo, 34 para o fim da partida. E no placar do Futebol Globo CBN, Copa Libertadores da América, primeiro jogo válido pelas oitavas de final da competição aqui no Maraca. Confere aí. Tá 0-0. Pois é, e olha, o time do Fluminense agora chegou e o Hulk saiu na cara. Ele na entrada da grande área, dominou na esquerda, mas aí... faltou o quê, Thalita?
0: Faltou o Hulk de antigamente, né? Porque o Hulk de antigamente já não aparece há muito tempo. E mais uma vez, falei que esse é o sétimo jogo e é o terceiro jogo que o Hulk é vaiado pela torcida do Fluminense. Bragantino também contra o Bahia e hoje aqui contra o Rivadavia.
1: E agora errou aí um toque curto ali no campo de ataque. A galera tá na bronca e com toda a razão. Por falar em galera, olha aqui, ó. Tem um casal tricolor muito especial que mora no meu coração, meus primos, João Vitor e Daniele. São casados. O João Vitor é meu primo. A Daniele passou a ser minha prima quando casou com ele. Mentira, já era antes, porque já estavam namorando há tanto tempo. Hoje eles completam 20 anos de relacionamento. No total, ó. Só, bota aí. Bota essa música aí. Careless Spirit. Pode botar aí. Ah, o amor. É. E adivinha, um casal tricolor. Ele é Flu e ela é Flu. É, ela é Flu. Vou falar de detalhes não, mas ele é Flu e ela também é Flu. E completam 20 anos hoje. E tem um grande tesouro, que é o Vicente. Vicente, que fez no mês passado 7 aninhos. É uma dupla de 3. Então, olha, moram no meu coração. Todos moram no meu coração. Um beijo pra vocês. 20 anos, 40, 60, 80, 100 anos. Uma eternidade nesse amor. Olha o time do Flu pela ponta direita. Canobi invade a grande área. Cruzamento, vai sair o primeiro gol. Dominou. É a tentativa, Hulk. Não! conseguiu, ela sobra com Soteldo, na linha de fundo pela ponta esquerda, dentro da grande área, ele tenta chamar no drible, tirou do primeiro, Bonifácio ficou para trás, cortou de cabeça o Vidalba, e o time do Fluminense está esbarrando no zagueiro Hulk. Não vou falar, já falei, já o cara Michele, quando vem agora dominando o time do Rivadavia com o Matias Fernandes, entrada da grande área, ele leva pro pé direito, tentou tirar no drible, o passe saiu errado, ele tabelou com o adversário, volta para ele, pé esquerdo na bola, cruzamento, a bola bate no jogador do Fluminense. O zagueiro Hulk tá marcando bem o ataque do Fluminense, hein?
2: Eu falava antes, né? Poxa, o Hulk precisa receber uma bola de frente, porque ele tá recebendo de costas, não vai funcionar. De frente também não funcionou. O que acontece é o seguinte: o tempo que ele tem pra receber, dominar e finalizar, o Independiente Rivadavia já leu toda a jogada e desarmou ele. Essa é a verdade. Isso aconteceu uma, duas, três vezes só neste segundo tempo. O Hulk já perdeu pelo menos duas oportunidades pelo Fluminense. E por isso que a torcida está na bronca. Um reforço com a qualidade dele é o famoso jogador que chega pronto, Hugo. Em teoria chega pronto. Mas na prática a gente não está vendo isso. O Hulk está passando muito trabalho com a bola.
1: E eu não vou nem precisar viajar ao futuro para dizer que o Cano, que agora saiu do aquecimento para tirar o colete, ele vai entrar no lugar do Hulk. Eu já estou antecipando aqui, porque não é possível que o Subeldia não vá fazer essa alteração. Não vá tirar o Hulk de campo. Não é possível. Agora, aí realmente ele não vai se ajudar se ele fizer isso.
2: Agora chega a ser até cômico, né? Porque o Hulk é só o segundo principal reforço do Fluminense na temporada, né? É ele e o Thiago Silva.
1: A falta é a favor do Flu de longa distância. Hulk mandou a bomba! Onde é que essa bola foi, Thalita? Fala pra mim, por favor.
0: Ela parou, ela foi parar lá no setor sul do Maracanã. Ela parou lá no setor sul do Maracanã. Direto na arquibancada. Ela não tocou em lugar nenhum. Ela foi direto dos pés do Hulk lá para a arquibancada do setor sul. Impressionante.
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1: Bom, e o Cano tá aí, pronto para entrar. A bola agora saiu pela linha de lado e o Cano vai entrar. Eu tô te falando, cara, O Subeldia não estaria demonstrando amor ao emprego, amor à profissão, se ele mantivesse o Hulk em campo, hein? É o Hulk que foi embora, né, Thalita?
0: Com muitas vaias.
1: Saiu todas Hulk, merecidas.
0: Muitas vaias pra entrada do 14 de Irmão.
2: Mas é aquilo, né? Quebra o Hulk em campo, ele quebra um pouco com aquela ideia de jogador que chega pronto, né? Gente, você precisa considerar o que o jogador atuou, claro, nas últimas temporadas. E o Fluminense, quando contrata o Hulk e paga os valores, se paga pra ele, enfim, ele não considera isso, né? E o Zubeldia tá indo pro tudo ou nada, tá? Me parece um técnico desesperado pelo emprego dele. Ele tá tentando de tudo que ele pode.
1: Não, mas é o mínimo que ele tinha a fazer. O mínimo que ele tinha a fazer nesse momento era tirar o Hulk de campo. Gente, sim, o Hulk dominou duas bolas na grande área para fazer o gol e colocar o Fluminense em vantagem. Que ele não conseguiu dominar a bola em jogadas, desculpe, que ele precisa, pelo valor que ele passou a exercer, não estou falando de dinheiro não, mas o valor que foi a contratação Hulk para o time, para o elenco, ele não tem o direito de não conseguir acertar esses dois domínios de bola, Michele.
2: Exato, e detalhe, né, chegou tirando a titularidade de John Kennedy, sem razão nenhuma, o Hulk chegou, desembarcou, foi apresentado com muita festa e tudo mais, mas já chegou como titular, desbancando o John Kennedy, artilheiro do Fluminense na temporada com 14 gols. E a gente não viu esse cara em campo. Titular em campo. O Hulk, com o que ele está apresentando, ele não é titular do Fluminense. Não é. O Castilho também não é. E o Cano também não é. Mas o Fluminense precisa ter alguém, né? Porque enquanto o John Kennedy estava disponível, ele estava sendo preterido em relação ao Hulk. Lembro bem, inclusive antes do Hulk chegar. Fluminense e Independiente Rivadavia lá na Argentina. Castilho é quem joga, John Kennedy entra no segundo tempo e o Zubeldia diz que entende o John Kennedy como esse jogador que pode vir muito bem do banco de reservas. Não. O John Kennedy é e sempre foi titular do Fluminense, pelo que ele jogou na temporada de 2026. Só que agora o Fluminense não tem mais o John Kennedy, então tem que achar outras soluções. Mas o Hulk hoje está demonstrando que não é essa a solução.
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1: Já já duas alterações no time do Rivadavia. 18 minutos e meio de bola rolando neste segundo tempo. Qual informação aí, Thalita?
0: Não, só pra falar, o Rios, camisa 11, vai entrar já já, e também o 32, o Vasco. Vocês falavam sobre o John Kennedy, né? Jogador que sofreu uma lesão ligamentar no joelho. Então, é muito improvável que o John Kennedy volte às opções esse ano para a equipe do Fluminense, Hugo.
1: É, esse é o detalhe. E é lamentável para o time do Fluminense, porque ofensivamente também está precisando de poder de ataque, poder de fogo ofensivo. E o Kennedy, justamente, ele vinha trazendo isso, né, Michele?
2: Com certeza, não, para mim, titularíssimo do Fluminense na temporada. Então, assim, é uma perda enorme pro Fluminense na temporada. Para mim, é o melhor jogador de ataque do Fluminense. Não digo do Fluminense todo, porque o Martinelli, para mim, é o grande jogador do Fluminense na temporada. Mas é uma perda significativa. 14 gols, né, Hugo? Você não acha em qualquer
1: sim,
2: lugar.
1: Sim.
0: O argentino Germancano tá caindo na cera argentina, que o argentino Germancano conhece bem como funciona, né? Então levantou a plaquinha ali para a saída do 2, o Costa, para a entrada do camisa 32, o Vasquez. E aí começou toda aquela problemática, aquela confusão danada. E tá saindo também o 8, o Buca, para a entrada do 11, o Rios.
1: Então tá saindo o Buca. Abraço pro Boca aqui também, ó. Aqui, ó. Também passando aqui na nossa frente.
0: Tá em todas
1: quem
0: também.
1: É que tá, isso daí. Tá em todas? Ele também tá em todas. Tá em todas. Não é a primeira vez que ele aparece
0: não,
1: aqui
0: não.
1: Brincando com a arcada, não. Qual é o outro? Buca, quem é o outro que saiu, Thalita?
0: O Costa, camisa 2, que tinha cartão amarelo.
1: Costa, muito bem. Costa. Duas alterações aqui no time do Rivadavia. E eu confirmo a hora certa, 8h24. Ligado no nosso timaço, você confere agora o tempo e o placar do jogo. 20 passados, 20 no segundo tempo, 25 para o fim da partida. E no placar do Futebol Globo CBN, Copa Libertadores da América. Primeira partida válida pelas oitavas de final da competição, aqui no Maracanã. Confere aí. 0-0.
4: O ônibus da empresa Buses Cosmos, contratada pelo São Paulo para realizar a logística do clube na Bolívia, foi apreendido pela polícia com mais de 86 quilos de maconha. O veículo estava indo buscar a delegação São Paulina e já adesivado com o escudo do clube. Não houve prejuízo à programação montada pela diretoria. A empresa disponibilizou outro carro que fez o transporte da delegação entre o aeroporto e o hotel nesta segunda-feira.
1: Chega ali o time do Rivadavia fazendo uma fumaça pra dentro da grande área. O Matias Fernandes chega tirando a zaga do Fluminense. A bola escorada pelo lado esquerdo agora com o René. Ele encaixa o contra-ataque pela canhota. Faz o lançamento longo buscando o Germancano. Cortou no meio do caminho. Chega tirando de qualquer maneira ali o Vasquez. O Michele Silva. 22 quase deste segundo tempo. Fala, Michele.
2: E aí você me complica muito, cara. Aí você acaba comigo.
1: Não tô entendendo. Por quê? Ah, Michele. Fala, Michele. Fala. Mais uma chance, vai, Michele.
2: Tem um desafio do Fluminense. Ai, o Fluminense, olha, o Fluminense tem que se... Esse tem que se ajudar no jogo. E tá caindo na cera do Independiente Rivadavia de uma forma. É toda hora o Fluminense reclamando, parando. Cara, não dá pra ser assim. O Fluminense tem que tentar retomar o rumo. Vamos lá, Hugo. Os primeiros minutos ali o Fluminense criou oportunidades pro Hulk finalizar. Mas aí o Independiente Rivadavia começou a travar o jogo, o Fluminense foi na onda. Não dá pra ser assim, entendeu? Você criou boas jogadas agora há pouco, seria cabeça. Lembra do que você acabou de fazer. Mas o Fluminense tá com bastante dificuldade hoje.
1: Pois é, agora parada técnica ali para hidratação, enfim. Parada aqui, o jogo tá paralisado nesse momento. 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
1: É, tá, muita. 23 minutos deste segundo tempo. Tô vendo ali os jogadores do Fluminense rapidamente, ó, teve orientação rápida ali, porque nesse momento pro Fluminense, Michele, quanto menos paralisado for o jogo, melhor. Fala, Michele.
2: Mas aí é uma questão realmente do Fluminense, ele não tem nem o que fazer, né? Porque ele tem que cumprir esse período da parada para hidratação. A gente viu ali alguns ajustes, mas assim, acho que o Zubeldia ele já fez quase que tudo que ele podia fazer.
1: Bom, e agora a bola volta a rolar aqui no Maracanã. Acabou a parada técnica. Parada técnica foi até mais rápida, hein, Thalita?
0: É, mais rápida. O auxiliar do Zubeldia ali, inclusive, aproveitou para falar mais com o Guga, lateral direito da equipe tricolor. Mas realmente orientações rápidas, porque o Fluminense precisa construir a vantagem hoje aqui no Maracanã, Hugo.
1: Tentativa da jogada agora com o time do Rivadavia buscando na roubada dentro do círculo central. Duas divididas, Vasquez tentou empurrar lá pelo lado direito, só que teve falta, hein? Teve falta na sequência lá no círculo central. O árbitro já está com o amarelo na mão. O problema é que a gente tem que decifrar em cima de quem? Porque tem jogador do Fluminense e tem jogador do Rivadavia caídos aí. Fala, Thalita.
0: Mas eu acho que vai para o jogador do Fluminense e é o Cano. É o Cano que tá caído, dois outros jogadores do Rivadavia.
1: Acho que é o Nonato, né?
0: Também caíram. É, isso aí, é o Nonato, 16. Ele que recebe o cartão.
1: Nonato tomou amarelo.
0: Isso. E um dos jogadores do Rivadavia ainda sai caído ali, bem no círculo central. Dois jogadores do Rivadavia caíram, o Nonato caiu também, mas o cartão foi pro camisa 16 do Fluminense. Terceiro do jogo, segundo para atletas do Flu. Só um destaque, o Guga e o Lúcio Acosta, estão pendurados.
1: Pois é, vamos ficar de olho aí, porque se receberem o amarelo, não vão para a Argentina. 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
1: Bom, tem jogador caindo ainda em campo. Tô vendo aí, embora tenha um bolo de jogadores ali dentro do círculo central, a gente sabe que tem um atleta do time do Rivadavia deitado nesse momento ali em campo. Não sei se realmente sentindo algo mais grave ou se está fazendo cera, porque esse resultado interessa ao time do Rivadavia. O que a gente está vendo nesse momento é que o Fluminense já mexeu 3 vezes. O Fluminense não está conseguindo encaixar jogadas desde aqueles 2 lances que o Hulk perdeu, né? Isso há aproximadamente 10 minutos, o time do Fluminense não conseguiu oferecer grande risco à equipe do Rivadavia. E isso está realmente batendo dentro de campo, com a equipe com dificuldades e com a torcida nas arquibancadas sentindo nesse momento o mau momento do Flu, que ainda tem totais condições de conseguir a vitória aqui no Maracanã. Saiu jogando pelo lado direito, Nonato, a bola acabou batendo no jogador do Rivadavia, saindo pela linha de lado, arremesso lateral marcado e já cobrado pelo time do Fluminense, com o Ignacio segurando a jogada agora no campo de defesa. Ele empurra na esquerda com o Thiago Silva, deixando na canhota com o René. Devolução pro Thiago Silva, ele domina com o pé direito, vai buscando jogada agora no campo de defesa. Thiago Silva olha pro campo de ataque, ameaçou o lançamento longo, preferiu a jogada agora mais bem trabalhada lá atrás, voltando o lance novamente com o Thiago Silva, traz pro pé direito, faz ali a proteção, vê a movimentação, jogadores do Fluminense no campo defensivo, agora pelo lado esquerdo, descolando o lançamento, é com o Soteldo, ele tira do primeiro, voltando novamente com o René, fazendo o passe rasteiro, Thiago Silva ameaça o lançamento, segura, volta novamente com o time do Fluminense, tentando aí achar na movimentação, espaço no campo de ataque, volta com o Ignacio, deixando jogada novamente pelo campo de defesa, descolando o lançamento, rasteiro errado, a saída do time do Flu, o passe errado do Ignacio, dominando agora, buscando, jogada na entrada da área, o Salas sofreu uma falta, mas o árbitro deu vantagem, vem o Fernandes, esquerda da grande área, adiantou demais, e o goleiro Fábio foi lá para defender, Thalita.
0: Uma jogada pelo lado esquerdo entre o Martim Fernandes e também o Salas, tentativa ali do Martim Fernandes, ele chutou direto rasteiro nas mãos do goleiro Fábio. Daqui a pouquinho o técnico Luiz Ubeldi vai promover mais 2 alterações, vai entrar o Savarino e também o Paulo Henrique Ganso.
1: Bom, Savarino e Ganso, ou seja, o Zubeldia está percebendo que a situação dele está se complicando e vai colocando aí jogadores no setor ofensivo. Do jeito que dá, o Fluminense está tentando fazer o gol, está tentando imprimir a vitória aí, que é de fundamental importância para as pretensões de buscar uma classificação às quartas de final da Libertadores. 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
1: E agora o Fernandes, ele foi dar de malandro para chutar a bola em cima do jogador do Flu, mas ele mandou a bola, foi para escanteio, direto, hein, Tata?
0: É, sozinho. Errou completamente ali o Fernandes, camisa 10 da equipe do Rivadavia, escanteio pela direita, o Lúcio tá prontinho para a cobrança.
1: Vai para a cobrança pelo lado direito. Temos 28 minutos e meio de bola rolando neste segundo tempo. 28 e meio do segundo tempo. Vai para a cobrança com a camisa 32. Ele de pé direito vai erguer essa bola na grande área. O árbitro autorizou, fez o levantamento. Chega a zaga do Rivadavia, tirando o perigo lá de dentro. Já já Savarino, já já Ganso. Ambos no time do Fluminense. O goleiro Fábio vem quase ao círculo central. O passe para o Guga, empurrando lá pelo lado esquerdo. Agora com o René fazendo o lançamento para dentro da grande área. Chegou tirando de cabeça. De cabeça foi. Veio ali o Elorde afastando o perigo pelo time do Rivadavia. A bola volta com o sorteio do cruzamento desviado no meio do caminho, afasta também ali o Studer, o perigo foi tirado na primeira, o time do Fluminense pressiona agora com o Nonato, fazendo a distribuição pelo lado direito com o Soteldo, tá tentando ali criar alguma coisa, tá tentando imprimir aí uma gingada na frente da zaga do time do Rivadavia. Nonato faz o lançamento agora com o Soteldo, do que ele domina, já gira, deixou para próprio Nonato, o passe errado na tentativa do Biquinho ali na ponta pro Lúcio Acosta. Fluminense acredita no lance, tentativa agora com o Canobi no carrinho, a bola dividida, perdeu a posse dela, aparece para fazer o lançamento agora com o Rios lá pelo lado direito, ganha o campo de ataque. 29 minutos e meio deste segundo tempo, já já o time do Rivadavia também vai meter, aparece no campo de ataque agora o jogador Botari, fazendo toque novamente pela direita, aparece também na tentativa o Rios, lá pelo lado direito, descola o lançamento, buscando jogada tudo pela linha lateral do campo, lá na direita do setor ofensivo do time do Rivadavia. O Fluminense rouba na primeira, perde na dividida, a bola chega ao campo de defesa do time do Rivadavia, com recuo agora pro goleiro Bolcato, e eu confirma a hora certa, 8h34. 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O time do Fluminense pra bola esquerda agora com o Soteldo pra cima da marcação. Ele tenta tirar do primeiro, voltou no cruzamento, entrada da grande área. Vai sair o primeiro, a bola batida de longe pelo Lúcio, explode na zaga. Chega tirando novamente o time do Rivadavia. A bola sai em arremesso lateral. O time do Fluminense já cobrou. É tudo pela ponta esquerda. Vai Soteldo pra cima da marcação. Tenta ganhar no drible, botou na frente, invade a grande área pela canhota. Levou a linha de fundo, cruzamento. Chega tirando a zaga, a bola sobrou com o Guga de cabeça, ajeitando novamente. Cano aparece na direita da grande área. Ele de costas pra marcação, deixou pro Guga. É tudo pela ponta. O Fluminense está na pressão, Fluminense quer o primeiro gol, Fluminense quer abrir vantagem nesse primeiro confronto das oitavas de final da Libertadores. Thiago Silva com a bola dominada agora pelo lado esquerdo, achando pelo lado esquerdo Martinelli, domina, gesticula, pede a movimentação dos jogadores do Fluminense lá no campo ofensivo. 31 minutos quase neste segundo tempo. Aí o Fluminense ao ataque novamente com a jogada agora, Soteldo fazendo o lançamento para Lúcio, passe errado, chegou tirando a zaga do time do Rivadavia. Na proteção feita, aparece também agora pelo lado esquerdo Matias Fernandes fazendo o lançamento de três dedos, a bola tirada pelo Thiago Silva no meio do caminho, afastou, mas ela se oferece novamente. Rios é pelo lado direito, atacando o time do Rivadavia, buscando jogada pela ponta, traz para o pé esquerdo, descola o lançamento para dentro da área, corta Guga de cabeça, posse de bola ainda do time do Rivadavia, deixando para a arce esquerda da grande área. Ele ameaçou, passe na canhota, protegeu, devolução feita de longe, será que pega ali o jogador que é o Vasquez? A tentativa da proteção, entrega novamente o passe, aparece o Botari, aparece também do lançamento direto, a bola na entrada da grande área, cortada pelo Guga. Lúcio Acosta, no que ele domina, já rola para Canobi na velocidade, ele tem o corredor direito, se manda no toque, no pique, no pique, no toque, é o time do Fluminense buscando jogada agora no campo ofensivo. Canobi olhou para a grande área, descolou o cruzamento, a bola desviada no meio do caminho, chegou tirando tudo, Studer, e a bola acabou saindo em escanteio. E o Studer, aliás, não Studer não, quem tá ali é o Vasquez ajudando, é ele, Thalita?
0: É isso, camisa 32 ali da equipe do Rivadavia, numa jogada do Canobbio. Ele tenta encontrar o Cano, acaba não conseguindo, a bola não chega lá, porque a defesa do Rivadavia consegue afastar essa bola direto pela linha de fundo. Flusão tem um escanteio para cobrar lá pelo lado esquerdo, mas antes tem alteração. Sai o 16 Nonato, sai também o 30 Soteldo para a entrada do 11 Savarino e também do 10 Paulo Henrique Ganso. Daqui a pouquinho, 28 Vigo vai entrar no Rivadavia. É que o técnico Alfredo Berti vai preparar mais uma alteração. Gu.
1: Peraí, tirou o Soteldo?
0: Tirou.
1: Aí, portanto, Ganso e Savarino no time do Fluminense. Já já, Michele. 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
1: Já já a Thalita confirma pra gente as duas alterações, duas no time do Rivadavia, hein, Tatá?
0: É, entrou o Ocelha, camisa 13, e entrou também o 28, o Vigo, na vaga do 17, o Salas. Eu só não vi quem foi o outro do Rivadavia que saiu pra entrada do 13, Hugo.
1: Bom, já já a gente confirma aí quem é que saiu. Ocelha com a 13 e 28. Vigo no time do Rivadavia. É o escanteio a favor do time do Fluminense. Quem sabe o primeiro gol do jogo? Quem sabe o primeiro gol tricolor? 33 minutos e meio de bola rolando no segundo tempo. Ó, tem jogador sendo atendido aí dentro da pequena área. Proposta do Rivadavia, por enquanto, está dando certo. Agora, eu vi o árbitro fazendo a contagem ali, Michele. 5 segundos pro lateral. 5 segundos para o escanteio, 5 segundos para o goleiro repor a bola. Estou vendo o goleiro, o árbitro mandar tudo isso. Agora, o jogador do Rivadavia não era já para ter saído de campo, não?
2: É, exato, mas não está acontecendo. Boa, presunto. Boa ideia. É, agora o Fluminense tem o escanteio, né? E quem sabe, Hugo, se o ataque não está resolvendo, quem sabe Thiago Silva e Ignacio na bola parada.
1: Quem sabe nesse escanteio, Lúcio Acosta prepara para a cobrança, 34 minutos deste segundo tempo, calma, empurra na pequena área, o árbitro autorizou a cobrança do escanteio, primeira trave, Arce ajudando a defesa, chegou tirando tudo lá de dentro, mas olha só, para Ignacio e Thiago Silva ajudarem, a bola precisa chegar, né?
2: Pelo alto, né? Não no pé.
1: Pelo alto, de preferência.
2: No pé e no primeiro pau, não.
1: Escanteio vai ser cobrado com o time do Fluminense de novo. Lúcio Acosta, pé direito na bola, desvio de cabeça, a bola vai entrando na pequena área. Cano chutou de canhota pra fora! Não acredito, Thalita.
0: Impressionante. Houve o desvio do jogador do Fluminense ali na primeira trave. O goleiro faz uma bela defesa, o Bocato faz uma bela defesa. E aí, a bola volta nos pés do Germán Cano, que consegue o mais difícil, mandar bem longe do gol defendido pelo Bocato. A bola vai, passa por cima, longe, segue 0-0 aqui no Maracanã.
1: Chega desviando de cabeça, o passe acabou sobrando agora para o Rios, na ponta direita é o time do Rivadavia buscando jogada na ponta, o chute cruzado, ela explode no Thiago, sobrando para o Savarino, ele evita a saída pela linha de lado, 35 minutos de bola rolando no segundo tempo, 35 segundo tempo, Futebol Globo CBN, aqui tem jogo.
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1: Aparece campo de defesa, Ganso rolando bola novamente para Guerreiro, inverte jogada da esquerda, vem para a direita agora com o Ignacio, descolando o lançamento também, é perto dele com o Canóbio, fazendo toque para dentro da grande área, Cano antes dele, chegou tirando a zaga, bola tocada pela linha de fundo, tocou por último no jogador Studer, e o time do Fluminense tem um escanteio para bater pela direita, Thalita Giltz.
0: Um corte de cabeça, manda direto pela linha de fundo, escanteio pelo lado direito, Savarino tá prontinho para cobrança.
1: 11 na camisa, capricha Savarino, 36 minutos deste segundo tempo. Canóbio está perto dele, a zaga do time do Rivadavia montada ali na movimentação. Jogadores do Fluminense tentando se desvencilhar da marcação. Tem bola para dentro da grande área, já autorizado, vem Savarino, pé direito, levantamento, entrada da pequena área. A bola passa por todo mundo, vai sobrando com o Rios, lá pelo lado direito. Ele encaixa a jogada agora, ameaça ali acelerar, não parou, prendeu, voltou, deu drible, tirou na marcação. A bola ainda com o time do Rivadavia, lançamento do Rios, boa jogada na ponta direita para o Matias Fernandes, fez o levantamento, a bola para dentro da grande área, buscando Arce, ajeitada de cabeça, Savarino na proteção, acabou sofrendo a carga e a falta aconteceu, 36 e meio, segundo tempo. Michele, o que dizer do jogo?
2: É, o Fluminense consegue atacar com um pouco mais de consistência agora. É, isso a gente viu ali a partir de algumas trocas, principalmente saída do Hulk, né? O time deu uma melhorada, mas é o Fluminense que tem o Guga avançando muito, né? E às vezes aberto, às vezes por dentro, Canobi também aqui por esse lado direito. O Ganso entrou fazendo a dele, que é buscar a bola lá no primeiro volante e tentar a lançada ali. Aí alguém tem que oferecer linha de passe para ele, porque ele vai armar o jogo lá de trás. Quem vai armar o jogo lá da frente é ou Savarino ou Lúcio Acosta. O Fluminense tenta se movimentar para criar linha de passe, o Rivadavia parece dar sinais de um pouquinho de cansaço. E quem sabe aí mora a oportunidade do Fluminense do jogo.
1: Na ponta direita ele tenta o giro para cima da marcação, bola rolada, deixada, sobrou o Lúcio, entregou a Ganso de primeira, pé esquerdo buscando a devolução pro Canóbio, chegou tirando a zaga, a bola se ofereceu novamente pro Ganso pela ponta direita, ele matou no peito, tocou para ninguém, o zagueirão apenas acompanhou a saída do goleiro Bocato para defender. Qual o detalhe? detalhe, Thalita.
0: Só para confirmar as alterações, o gol do Independente Rivadavia. Saiu 40, o Vidalba, para a entrada do 13, o Ocelha. E saiu também o 17, o Salas, para a entrada do 28, o Vigo.
1: Bom, um resultado de 0 a 0, claro, ainda temos 38 minutos no segundo tempo. Ainda temos, além de dos 7 minutos para o tempo regulamentar, os acréscimos. Ainda dá para o Fluminense fazer um ou mais gols e construir a primeira vantagem nas oitavas de final. Mas esse resultado de empate até aqui, ele não elimina o Fluminense da Libertadores. Mas é mais favorável para o time visitante, né, Michele?
2: É, ainda mais que o Rivadavia tem esse histórico, curto histórico, mas histórico a favor contra o Fluminense, né? O Fluminense não consegue vencer o Rivadavia. Então ninguém garante que isso vai acontecer lá na Argentina, quando o Independente Rivadavia vai montar um caldeirão ali com os seus torcedores para fazer um resultado melhor. Então assim, o Fluminense tem que fazer o resultado hoje. Ele tem que tentar construir esse resultado hoje. E tem caminho para isso. Só precisa se organizar, ter mais frieza no jogo, botar a bola no chão e finalizar. Tem a oportunidade, a mínima brecha, finaliza. Porque senão você vai sempre dar tempo para o Independente Rivadavia se organizar e bloquear as finalizações.
1: Pela ponta direita, ataca o time do Fluminense agora com Canóbio. Vamos chegando a 39 minutos do segundo tempo. Parte do Lúcio Acosta dentro da grande área. Savarino na bola dividida. Canóbio antes. Dele chegou tirando tudo lá de dentro da grande área. Era a proteção feita. O lançamento para o Arce acabou não chegando. Melhor para o Thiago Silva com a bola dominada. Aparece o time do Fluminense novamente com ela. Tá na tentativa pelo lado esquerdo. A bola invertida da canhota pelo lado direito. Aparece o Paulo Henrique Ganso. Corre Ganso. Deixou no lançamento para Guga. Tento direito a devolução. A bola acabou não chegando no Ganso. Contra-ataque para o time do Rival. Dávia, Matias Fernandes tocando bola na altura do círculo central, aparece o jogador Vasquez fazendo o lançamento para Rios, na ponta direita ali no bico da grande área, tentou domínio, voltou no pé esquerdo, rolando novamente Vasquez. É o time do Rivadavia com a bola dominada agora no setor ofensivo, mais pelo lado direito aparece o Bonifácio, devolução feita, entrada da grande área, o time do Fluminense deu espaço, o time do Rivadavia vai trabalhando a posse dela, segura para cima da marcação, abre pelo lado esquerdo, Matias Fernandes com a posse de bola, gira para cima da marcação do jogador que era o Guga, voltando tudo lá no campo de defesa. Deixa eu mandar um alô aqui pro Oscar. Alô, Oscar! Grande Oscar, o narrador Oscar, meu aluno lá da escola de rádio, no curso de narração esportiva, tá ligado aqui na nossa transmissão. Oscar, Oscar é fera, Oscar é talento, valeu, meu amigo. Muito bom contar com a sua audiência aqui no nosso Futebol Globo CBN. E eu confirmo a hora certa, são 8h44. Ligado no nosso timaço, você confere agora o tempo e o placar do jogo. Passados 40 no segundo tempo, 5 para o fim da partida. E no placar do Futebol Globo CBN, Copa Libertadores da América. É o primeiro confronto válido pelas oitavas da competição aqui no Maracanã. Já já eu confirmo para você quando vem o time do Rivadavia. Agora com o Matias Fernandes, invade a grande área pelo lado esquerdo. Chuta cruzado, chegou tirando a zaga do Fluminense. Voltou Rios, chutou colocado, a bola explode na zaga. Voltou Rios para ele mesmo, chutou longe. Ela saiu em tiro de meta. E o placar, confere aí. Tá 0 a 0. Finalzinho de jogo, a movimentação, ó, já já. Tô vendo aí, não é alteração não. Quem tava ali era o Vidalba, né? Ele
0: tava reclamando.
1: Tava fazendo o quê ali?
0: Tava reclamando de um toque de braço ali na grande área. Não teve toque nenhum. Ah, o jogador Vidalba, do Flu tava com o braço coladinho no corpo.
1: Fala sério. Volta lá pro banco. Arrumou nada aí. Tava em campo aí, não arrumou nada. Ah, falei, Michele.
2: Vamos
1: vai
2: combinar que isso é novidade, né? Reclamar, é? De reclamar, travar o jogo, os caras entendem, né?
1: É, verdade. Aposta corrida, Fernandes com a proteção feita, Ignacio foi bem no lance, recuando pro goleiro Fábio, chega tirando tudo de dentro da grande área. Fala, Michele.
2: E a gente também. A gente também entende.
1: Verdade. Ah, com toda certeza, com toda certeza. Aparece novamente, é o Botari, apareceu ali na proteção, novamente o time do Rivadavia buscando jogada na entrada da grande área, chega tirando o Martinelli. 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
1: Pela ponta direita, Canóbio, tentativa da jogada, ele protegeu, a bola acabou passando e aí ele tá reclamando, tá com a mão no rosto. E olha, tenho a impressão de que o Subeldia foi ali. Ah lá, foi isso mesmo, ele tá mandando o Canóbio levantar. Ou seja, é cera, não é? Tá machucado, não tá? Amigo, levanta porque o jogo tá 0 a 0 e a gente precisa vencer. Olha a tentativa do chute colocado de longe com Savarino obrigando o goleiro Bocato a fazer uma ótima defesa. Thalita!
0: Savarino viu que o Bocato estava um pouquinho adiantado, uma finalização alta, e o goleiro conseguiu com as duas mãos mandar pela linha de fundo. A bola veio com efeito, é escanteio lá pelo lado esquerdo para o Flusão cobrar.
1: Prepara Lúcio Acosta para fazer a cobrança. 43 quase deste segundo tempo. Autorizada pelo árbitro, pé direito, levantamento, primeira trave, chegou tirando a zaga do Rivadavia. A bola sobra com Martinelli. Antes do Thiago Silva, chegou ali tirando novamente de cabeça a zaga da equipe do Rivadavia. A bola volta com Martinelli, ele antecipa, consegue tirar do primeiro marcador, a tabela agora na entrada da grande área. Lúcio Acosta rolou na direita com Canobio, botou na frente. É a chance do primeiro gol do jogo, ele consegue. Que finta maravilhosa, pé esquerdo, cruzamento, a bola toca na zaga, chegou tirando tudo o Elorde, afastando o perigo. Já tem alteração no time do Rivadavia, hein, Thalita? Tô vendo aí o 27 ali que vai entrar. Quem é? Quem é?
0: Crego. Crego.
1: Crego?
0: Crego.
1: É. Aí é... Bom, é... Tá. É o Fernandes que vai meter o pé, né?
0: É, isso. Sai o 10, Fernandes, pra entrada do 27, o Crego.
6: É. Tá bom.
2: Boa, vai, boa notícia pro Fluminense, porque o Fernandes estava incomodando, né? Dribla, consegue cortar pra direita, finalizou. Aquela finalização no travessão, né? Foi um belo corte dele para cima da marcação e uma bela conclusão. Fez mais um grande jogo aqui no Maracanã. Já tinha sido assim na fase de grupos, né? Hoje o Arce um pouco mais discreto, mas o camisa 10 do Rivadavia continuou jogando bem. E o Rivadavia, nesses instantes finais, é se segurar. O Fluminense tem que aproveitar que o time argentino parece estar um pouquinho mais cansado em relação a outros momentos da partida.
1: Quando agora chegou ali numa tentativa de desarme, um carrinho, chegou duro o jogador do Rivadavia, hein, Thalita?
0: Pra cima do Savarino. E eu não vi o Christian Garay dar cartão, não. Ele deu a falta, mas eu não vi cartão.
1: Chegada dura ali, chegada dura. Bom, fala, Michele.
2: Ele não tá puxando cartão, né? A gente já viu algumas e ele tá deixando correr realmente. Mais do que deixar correr, ele tá poupando o cartão amarelo dele.
1: É, o Garay, eu ia falar.
0: Não, não pode falar.
1: Bota essa pilha não, hein, Michele.
0: Não.
1: É porque ele tá economizando, o Garay, tá economizando. Bom, vai bater a falta aí o time do Fluminense. É com Savarino de pé direito, ele é autorizado pela arbitragem, levantamento no dedo de cabeça, chegou tirando a zaga, a bola ainda tá viva, na meia lua, Thiago Silva antes do domínio, conseguiu a ajeitada pro Guga. 5 minutos mais teremos, vamos a 50 neste segundo tempo, busca a jogada agora com o Lúcio Acosta pela ponta direita, ele marcado por dois, tentou canetar o adversário, chega tirando tudo ali o Greco, é o Crego, é o quê? É o Crego, é porque o G normalmente vem antes, mas agora é o C que tá na frente, é o Crego, é isso aí. Busca o time do Flu, agora pelo lado direito na meia, 5 minutinhos seremos neste segundo tempo, além dos 45, cruzamento pra grande área, afasta a zaga do Rivadavia, fazendo ali o contra-ataque acontecer, a zaga do Flu não tirou, Rios tentou ali o lançamento no meio do caminho, cortou o René, 45 e meio, o jogo vai 50 neste segundo tempo, Fluminense precisa do gol, Fluminense precisa abrir vantagem aqui no Rio de Janeiro, ainda dá tempo, Flu. Cano domina nas costas da marcação, faz a jogada de dar agora aparecendo pelo lado direito, é Ganso, novamente com Guga, deixando jogada, curta no campo de defesa, Ignacio trocando de posição com o Thiago Silva, agora o Ignacio tá pelo lado esquerdo, o Thiago Silva tá pela direita, volta René, devolvendo a Ignacio, passe curto, ela passa pelo Thiago, chega no Paulo Henrique Ganso, campo de ataque, 46 minutos passados neste segundo tempo, 46 segunda etapa, Ganso larga a jogada agora pela meia direita com o Canobio, ele tenta tirar do primeiro marcador, limpou o pé esquerdo, lançamento para Guga, na devolução pro Canobio, toque feito para dentro da área, o goleiro Bocato vai lá apenas acompanhar a saída pela linha de fundo, depois da tabela entre Guga e Canobio, que não aconteceu. Qual o detalhe, Michele?
2: Tentativa de tabela, né? Que essa tabela acontecer mesmo tá difícil. O Canobio se movimenta muito, né? Isso é importante, tá. Assim, ele tá se movimentando, ele tá dando opção de passe. Agora tem algumas coisas do Zubeldia que eu não entendo. Cano e Ganso pouco agregaram quando entraram contra o Vasco. O que fez o Zubeldia acreditar que eles poderiam agregar algo muito diferente hoje contra o Independiente Rivadavia, um time que se defende muito bem também. Assim como foi o rival do Fluminense, né, o Vasco no Clássico. Assim, pode ser que eu queime a língua daqui a pouco, mas o Ganso, ele precisa receber essa bola de frente lá no setor defensivo para ele lançar. não tem acontecido isso. E o Cano, ele precisa de um, dois toques na bola para um domínio e dar continuidade. Até lá, o Rivadavia já se organizou de novo. Então as trocas não fizeram muito sentido, pelo menos até aqui. Não fizeram sentido para o Fluminense.
1: A impressão que dá é que as alterações, todas elas, à exceção da saída do Arana, né, que machucado teve que dar lugar ao René, que todas as outras alterações aconteceram na base do desespero, na base do... Se não está acontecendo o que eu inicialmente previ, deixa eu colocar alguém diferente aqui para ver se acontece. Porque exato, organização mesmo para acontecer... Desculpe, eu não vi, Michele.
2: É, eu acho que tem alguma organização ali, Lúcio Acosta, entre as linhas de marcação, está dando opção, Canóbio também. Agora, Cano e Ganso, eles pouco agregam, gente. Pouco agregam, pouco conseguem ajudar. E o Lúcio Acosta não está com a cabeça nesse jogo. Eu não sei onde é que está a cabeça dele, mas não está nesse jogo.
1: Não tá, com certeza não está. 48 minutos, menos de 2 minutos para acabar o jogo aqui no Maracanã com o time do Fluminense buscando jogada ali dentro da grande área, não deu ali pro lançamento, antecipa na marcação, olha a tentativa agora do Canóbio, opa! A arbitragem pegou uma falta, ele teve um strike em Thalita.
0: É, jogador do Rivadavia com o Guga, ali pelo lado direito, lateral do Fluminense se contorce ali de dores, jogador do Rivadavia também caído, vão se levantando aos poucos, mas a falta mesmo foi pro Rivadavia.
1: É, e tá caído ali o jogador do time do Fluminense, o Canóbio. É o Canóbio, não, Guga, perdão. Tá se levantando. Agora sim, posicionado para cobrar essa falta. É o Studer com a bola dominada. Tentativa da jogada. É o time do Fluminense novamente com a bola no campo de defesa. Agora vai para tentativa da cobrança de falta ali. É o zagueirão. É o Studer fazendo a bola chegar ao campo ofensivo. Buscando jogada para dentro ali da grande área. Lançamento chegou tirando a defesa do time do Fluminense na sobra agora com o Savarino. Teve falta. Arbitragem parou para marcar 49 minutos, menos de um minuto para acabar o jogo, menos de um minuto para acabar o jogo aqui no Maracanã, menos de um minuto para o Fluminense fazer o gol e sair com vantagem nesse confronto. E ó, o Arce vai meter o pé, Thalita.
0: É, vai sair o Arce com a 9 para a entrada do 34, o Moreira. Só que eu já tinha aqui 5 mexidas no Rivadavia, a não ser que alguém tenha saído por alguma questão envolvendo o protocolo de concussão.
2: É, teve aquele atendimento de um jogador dentro da área ali, né? Pode ser que tenha sido
0: foi o Vidalba.
2: De concussão ali, é, naquele lance.
0: Porque já mexeu 5, né? Entrou o Rios, entrou o Celha, o Creco, o Vigo e o Vasquez.
2: É, se foi protocolo de concussão, passou despercebido. Ué.
0: Que doideira.
1: É, agora, olha, eu também não tô entendendo não, hein? Eu não tô entendendo. Bom, o time do Flu vai ao ataque, último minuto de jogo, tentativa agora do René, ele da esquerda inverte pelo lado direito na meia, agora com Paulo Henrique Ganso, pra cima da marcação, abre jogada na ponta direita com o Guga, levou pro pé direito, novamente o toque, Thiago Silva com a bola pra dentro da grande área, o árbitro apitou pela última vez, fim de jogo aqui no Maraca. 0-0. Que loucura, 8:54, 8:54 anunciando que vem aí mais uma atração para você, ligado, ligada no Futebol Globo CBN, aqui tem jogo.
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1: Tô na área junto com você, ligado aqui nessa Central da Bola. Pós-jogo de 0-0, Fluminense e Rivadavia nessa Libertadores da América. Thalita, me chama, informação do Maracanã, diga.
2: Torcedores do Fluminense com aqueles cantos, né? Vergonha, vergonha, time sem vergonha. Os jogadores, assim que a partida encerrou, já se encaminharam logo pro vestiário, né? Só tem um jogador do Fluminense que ficou ali para dar entrevistas. E claro, né? Os jogadores do Rivadavia foram cumprimentar os torcedores que estão presentes aqui no Maracanã, ali naquela parte destinada à torcida visitante do Setor Norte. Mas torcedores do Flu, pouco mais de 31 mil torcedores aqui no Maracanã hoje com aqueles cantos. Vergonha, vergonha, time sem vergonha. Fluminense que hoje conseguiu aí emplacar a 8ª partida sem vitórias. O Fluminense ainda não venceu desde que voltou a jogar depois da Copa do Mundo, Renanzinho.
1: Beleza, Tatá. Realmente é uma situação difícil para o Fluminense. Técnico Luiz Ubeldia também vive uma situação delicada, quase um ano à frente do clube, torcida pedindo já a cabeça do técnico argentino, muita pressão, inclusive no último jogo, o clássico com o Botafogo no estádio Nilton Santos, algumas faixas de cabeça para baixo, outras pedindo também a saída do treinador, pressão com relação a alguns jogadores, o presidente também do Fluminense, ou seja, é um momento difícil para o tricolor para conseguir contornar, porque não tem muito tempo, né, para se preparar até o próximo jogo. Semana que vem, terça-feira, 7 horas, no Malvinas Argentinas, tem um jogo da volta contra o Independiente Rivadavia lá na Argentina. Esse 0-0 hoje deixa a vaga totalmente aberta, quem vencer no tempo normal avança, um novo empate, portanto, decisão por pênaltis. Hoje ainda temos 9:30 da noite, já, bola rolando no Jorge Luiz Hirsch, tem Estudiantes e Universidade Católica. Amanhã, 9:30 da noite, tem transmissão no Futebol Globo CBN, Cruzeiro e Flamengo no Mineirão. Também, amanhã, tem jogo, 7 da noite, no Nubank Park, Palmeiras e Cerro Porteño. Às 7 também tem no Ciudad Vicente López, Platense e Coquimbo Unido. E na quinta-feira tem jogo envolvendo time brasileiro. 7 da noite, Maião, tem Mirassol e LDU. E às 9:30, no Gigante Arroito, tem Rosário Central e Corinthians. O jogo envolvendo Tolima e Independiente del Valle, no Manuel Murilo Toro, foi adiado para terça-feira que vem, dia 18, às 9:30 da noite, por conta da tragédia na Colômbia, o terremoto de mais de 7.5 de magnitude na escala Richter, que afetou toda a população e, claro, fez com que esse jogo fosse adiado para, repito, dia 18, uma terça-feira, 9:30 da noite, no Manuel Murilo Toro, tem Tolima, Independiente del Valle. 8:59, hoje ainda tem Copa Sul-Americana, tem Bolívar e São Paulo, muita coisa de mercado da bola, preparação dos clubes cariocas para a Sul-Americana, também nessa sequência tem Campeonato Brasileiro, vamos juntos até às 10:00 da noite, aqui nessa Central da Bola. 21 é o código, hein? 97.9988. Você saindo do Maracanã, manda mensagem pra cá. Tá em casa? Tá se locomovendo pela cidade? Tá trabalhando? É torcedor do tricolor? É secador? Tá achando que o Fluminense não vai passar? Ou vai passar lá na Argentina? Manda mensagem pra cá, tá liberado pra você participar. 21 é o código, 97.9988. João Aquino tá aqui acompanhando todas as mensagens que já estão enviando pra cá. E o detalhe, não vale mensagem de áudio, ou melhor, de áudio vale, não vale de texto. Texto a gente não tem como colocar no ar. Mas áudio, aí sim, áudio a gente vai colocar todos vocês para participarem aqui até às 10:00 da noite. 9 em ponto, hein? Michele, só um spoiler, só um destaque do que foi esse jogo no Maracanã pra gente daqui a pouco fazer uma avaliação ampla nessa Central da Bola, Mi.
0: Se tem um time que sai de campo feliz com o que executou, não é o Fluminense definitivamente, que tem um caminho muito, muito longo, que é muito maior do que do Rio de Janeiro até a Argentina, do Brasil até a Argentina. O caminho que o Fluminense tem que trilhar para melhorar e conquistar essa classificação é muito maior do que a distância do Rio até a Argentina.
1: Daqui a pouco eu quero ouvir toda a opinião da Michele Silva e a gritaria daquela galera que também tá com a gente aqui, ó, nessa Central da Bola, que quer participar, tá revoltada com o Fluminense e esse empate em 0-0. Pode gritar, pode soltar sua voz aqui no nosso WhatsApp, faça como os nossos amigos aí do lado. 21 é o código 97.99988. Participe conosco. Teu vizinho tá gritando, tá sacaneando o Fluminense? Manda mensagem pra cá, dá um recado pra ele. Aqui no Futebol Clube CBN, você faz a transmissão junto com a gente. 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